0: Você está no ritmo dos anos 80. Bem, agora a gente dá uma pequena pausa, mas é rapidinho. Segura aí que a gente volta já já.
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6: 97.
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Siga conosco nesta gostosa viagem aos anos 80.

0: Olha, é hora de dar uma pausa, mas segura as pontas aí que a gente volta já já.
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3: 9:30.
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0: Não perca o ritmo, é o Hits 80 tocando as melhores. Bem, vamos fazer um break agora, mas já já a gente volta para continuar recordando com você os sucessos dos anos 80.
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5: 9:49.
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0: É o Hits 80, começando mais um bloco. Vamos juntos curtir os grandes sucessos que marcaram época.

0: E com esse som, infelizmente, chegou a hora de encerrar o programa de hoje. Em nome de toda a nossa equipe, quero agradecer a sua audiência e já fica marcado um novo encontro para amanhã, neste mesmo horário, combinado? Fique na boa, saúde e paz e até amanhã. Tchau, tchau.
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6: 10 e 11.
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Boa noite. A partir de agora, a emoção toma conta do seu rádio. Está no ar o Love Night, trazendo 4 horas com os maiores sucessos românticos de todos os tempos. Vem comigo e vamos juntos nessa viagem musical inesquecível. O Love Night está no ar. Barry Manilow, Ready to Take a Chance Again.

0: John Legend, All of Me. Este é o Love Night na sua noite. É hora de uma pequena pausa, mas em instantes a gente retorna com mais canções inesquecíveis.
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0: Está de volta. Prepare o coração, porque vem mais emoção por aí. Boa noite.
1: Benedetta Careta, My Heart Will Go On.

Lana Del Rey, Videogames. Você está recordando grandes canções no Love Night. Daqui a pouquinho, o programa estará de volta, trazendo mais sucessos para embalar sua noite.

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2: 11 e 7.
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1: Estamos novamente com Love Night, porque a sua noite merece músicas que tocam o coração. Jason Mraz, I Won't Give Up.

0: Haha, stay on these roads. Bem, vamos ao intervalo. Daqui a pouco, Love Night está de volta com mais canções que falam direto ao coração. É rapidinho. Continue com a gente.
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5: 11:33. 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
0: Estamos de volta com Love Night, fazendo da sua noite um momento ainda mais apaixonante. Adele, Someone Like You.

0: Bob Welch, Sentimental Lady. Que bom ter a sua companhia conosco aqui no Love Night. Agora faremos uma pausa no programa. É só um pequeno intervalo. Já já o Love Night volta com mais sucessos românticos para você.
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2: 11:58.
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0: Estamos novamente no ar com Love Night, levando romantismo e emoção até você. Para você que está nos ouvindo, desejamos uma ótima noite.
1: Andrea Bocelli e Sandy, vivo por ela.

Madonna, You See. A você que está nos ouvindo, desejamos uma ótima noite. O Love Night vai ao intervalo, mas volta já já com mais emoção e romantismo.

0: O Love Night está de volta, deixando a sua noite ainda mais especial com canções inesquecíveis.
1: Manolo Otero, Champagne.

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Savage Garden, Truly, Madly, Deeply. Bem, agora o Love Night faz uma pequena pausa, mas não saia daí, porque em instantes tem mais músicas apaixonantes para embalar a sua noite.

0: O Love Night retorna agora com mais clássicos românticos para você suspirar.
1: Barbra Streisand, Woman in Love.

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Bee Gees, Too Much Heaven. Esse é o Love Night na sua noite. Daqui a pouco tem mais sucessos para você, mais canções que aquecem o coração. Aguarde aí, que é rápido.

0: O Love Night retorna agora com mais clássicos românticos para você suspirar.
1: Barbra Streisand, Woman in Love.

Bee Gees, Too Much Heaven. Esse é o Love Night na sua noite. Daqui a pouco tem mais sucessos para você, mais canções que aquecem o coração. Aguarde aí, que é rápido.

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1: Oi, pessoal, estão todos bem? Acaba de começar uma nova edição do WhatsApp. Muito bom ter você aqui, nos acompanha e ajuda a fazer desta conversa um sucesso. Hoje é o momento de se deixar inspirar, abrir caminho para boas ideias e permitir que seus pensamentos se movam suavemente. Sempre existe aquela palavra oportuna e para agora é: acredite no que você carrega por dentro. Independente da magnitude do obstáculo, preservar a resolução de prosseguir é o que realmente importa. E assim começamos o WhatsApp, impulsionados por esse clima maravilhoso.
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0: acabou de tocar aquela música que eleva o ânimo. No WhatsApp sempre há um lugar para aquela vibe positiva. Segue a programação, trazendo mais sons para a sua diversão.
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0: estamos só começando o nosso papo. Mais um instante retornaremos. Permaneça aqui com a gente, pois temos muito mais conteúdo excelente chegando no WhatsApp. Logo voltaremos, após este intervalo curto, para continuarmos juntos.
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0: Aqui estamos novamente, com o WhatsApp sempre firme ao seu lado. Vamos juntos renovar nossas energias e manter esse espírito alegre. Tudo aqui é pensado com o objetivo de suavizar e dinamizar sua rotina diária, sempre acrescentando curiosidades e assuntos significativos que impactam seu dia. Então se prepara, porque ainda tem muito mais vindo no WhatsApp.
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0: Mantendo o pique, depois desse som envolvente, descanse aqui, onde o tempo se desacelera e a leveza toma conta. Próxima no repertório, uma nova música vem para suavizar o momento.
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0: agora o WhatsApp entra em uma breve pausa. É tempo de dar um tempo, puxar o ar e se equipar para o que está por vir. Não saia daí, logo mais retornamos com novidades.
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1: Retornamos e o WhatsApp prossegue com toda a energia. Chegou a hora de elevar nossa energia e prosseguir determinados na programação. Aqui, cada momento é cuidadosamente planejado para aliviar seu dia e infundi-lo com dinamismo. E naturalmente, mantendo sempre a essencial dose de descontração que deve acompanhar. Não saia daí, o WhatsApp está cheio de surpresas para oferecer ainda.
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0: WhatsApp segue sem parar, sempre atualizando a seleção musical para os seus ouvidos. Cada faixa reproduzida aqui é meticulosamente selecionada para definir o tom do seu momento. E vem outra por aí para que o ritmo não diminua.
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0: WhatsApp faz agora mais uma pausa rápida. É só um momento para acertarmos o passo e logo mais teremos novidades. Continue conosco, pois há muito mais aguardando sua atenção.
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0: Retornando com o WhatsApp, mantendo nosso ritmo constante. O intervalo voou e agora seguimos adiante juntos na nossa caminhada. Cada momento aqui oferece uma nova energia para mudar seu dia. É tempo de tranquilidade, ouvir atentamente e aliviar a mente. O programa WhatsApp vai continuar a te surpreender com novidades até seu encerramento.
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0: WhatsApp pausa brevemente agora. Um momento para sincronizar o ritmo e organizar os próximos passos. Não vá embora, já voltamos trazendo muito mais para você.
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1: Reiniciando o WhatsApp, prosseguindo com nossa sequência, que continua sem perder a cadência. Chegou o momento de fluir com energia, adicionando um toque de leveza ao seu dia. Cada detalhe é meticulosamente projetado para manter você conectado e em harmonia. É tempo de acalmar-se e soltar os pensamentos ao nosso lado. Continue conosco, pois muito mais conteúdo está por vir no WhatsApp.
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2: Hello.

0: Feliz em ter você aqui, neste ambiente envolvente que a música cria. O WhatsApp é sinônimo de companhia, leveza e ação. Continuamos com mais um som para seguir nossa energia.
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0: vamos a uma pausa curta no WhatsApp agora. Apenas o tempo necessário para revitalizar as forças. Quando retornar, uma vasta gama de surpresas estará à sua espera.
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0: Voltamos à ativa e o WhatsApp segue ao seu lado inabalável. É tempo de recuperar nossa velocidade e seguir em frente nessa boa série. Tudo aqui é pensado para proporcionar uma experiência mais leve e descontraída. Agora é a hora de desfrutar e continuar conosco neste trajeto até o término. O WhatsApp reserva ainda muitas surpresas para você.
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0: Essa foi de arrepiar, mas a trilha não para. WhatsApp, a sua ponte de contato ininterrupta do primeiro ao último minuto. Chegou aquele instante de adicionar mais melodias para enriquecer o momento.
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0: encontramos em um breve intervalo no WhatsApp. Este é o ponto exato para uma breve pausa e uma respirada antes de avançarmos. Fique ligado, pois em instantes teremos muito mais para você.
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1: Iniciamos nossas transmissões e o WhatsApp permanece com você. Chegou o momento de reacender o ânimo e continuar com nossa programação vibrante. Cada aspecto deste lugar visa enriquecer seu momento, tornando-o mais leve e cheio de vida. E ainda tem muito mais vindo por aí no WhatsApp.
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0: Acabamos de ouvir uma daquelas músicas que fazem você se sentir nas nuvens. No WhatsApp sempre há um lugar para aquela vibe positiva. Não paramos por aqui, ainda mais músicas selecionadas especialmente para você.
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0: que rolou agora trouxe um clima sensacional. Neste momento, o WhatsApp pausa rapidamente. Vamos fazer uma rápida parada para quebrar o ritmo um pouco. Não saia daí, logo retornamos com mais surpresas.
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0: Estamos de volta e prosseguindo com a nossa série no WhatsApp. O passo é leve e constante, mantendo a sua conexão com a gente. Até o término, muitas coisas boas ainda estão por vir. E agora, prepare-se para mais um som selecionado a seguir.
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WhatsApp continua a todo vapor, enriquecendo sempre sua experiência musical. Cada seleção musical que ressoa agora foi escolhida para engrandecer seu momento atual. E não paramos por aqui, tem mais uma vindo para manter a energia lá em cima. 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

0: estamos concluindo mais uma edição do WhatsApp. Com essa faixa espetacular, encerramos nossa jornada por hoje. Vivemos momentos de descontração, diálogos enriquecedores e um clima inigualável, que é marca registrada desse programa. Nessa edição, queremos estar mais perto de você, oferecendo amizade e energia para acompanhar sua rotina. Você acompanhou desde o começo até o término, integrando essa ressonância sempre rejuvenescedora. Estamos chegando ao fim por hoje, mas na próxima edição continuaremos com mais novidades para você. Minha gratidão pela atenção dispensada, pelo carinho e por acompanhar cada pormenor. Encerramos por aqui, mas não sem antes deixar um caloroso abraço e um vibrante tchau cheio de energia positiva. Até nosso próximo encontro. Mantenha-se em segurança.
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1: Olá, meus amigos e minhas amigas, estamos começando mais uma edição do nosso Nos Embalos da Jovem Guarda. Para vocês que estão conosco, o nosso muito obrigado pela sua audiência. Aqui, vocês vão recordar os grandes sucessos da turma Barra Limpa dos anos 60 e ouvir canções que marcaram a vida de muita gente, não é verdade? Vamos começar, vem aí!
0: Celi Campelo, Estúpido Cupido.

Fechando esse bloco, curtimos Erasmo Carlos, o Tremendão. Você curtiu também Ed Wilson, Morro de Saudade de Você. Nos embalos da Jovem Guarda, vai a um breve intervalo, mas já volta, não sai daí não.

Você, é, você está revivendo conosco os bons tempos da Jovem Guarda. O nosso abraço às donas de casa que estão ouvindo o nosso programa, curtindo os sucessos dessa época que marcou a vida de muita gente. Muito obrigado pela audiência. E a gente segue recordando. Vamos lá.

0: queria também.
1: Nos embalos da Jovem Guarda, você recordou Renata e seus Blue Caps, meu amigo do peito. E também Renata e seus Blue Caps, menina feia. Bem, a gente faz agora um break para o intervalo, mas já já estaremos de volta.

você que está ouvindo a gente, o nosso muito obrigado pela audiência. Onde quer que você esteja, o nosso abraço, o nosso carinho. O pessoal da zona rural sempre ouvindo a gente, nas chácaras, nos sítios. Obrigado, gente. É muito bom saber que vocês estão sempre conosco por aqui, né? Nos embalos da Jovem Guarda. Continua matando saudade. Escute aí. Os incríveis renascerão.

0: Aqui nos embalos da Jovem Guarda, ouvimos o rei cantando Não Serve Pra Mim. E ainda curtimos Roberto Carlos, Nossa Canção. Bem, como diz o Roberto Carlos, vocês me desculpem, mas eu tenho que ir embora. Existem mil... Grande abraço, gente amiga. Muito obrigado. A gente fica muito feliz em saber que vocês estão conosco todo final de semana. Grande abraço mesmo de coração. Fiquem todos com Deus. E aquele final de semana de muita paz para todo mundo. Tchau, pessoal.
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0: Deus abençoe você e toda a sua família. Que alegria estar aqui com você, começando mais um programa Eu Seguirei. Eu tenho certeza de que Deus vai falar muito ao seu coração através deste programa. Olha, se você pode, eu já quero convidar você a pegar a sua Bíblia, porque hoje nós vamos meditar a palavra de Deus. A palavra de Deus é o nosso alimento. A palavra de Deus que é o nosso sustento. Eu tenho certeza que essa palavra vai mover seu coração. Olha, aqui você vai ouvir a palavra de Deus, aqui você vai poder cantar. São minutos que ficaremos juntos, onde você vai fazer uma experiência com Deus. Lembrando que tudo que você ouvir aqui, depois fica registrado no meu canal do YouTube, Frei Gilson / Som do Monte, no meu Instagram, no meu Facebook, todos com o mesmo nome, Frei Gilson / Som do Monte, para que você possa também compartilhar essa palavra com os seus amigos, tá bom? Então, vamos escutar a palavra de Deus.
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0: Eu não posso mentir para você, não posso enganar você. Você vai precisar na vida sofrer. Se alguém disser um dia para você, não, você não vai mais sofrer, mentira, mentira, mentira, mentira. João capítulo 16, versículo 33. No mundo tereis aflições. Coragem, eu venci o mundo. Eu não posso lhe prometer uma vida sem sofrimento. Essa vida é de sofrimento, essa vida é de doença, essa vida é de injustiça. Essa vida é de problemas financeiros, esta vida é problemas familiares, problemas de casamento, são chateações, são aflições, são angústias, são medos, solidão. E, meu Deus, são tantas coisas, perseguição. Tem como se livrar disso? Não. Então, eu estou dizendo para você uma coisa. Ah, mas por que que eu estou sofrendo? Entenda uma coisa. Se você é uma pessoa boa, você vai sofrer. Se é uma pessoa má, ela também vai sofrer. Sofrimento é para bons e maus. Então não existe alguma coisa que você possa fazer para não sofrer. Não existe. Aliás, a Bíblia tem uma promessa que eu acho linda, eu acho maravilhoso. Não vejo a hora de chegar para a minha vida e você não devia ansiar para isso também chegar na sua vida, que está em Apocalipse capítulo 21, versículo 4. Há uma promessa: enxugará toda lágrima de seus olhos e já não haverá morte, nem luto, nem grito, nem dor, porque passou a primeira condição. A palavra está dizendo que no céu não haverá lágrima, não haverá dor, morte, luto, grito, não haverá nada disso. Então, no céu não tem sofrimento. No inferno, choro e ranger de dentes, portanto, um sofrimento eterno. No inferno, sofrimento eterno, choro e ranger de dentes. No céu não haverá lágrima, não haverá dor, não haverá morte, não haverá grito, porque passou a primeira condição. Passou a primeira condição. Qual é a primeira condição? É a que nós estamos. Nessa condição, tem ou não tem lágrima? Tem ou não tem morte? Tem ou não tem luto? Tem ou não tem grito? Tem ou não tem dor? Tem. Então, eu não posso dizer o contrário para você. Agora, como é que nós vamos passar por tudo isso? Como é que nós vamos passar por tudo isso? Reclamando, murmurando, ira, desespero ou confiando em Deus? Em nome do Pai, do Filho e do Espírito Santo. Amém. 1 Coríntios capítulo 4, versículo de 6 a 15. Irmãos, apliquei essa doutrina a mim, a Apolo, por causa de vós, para que o nosso exemplo vos ensine a não vos inchar de orgulho, tomando partido de um contra o outro e a não ir além daquilo que está escrito. Com efeito, quem é que te faz melhor que os outros? O que tens que não tenhas recebido? Mas se recebeste tudo que tens, por que então te glorias como se não o tivesse recebido? Vós já estáis saciados, já vos enriquecestes, sem nós já começastes a reinar. Oxalá estivésseis mesmo reinando, para nós também reinarmos convosco. Na verdade, parece-me que Deus nos apresentou a nós apóstolos em último lugar como pessoas condenadas à morte. Tornamo-nos um espetáculo para o mundo, para os anjos e os homens. Nós somos os tolos por causa de Cristo, vós, porém, os sábios nas coisas de Cristo. Nós somos os fracos, vós os fortes. Vós sois tratados com toda estima e atenção, e nós com todo desprezo. Até a presente hora, preste atenção, olha os sofrimentos de Paulo. Até a presente hora, padecemos fome, sede e nudez. Somos esbofeteados e vivemos errantes. Fadigamo-nos trabalhando com as nossas mãos. Somos injuriados e abençoamos. Somos perseguidos e suportamos. Somos caluniados e exortamos. Tornamo-nos como que o lixo do mundo, a escória do universo até o presente. Escrevo-vos tudo isso não com a intenção de vos envergonhar, mas para vos admoestar como meus filhos queridos. De fato, mesmo que tivesseis 10.000 educadores na vida em Cristo, não tendes muitos pais, pois fui eu que, pelo anúncio do Evangelho, vos gerei em Jesus Cristo. Palavra do Senhor. São João Crisóstomo diz assim: Paulo diz que o ponto principal não é que ele e seus companheiros apóstolos estejam sofrendo. Aqui não é Paulo dizendo, estamos sofrendo, tenham dó de nós. Não, não. Pois o sofrimento é comum a todos. O que é singular neles é que sofrem sem desespero ou ira. Gente, aqui que está o impressionante. Tudo que foi narrado aqui, nudez, perigo, fome, injúria, só que eles estão falando, somos injuriados, mas abençoamos, somos perseguidos e suportamos. Isso que é bonito. O sofrimento deles é parecido com o nosso. Também somos injuriados, também somos perseguidos, mas a diferença aqui está porque eles suportam. O que é singular neles, São João Crisóstomo, o que é singular neles é que sofrem sem desespero ou ira. Pelo contrário, estão cheios de alegria e provam isso retribuindo bem pelo mal que recebem. Isso é impressionante. O sofrimento deles é comum a todos, mas o jeito que eles enfrentam o sofrimento nos ensina muito. Preciso aprender a sofrer sem desespero e sem ira. Pai, Filho, Espírito Santo. Amém.
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1: O programa de hoje está bom demais e eu quero lembrar você, se você quiser ouvir mais pregações, mais meditação da palavra, basta você me acompanhar no meu canal do YouTube, Frei Gilson barra Som do Monte, no meu Instagram, no meu Facebook, no meu TikTok, e lá você vai encontrar muito mais palavra de Deus para você.
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1: Nós vamos terminar este programa rezando. Eu quero clamar agora por você, quero clamar pela sua família. Senhor Deus, libera agora o teu Espírito Santo sobre cada pessoa que acompanha este programa. Vem, Espírito Santo, enche todos os que estão acompanhando este programa agora. Libera, Senhor, para esta pessoa o que ela mais precisa, para o corpo e para a alma. Libera, Senhor, curas e libertações em nome de Jesus para esta pessoa que assiste, que acompanha, que escuta e para toda a sua família. Eu clamo a tua poderosa bênção. Visita agora com bênção de proteção. A bênção que só o Senhor pode dar. Abençoe-vos o Deus Todo-Poderoso, Pai e Filho e Espírito Santo. Amém.
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0: meu caro, minha cara ouvinte, estamos juntos para este momento de reflexão. Eu desejo a você muita graça e muita paz, que você possa viver bem e fazer bem todas as coisas. Eu gostaria de falar hoje sobre as feridas que nos marcaram, as feridas que fazem parte da nossa história. Todos nós, mais cedo ou mais tarde, fomos feridos de alguma forma. Quando alguma coisa ou vários pequenos fatos nos aconteceram a ponto de nos decepcionarem muito, foi quando nós descobrimos que o mundo não era tão maravilhoso assim como parecia e que as pessoas também não eram tão queridas como se mostravam. Foi quando tivemos a sensação de termos perdido um pedaço de nossa alma, perdido a tranquilidade. Em cada pessoa, essa experiência tem sua história e particularidades próprias. Em cada um ficaram suas marcas. E de lá em diante, cada um também se organizou no intuito de não mais sofrer, de não se machucar novamente e de evitar qualquer tipo de experiência que pudesse recordar ou repetir aquela mesma dor. E dali em diante, nós fomos crescendo e fazendo uma triagem para separar em nós o que pode ser mostrado e o que precisa ser guardado, o que pode ser dito ou não dito, o que pode ser aceito ou rejeitado. Cada pessoa carrega as marcas dessa ferida vida fora. Em algumas pessoas, essa ferida se expressa em forma de tristeza. Noutros, em forma de raiva. Então as pessoas se tornam agressivas. Em outros, em forma de medo. Para outros, essa ferida tem expressões de ansiedade e às vezes de profunda angústia. Portanto, são várias as formas de expressão daquelas marcas que nos atingiram na nossa história. Há os que não se dão conta dela, pois se acomodaram a ela e se adaptaram, pagando o preço de uma vida morna, sem grandes dores, mas também sem muitos encantamentos. São aquelas pessoas que vivem, de certa forma, no ponto cinza da vida. O ruim e o bom parecem ser a mesma coisa. Há também os que se incomodam muito com a dor dessa ferida e sempre estão em função dela, sem nunca sair dela. São os que não conseguem mais viver sem a ferida. Ela se tornou parte da própria identidade. Esses dificilmente se livrarão dela. Mas há também aqueles que se importam muito com a ferida e não a deixam nunca em paz. Podem passar uma vida toda em função dela, mas não se acomodam a ela. Vivem aprendendo dela, descobrindo seu papel na vida deles, observando-a no todo de si mesmo e assim conseguem conferir sentido a essa ferida. Quem assim persegue a trilha da ferida original, faz um caminho de reencontro com a própria alma. E assim eles descobrem que aquela dor que existiu foi essencial e sem ela não seriam o que eles são. Mas nesse caminho de busca, eles encontram a paz interior. A paz para essa ferida que os marcou. É o caminho de encontro consigo mesmo e de encontro com a própria alma. Por isso, caro ouvinte, aquilo que nos feriu, um dia precisa ser curado. Um forte abraço para você. Deus te abençoe e te guarde em nome do Pai, do Filho e do Espírito Santo. Amém.
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3: Olá, um excelente final de semana para você.
4: Já está no ar a edição do Jornal Rádio Fatos de número 4.884.
3: Hoje é 5 de setembro e faltam 117 dias para terminar o ano de 2026.
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3: Fachin diz que crise no STF torna urgente fim do inquérito das fake news.
4: Lula diz que, no próximo ano, discutirá reforma no judiciário.
3: Candidatos à presidência arrecadam 88,8 milhões a um mês da eleição.
4: TSE realiza lacração dos sistemas que serão usados nas eleições.
3: Banco Central proíbe publicidade em comprovantes do Pix.
4: Cresce o número de casos de SRAG em crianças e adolescentes no país.
3: Bancos e agências do INSS fecham no feriado de 7 de setembro.
4: Escolas do Grupo Especial escolhem sambas enredo do Carnaval 2027.
3: Trabalhadores são resgatados de túnel 9 dias após tragédia no Nepal.
4: E você ainda confere as informações esportivas desse sábado com Tony Silva.
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3: O Jornal Rádio Fatos deste sábado já está no ar e o presidente do Supremo Tribunal Federal, Edson Fachin, afirmou que a atual crise na corte tornou urgente o encerramento do inquérito das fake news. A investigação foi aberta em 2019 e é relatada pelo ministro Alexandre de Moraes.
4: Fachin incluiu o fim do inquérito em 3 prioridades de sua gestão, ao lado da criação de um código de ética e da modernização do sistema de justiça. Segundo ele, os fatos recentes serão apurados, mas dentro da legalidade e do devido processo.
3: A declaração ocorreu horas depois de Fachin retirar do inquérito das fake news o pedido de Alexandre de Moraes para investigar o ministro André Mendonça por possível abuso de autoridade.
4: O caso será analisado no procedimento que trata dos desdobramentos do relatório da Polícia Federal sobre o Banco Master.
3: Sem mencionar diretamente Alexandre de Moraes ou Mendonça, Fachin declarou que nenhuma autoridade está acima da Constituição.
4: O presidente do Supremo afirmou ainda que não haverá precipitação nem omissão e prometeu uma resposta institucional firme, proporcional e rigorosa.
3: Ainda sobre a crise envolvendo o Banco Master e integrantes do Supremo, o presidente Lula voltou a defender uma reforma no Poder Judiciário.
4: Segundo ele, as mudanças são necessárias para preservar a confiança da população na justiça.
3: Durante cerimônia no Palácio do Planalto, ao lado de Edson Fachin e do Procurador-Geral da República, Paulo Gonet, Lula afirmou que todos devem seguir a legislação, independentemente do cargo ocupado. O presidente disse ainda que nenhuma autoridade pode utilizar sua função em benefício pessoal.
4: Lula cobrou de Fachin e Gonet uma resposta capaz de transmitir tranquilidade à sociedade e defendeu que os fatos sejam apurados com transparência, sem esconder informações. Para o presidente, instituições sólidas são fundamentais para proteger a democracia.
3: O petista também criticou o que chamou de período perigoso, marcado por denúncias sem comprovação, vazamentos seletivos e notícias falsas.
4: Lula declarou que essas práticas prejudicam a democracia e reforçou que pretende promover em 2027 uma discussão profunda sobre a reforma do judiciário.
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3: O Tribunal Superior Eleitoral realizou nesta sexta-feira a cerimônia de assinatura digital e lacração dos sistemas que serão utilizados nas eleições gerais de 2026.
4: O procedimento marcou o encerramento do desenvolvimento dos programas das urnas eletrônicas e dos demais sistemas eleitorais. As assinaturas digitais permitem verificar a autenticidade dos arquivos e identificar qualquer possível alteração.
3: Após a assinatura, as mídias com os sistemas foram colocadas em envelopes lacrados e armazenadas na sala cofre do TSE.
4: Os programas serão distribuídos aos tribunais regionais eleitorais para a preparação das urnas.
3: Segundo o presidente do TSE, ministro Cássio Nunes Marques, o processo reforçou a segurança e a transparência das eleições. O primeiro turno será realizado no dia 4 de outubro.
6: Eleições 2026.
4: O Tribunal Superior Eleitoral autorizou o presidente Luiz Inácio Lula da Silva a fazer um pronunciamento em homenagem ao Dia da Independência.
3: O pedido recebeu o aval do presidente da Corte, ministro Cássio Nunes Marques.
4: A expectativa é que a mensagem seja exibida no domingo, dia 6, em cadeia nacional de rádio e televisão. O pronunciamento terá duração de 3 minutos e 43 segundos e recebeu parecer favorável da Advocacia Geral da União.
3: Existia a preocupação de que a transmissão fosse rejeitada por ocorrer durante o período eleitoral. Entre os temas que Lula tem destacado estão a soberania nacional, a defesa do país, a exploração brasileira das terras raras e o ensino em tempo integral.
4: Na segunda-feira, dia 7, Lula participará do desfile cívico-militar em Brasília. Ministros e os presidentes do Senado, Davi Alcolumbre, e da Câmara, Hugo Mota, estão entre os convidados.
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4: Ao mês do primeiro turno, os candidatos à presidência da República declararam uma arrecadação conjunta de 88,8 milhões de reais para financiar as campanhas eleitorais.
3: Flávio Bolsonaro apareceu na liderança com aproximadamente 42 milhões de reais recebidos. O valor foi transferido quase integralmente pelo PL por meio do Fundo Eleitoral.
4: Lula ocupou a segunda posição, com cerca de 35,2 milhões de reais. Deste total, 35 milhões foram repassados pelo PT, enquanto uma pequena parcela veio de doações de pessoas físicas.
3: Juntos, Flávio e Lula concentraram aproximadamente 87% de toda a arrecadação dos presidenciáveis.
4: Os valores foram declarados pelas campanhas à Justiça Eleitoral e ainda poderão aumentar até a votação.
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3: Os candidatos à presidência da República cumpriram compromissos de campanha em cidades do interior e também nas capitais.
4: Augusto Cury, do Avante, visitou São José do Rio Preto, onde esteve no mercado municipal, participou de caminhada e compareceu a um evento educacional.
3: Flávio Bolsonaro, do PL, visitou um centro de inovação e realizou um comício em São Carlos. Na capital paulista, Romeu Zema, do Novo, reuniu-se com representantes do setor produtivo, enquanto Ronaldo Caiado, do PSD, participou de sabatinas e visitou o escritório de engenharia do Google.
4: No Ceará, Lula, do PT, participou de uma caminhada em Juazeiro do Norte. Hertz Dias, do PSTU, concedeu entrevistas, realizou panfletagem e conversou com eleitores em Alagoinhas, na Bahia. Renan Santos, do Missão, participou de um evento de campanha em Olinda, Pernambuco.
3: Edmilson Costa, do PCB, permaneceu em Lisboa para compromissos partidários.
4: Samara Martins, do Unidade Popular, gravou material eleitoral. E Wilson Grazi, do Democrata, participou de uma reunião de alinhamento da campanha. Clariana Barão e Rui Costa Pimenta não tiveram agenda pública divulgada.
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3: Pesquisa Datafolha sobre a disputa pelas duas vagas do Ceará no Senado mostrou Cid Gomes, do PSB, numericamente à frente, com 24% das intenções de voto. Capitão Wagner, do União Brasil, apareceu com 20%, seguido por Luiziane Lins, da Rede, com 17%, e Alcides Fernandes, do PL, com 8%.
4: Considerando a margem de erro, Cid Gomes e Capitão Wagner ficaram tecnicamente empatados. Wagner também apareceu em empate técnico com Luiziane Lins. Catarina Matos, Guilherme Teófilo e Reginaldo Ferreira registraram 2% cada, enquanto Lino Alves teve 1%.
3: Para o segundo voto ao Senado, Cid Gomes marcou 18%. Luiziane Lins apareceu com 16%. Capitão Wagner teve 15%. E Alcides Fernandes, 10%. Como o Ceará elegerá dois senadores, cada eleitor poderá escolher dois candidatos diferentes.
4: O Datafolha ouviu 1.204 eleitores em 59 municípios cearenses, entre 28 de agosto e 2 de setembro. A margem de erro foi de 3 pontos percentuais, para mais ou para menos, e o nível de confiança foi de 95%.
3: Bancos e agências do INSS fecham no feriado do 7 de setembro.
4: Pix segue funcionando e contas podem ser pagas na terça.
7: No feriado de 7 de setembro, os bancos não funcionam. As compensações bancárias não serão efetivadas, incluindo a TED. Transações com PIX prosseguem normalmente 24 horas por dia. As contas de consumo, como água e luz e os carnês com vencimento na segunda-feira, poderão ser pagos sem acréscimo na terça, dia 8. No caso dos tributos e impostos com vencimento na segunda-feira, devem ser pagos antecipadamente, para evitar juros e multas. As agências do INSS também não terão atendimento presencial na segunda-feira, mas os serviços digitais continuarão disponíveis pelo site e aplicativo Meu INSS. Os órgãos públicos administrativos também ficam fechados no 7 de setembro. Já o comércio em shoppings e supermercados devem funcionar em horários especiais.
3: O INSS, Instituto Nacional do Seguro Social, anunciou nesta quinta-feira, dia 3, que acabou com as filas do primeiro atendimento aos beneficiários.
4: Segundo o Ministério da Previdência, em agosto, o órgão analisou um número maior de processos do que a quantidade de novos pedidos iniciais apresentados.
3: O atendimento sem filas significa que o estoque de processos está dentro da capacidade de atendimento mensal do INSS, como explica o ministro da Previdência, Volney Queiroz.
8: Mostrando que hoje tem menos gente na fila do que entrou no mês passado. Quando isso acontece, nós não temos uma fila. Nós passamos a ter um fluxo de atendimento. Porque isso é como um restaurante. Se o restaurante tem 50 mesas e tem 30 pessoas lá fora, e essas 30 pessoas estão na fila, quando você põe as 30 pessoas para dentro do restaurante e elas todas estão sendo atendidas, acabou a fila. Uma está no cardápio olhando, outra está se alimentando, outra elas chamam em atendimento.
4: Em agosto foi 1 milhão e 394 mil atendimentos, com 1.252 novos pedidos ao INSS. Em janeiro, a espera era de 3 milhões de atendimentos.
3: O ministro Volney Queiroz listou as medidas que permitiram reduzir a fila.
8: Elencamos 5 principais medidas para combater essa fila. Primeiro, a nomeação de 2.500 servidores. Depois, o teleatendimento para perícia médica. Depois, a perícia médica documental, o pagamento de bônus para os servidores e os mutirões de fim de semana.
4: O INSS também registrou um grande número de concessão de benefícios. Em 2023, a média era de 501 mil concessões, passando para uma média mensal de 730 mil, um aumento de 46%. O tempo para perícia do INSS também diminuiu de 70 dias em 2023 para 17 dias em agosto deste ano.
3: O tempo para o primeiro atendimento também diminuiu. Em fevereiro de 2026, a média era de 59 dias, passando para 34 dias no mês passado. O prazo legal para atendimento é de 45 dias.
4: Atualmente, o INSS recebe 1,3 milhão de pedidos de atendimento por mês.
3: O INSS é responsável por assegurar hoje 82% da população idosa no país, sendo 90% dessa população no campo. Os benefícios da Previdência chegam a mais de 1 trilhão por ano. Clientes da Caixa Econômica Federal podem parcelar transferências e pagamentos por PIX.
4: Opção depende da análise do banco e limite disponível.
9: Os clientes pessoas físicas da Caixa Econômica Federal agora podem parcelar transferências e pagamentos realizados por PIX. A nova modalidade foi anunciada pelo banco nesta quinta-feira e já está disponível para operações feitas diretamente pelo aplicativo da instituição. Na prática, o usuário pode contratar uma linha de crédito no momento da transação e dividir o valor do PIX em parcelas. Segundo a Caixa, os clientes que possuem limite disponível podem contratar valores entre R$ 300 e R$ 50 mil. Comprar prazo de pagamento de até 12 meses. As taxas de juros variam de acordo com o relacionamento de cada cliente com o banco. A instituição informa que todas as condições da operação podem ser consultadas até o momento da contratação. Antes de concluir a transferência, o cliente tem acesso às informações sobre juros, valor das parcelas, custo efetivo total e também ao IOF. Dessa forma, é possível avaliar o impacto da operação no orçamento. Para utilizar a novidade, é necessário manter o aplicativo da Caixa atualizado para a versão mais recente. A liberação do crédito depende de análise de risco e da existência de limite disponível. Segundo a Caixa, quem ainda não tem acesso à funcionalidade deve manter os dados cadastrais atualizados e utilizar regularmente os produtos e serviços do banco, o que pode contribuir para futuras liberações, conforme os critérios de crédito adotados pela instituição.
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3: Banco Central proíbe publicidade em comprovantes do Pix.
10: Regra começa a valer em março de 2027.
11: O Banco Central proibiu a inclusão de publicidade, ofertas comerciais, links externos e outros conteúdos que não estejam relacionados à transação nos comprovantes de pagamentos feitos pelo Pix. A nova regra foi publicada nesta quinta-feira e entra em vigor em 1º de março de 2027. Segundo o Banco Central, o objetivo é garantir que o comprovante seja usado exclusivamente para registrar e demonstrar a operação. A retirada de links e anúncios também busca reduzir o risco de que um documento seja utilizado como caminho para páginas fraudulentas. As regras para contestar transações suspeitas pelo Mecanismo Especial de Devolução, o MED, também serão atualizadas. A partir de março do ano que vem, o usuário terá uma jornada mais detalhada para informar o golpe, contextualizar a transação e anexar documentos e comprovantes que ajudem na investigação. O MED continuará restrito a casos de fraude ou golpe. Problemas como atraso na entrega de um produto, mercadoria diferente da esperada ou insatisfação com um serviço não dão direito à devolução por esse mecanismo. O prazo para contestação permanece em até 80 dias. Depois do pedido, a instituição financeira terá até 11 dias para informar o resultado e os próximos passos. A devolução não é automática e depende, entre outros fatores, da existência de recursos na conta que recebeu o dinheiro. O Banco Central também determinou novos alertas para contatos favoritos do Pix, caso seja alterada a identificação do recebedor associado à chave cadastrada.
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3: Padrasto é condenado a 44 anos de prisão por torturar e matar enteado de 4 anos em Florianópolis.
10: STF garante justiça gratuita para quem ganha até R$5.000 por mês.
3: Brasil tem 2 milhões de trabalhadores por aplicativos, diz IBGE.
10: Essas e outras notícias depois do intervalo.
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3: Setembro Verde reforça a importância da doação de órgãos.
10: Mais de 49 mil pessoas aguardam por um transplante no Brasil.
13: Setembro é o mês de conscientização sobre a doação de órgãos e a Fundação ProRim realiza a campanha Um Sim pela Vida. A iniciativa chama atenção para a importância de conversar com a família sobre a vontade de ser doador. No Brasil, a doação de órgãos após a morte depende da autorização dos familiares. Por isso, quem deseja ser doador deve informar essa decisão às pessoas mais próximas. Dados do Ministério da Saúde mostram que mais de 49 mil pessoas aguardam por um transplante de órgão no país, sendo cerca de 45 mil na fila por um rim. Um único doador falecido pode salvar mais de 8 vidas e também beneficiar outras pessoas com a doação de tecidos. A campanha reforça que um sim informado e compartilhado com a família pode representar uma nova chance de vida para quem espera por um transplante.
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3: STF garante justiça gratuita para quem ganha até R$5 mil por mês.
10: Cidadão não precisa comprovar falta de recurso.
14: Quem ganha até R$5 mil por mês vai ter direito à justiça de graça, sem precisar comprovar falta de condições para arcar com as despesas do processo. É a presunção de hipossuficiência e que foi definida pelo Supremo Tribunal Federal. O caso chegou ao STF a partir de um questionamento da Concife, que é a Confederação Nacional do Sistema Financeiro, sobre a reforma trabalhista. A reforma previa que aqueles que ganham até 40% do teto da Previdência poderiam receber esse benefício da gratuidade. O problema, segundo a Concife, é que os juízes trabalhistas estavam admitindo apenas a declaração de hipossuficiência, sem considerar automaticamente a falta de recursos para pessoas nessa faixa de renda. O entendimento do STF, então, foi o de que era preciso definir critérios e que 40% do teto, que hoje dá quase R$ 3.400, era um percentual defasado. Por isso, os ministros estabeleceram a faixa de R$5 mil, que é justamente a de isenção do imposto de renda, e vale para todo o judiciário. Já quem ganha acima disso, fica mantida a obrigatoriedade de comprovação de hipossuficiência.
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3: A Polícia Federal realizou a Operação Polaridade para combater fraudes em registros de colecionadores, atiradores desportivos e caçadores, os CACs, e na compra de armas de fogo.
10: Os agentes cumpriram 20 mandados de prisão.

0: pedidos com documentos falsos, incompletos ou incompatíveis com as exigências legais.
1: A Polícia Federal também apurou possíveis fraudes envolvendo armas de uso restrito e a relação desses registros com armamentos apreendidos em outra operação.
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1: Uma mulher de 39 anos usou as redes sociais para pedir ajuda após ser espancada pelo marido de 54 anos em Jaguariariva, no Paraná. A vítima pediu ao filho mais velho que filmasse as agressões para produzir provas contra o suspeito.
0: Segundo as investigações, a mulher sofreu socos, puxões de cabelo, empurrões e golpes com pedaço de madeira. O homem também teria tentado sufocá-la com um travesseiro, ameaçado a família de morte e agredido o enteado.
1: O suspeito tomou o celular da vítima, mas ela recuperou o aparelho durante a madrugada, criou uma conta falsa em uma rede social e publicou o vídeo. A irmã viu a gravação e acionou a guarda municipal.
0: Quando os agentes chegaram à residência, a mulher estaria sendo agredida novamente. O homem foi preso, teve prisão convertida em preventiva e se tornou réu por lesão corporal, ameaça contra a mulher e resistência. O processo tramita sob sigilo.
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1: Começou nesta sexta-feira em Fortaleza a 8ª edição do Festival Nacional de Artesanato e Cultura do Ceará, a FENACE. O evento foi aberto às 15h no Centro de Eventos do Ceará e seguirá até o dia 13 de setembro.
0: Com o tema Cultura que Transforma, a feira reuniu mais de 3 mil artesãos de todos os estados brasileiros. A programação contou com artesanato, música, gastronomia, palestras, apresentações culturais e oportunidades de negócios.
1: A abertura também teve show de Suzy Navarro no palco principal. Neste sábado, o público poderá acompanhar o projeto Almoço com Vida, o musical Nova Cor e uma apresentação de Marcos Lessa e convidados.
0: No domingo serão realizadas oficinas de argila, modelagem, crochê, fuxico, trabalhos com fios e tecidos e reaproveitamento de materiais. A Arena Senac também oferecerá atividades gastronômicas dedicadas aos ingredientes e sabores brasileiros.
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1: O padrasto de um menino de 4 anos foi condenado a 44 anos de prisão por homicídio qualificado e tortura em Florianópolis. A decisão foi tomada pelo Tribunal do Júri em Santa Catarina.
0: Richard da Rosa Rodrigues, de 24 anos, foi responsabilizado pela morte do enteado, Moisés Falck da Silva. O crime aconteceu em agosto de 2025, na residência onde a criança morava com a mãe e o acusado, no sul da ilha.
1: Segundo o Ministério Público de Santa Catarina, o mesmo foi submetido a 4 episódios de tortura e morreu no dia 17 de agosto, após sofrer agressões enquanto estava sob os cuidados do padrasto. Moisés chegou a ser levado para uma unidade hospitalar, mas estava sem vida.
0: O réu já estava preso preventivamente e começará a cumprir a pena em regime fechado. A justiça também negou a ele o direito de recorrer da condenação em liberdade.
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1: Brasil tem 2 milhões de trabalhadores por aplicativos, diz IBGE.
0: Pesquisa revela jornada maior, renda equivalente e maioria masculina.
3: 2 milhões de pessoas tiveram os aplicativos como principal fonte de renda ao trabalhar por meio de plataformas digitais em 2025. Conforme levantamento divulgado nesta sexta-feira pelo IBGE. O estudo integra o módulo Trabalho por Meio de Plataformas Digitais da Pesquisa Nacional por Amostra de Domicílios Contínua e foi realizado em parceria com a Unicamp, Universidade Estadual de Campinas e o Ministério Público do Trabalho. O levantamento traz uma radiografia do trabalho por meio de plataformas digitais no Brasil, como explica o analista da pesquisa do IBGE, Gustavo Giaquinto Fontes.
4: Os principais objetivos, né, do módulo, levantar informações sobre o perfil sociodemográfico, né, dos trabalhadores que exercem o trabalho por meio de plataformas tais.

0: as características e condições do trabalho. E também a gente busca melhor compreender o papel das plataformas em relação a aspectos relevantes do trabalho, investigando a dependência dos trabalhadores plataformizados quanto ao valor a ser recebido pelo trabalho realizado, aos prazos para cumprimento de tarefas, além da influência das plataformas na determinação da jornada de trabalho dessas pessoas.
1: De acordo com o estudo, a população ocupada de 14 anos ou mais de idade somou 102,4 milhões de pessoas, das quais aproximadamente 2 milhões realizavam trabalho por meio de plataformas digitais de serviços, seja no trabalho principal ou no secundário, o que corresponde a 1,9% do total de ocupados. Dos profissionais que responderam à pesquisa, 26,8% informaram que a flexibilidade era o principal motivo de utilizar essas plataformas para trabalhar, enquanto 24,6% alegaram como motivo não conseguir encontrar outro trabalho. O estudo revelou que, embora os profissionais que trabalham por meio de plataformas tenham uma jornada semanal média 5,4 horas superior à dos demais ocupados no setor privado, a remuneração de ambos é praticamente idêntica. Enquanto os primeiros receberam, em média, R$ 3.147 por mês, os que não usam as plataformas obtiveram R$ 3.148. A pesquisa traçou também o perfil dos trabalhadores que usam plataformas digitais de serviços como principal fonte de renda. Os homens predominam com 84,4% do total, enquanto as mulheres representam apenas 15,6%. Ainda de acordo com o levantamento, 210 mil trabalhadores por conta própria ou empregadores em atividades do comércio utilizaram plataforma de comércio eletrônico para obter clientes e vender produtos em 2025. 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
2: 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Rio de Janeiro, prazo para usar créditos no IPTU 2027 termina dia 30 de setembro.
3: Créditos da Nota Carioca dão desconto de até 100% no imposto.
4: Os contribuintes da cidade do Rio de Janeiro têm até o próximo dia 30 de setembro para reverter os créditos da Nota Carioca em descontos de até 100% no IPTU 2027. Os valores podem ser usados para um ou mais imóveis comerciais ou residenciais localizados no município do Rio. De acordo com a Prefeitura, os créditos estão disponíveis no sistema do programa Nota Carioca para pessoas físicas com CPFs identificados nos documentos fiscais emitidos a partir de 2024. Neste ano, cerca de 165 milhões de reais em créditos da Nota Carioca estão disponíveis aos contribuintes da cidade. Para realizar a transferência de crédito, o interessado precisa apenas se cadastrar no site da Nota Carioca e indicar o número de inscrição do imóvel no IPTU. Os créditos da Nota Carioca são válidos até o segundo ano seguinte àquele em que tiverem sido gerados.
2: 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Escolas do Grupo Especial escolhem sambas enredo do Carnaval 2027.
3: Caminhão é atingido em cheio por trem na Polônia.
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6: A Agência Nacional de Vigilância Sanitária autorizou em caráter excepcional a importação do medicamento experimental ALN-6457 para o tratamento do influenciador Lito Souza.
3: O pedido foi apresentado pelo Hospital Israelita Albert Einstein. Lito foi aceito em um programa internacional de uso compassivo, destinado a pacientes com doenças graves, sem alternativas terapêuticas satisfatórias.
6: O influenciador foi diagnosticado com a doença de Creutzfeldt-Jakob, condição neurológica rara, de evolução rápida e irreversível. A importação do medicamento será realizada por pessoa física.
3: A Anvisa ressaltou que o ALN-6457 ainda está em fase inicial de desenvolvimento e não possui eficácia ou segurança comprovadas para a doença. A autorização permite apenas o acesso excepcional ao tratamento experimental.
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6: O jornalista Chico Pinheiro publicou um vídeo durante a 11ª semana de quimioterapia contra um câncer no intestino. O tratamento é realizado no Hospital do Coração, em São Paulo.
3: O ex-apresentador do Bom Dia Brasil contou que já passou por 2 cirurgias e está na reta final de um ciclo de 12 semanas de quimioterapia. Chico afirmou que o tratamento está avançado e que falta pouco para concluir essa etapa.
6: Com bom humor, o jornalista brincou que sairia do hospital pronto para farmar aura, expressão usada nas redes sociais para representar ganho de carisma e energia positiva.
3: Chico Pinheiro revelou o diagnóstico em maio. O câncer foi descoberto em estágio inicial, mas uma aderência intestinal após a primeira cirurgia exigiu uma nova operação e vários dias de internação na UTI.
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6: Escolas do Grupo Especial escolhem sambas enredo do Carnaval 2007.
3: As duas agremiações vão escolher entre 3 sambas finalistas.
4: Há 5 meses do Carnaval 2027, as escolas do Grupo Especial do Rio de Janeiro dão um passo importante para os desfiles, com a escolha dos sambas enredos que vão levar a Marquês de Sapucaí nos dias 7, 8 e 9 de fevereiro. A novidade desta temporada é que todo o circuito de eventos está sendo transmitido pelo canal no YouTube da Rio Carnaval TV. Das 12 agremiações, a Portela abre a rodada de decisões nesta sexta-feira, escolhendo entre 3 finalistas o samba para o enredo Ao Mestre com Carinho, de Paulo Barros, em homenagem ao cantor e compositor Monarco, um dos maiores nomes da história da escola. Ele morreu em 2021, aos 88 anos. Para o presidente da Liesa, a Liga Independente das Escolas de Samba, Gabriel Davi, as finais para a escolha dos sambas são o momento mais esperado do calendário do Rio Carnaval e lotam as quadras. Agora, segundo ele, com a transmissão online, todos vão poder acompanhar essa festa.
7: É uma oportunidade inédita de fazer com que o público do mundo todo acompanhe o que é de melhor nos bastidores da festa. Há 5 meses dos desfiles, as quadras estão lotadas, o YouTube é uma live atrás do outro. Eu tenho certeza que todo mundo que ama o carnaval está acompanhando de pertinho onde quer que esteja. E as pessoas que não conhecem tanto estão aprendendo cada vez mais, não só o que as escolas vão levar para a avenida, mas todo esse processo de pré-carnaval.
4: O sábado é de dose dupla. Mangueira e Mocidade Independente de Padre Miguel definem a trilha sonora para seus enredos. A Verde Rosa vai falar do orixá Nhansã, também conhecida como Oiá, divindade cultuada no candomblé e associada aos ventos, tempestades e transformações. Já a Mocidade levará ao sambódromo a obra América Invertida, feita pelo artista uruguaio Joaquim Torres Garcia, em 1943, e que discute uma nova ordem no continente em que a América Latina apareça como protagonista e não os Estados Unidos. A sequência de finais prossegue na semana seguinte, com Beija-Flor na quinta-feira, dia 10, Vila Isabel 11, Salgueiro e Unidos da Tijuca no dia 12. Depois vem Imperatriz Leopoldinense e União de Maricá no dia 18, Viradouro 19 e Grande Rio no dia 20 de setembro, encerrando o calendário. O samba enredo da Paraíso do Tuiuti foi apresentado em 1º de agosto. A escola optou por encomendar a trilha para cantar Ciata, a mãe preta do samba. O enredo conta a trajetória de uma das grandes matriarcas do samba. Foi na casa dela, na região central da capital fluminense, que surgiram as rodas, que ajudaram a consolidar o ritmo, hoje considerado patrimônio cultural e material da humanidade.
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6: Um caminhão foi atingido em cheio por um trem de passageiros depois de ficar parado sobre uma passagem de nível em Gdansk, no norte da Polônia. O acidente aconteceu na quinta-feira e foi registrado por câmeras de segurança.
3: As imagens mostraram o caminhão entrando na linha férrea no momento em que as cancelas começaram a baixar. Uma testemunha ainda tentou orientar o motorista a romper a barreira e retirar o veículo dos trilhos, mas não houve tempo.
6: O trem, que transportava cerca de 300 passageiros, atingiu a parte traseira do caminhão e espalhou destroços pela rodovia. O motorista do veículo saiu ileso, enquanto o maquinista ficou ferido e foi levado ao hospital. Não houve registro de mortes.
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6: Trabalhadores são resgatados de túnel 9 dias após tragédia no Nepal.
3: Avalanche e enchente já deixaram mais de 1.300 mortes até o momento.
8: 9 dias após o desastre da avalanche de gelo e lama no Nepal, 2 sobreviventes foram resgatados nesta sexta-feira de dentro de um túnel soterrado. As inundações da semana passada causaram um prejuízo financeiro calculado em US$2,5 bilhões ao país asiático. Os 2 trabalhadores resgatados com vida sobreviveram presos nesse túnel ligado a uma usina hidrelétrica. De acordo com a agência Reuters, eles foram levados para um hospital do exército na capital Katmandu e estão estáveis. Vídeos do governo do Nepal mostram um deles sendo içado de um buraco no chão sob aplausos. Ele disse ter permanecido na sala de controle no túnel para ajudar outros trabalhadores a escaparem. Eles também disseram que chegaram a entrar em contato com outras 3 ou 4 pessoas que ainda podem estar vivas. As equipes de resgate estimam que o desabamento da geleira deixou pelo menos 900 pessoas presas nos túneis ligados a 6 projetos hidrelétricos ao longo do rio Trishuli. Os corpos de outras 3 pessoas foram encontrados nos túneis nesta sexta. A enchente que devastou o vale matou mais de 1.300 pessoas e deixou mais de 5.600 desaparecidos na fronteira com o Tibete. A imprensa local fala em 31 mortos e mais de 500 desaparecidos no lado chinês. O chefe da gestão de desastres do Nepal informou a Reuters que as perdas econômicas com moradias e infraestrutura ultrapassam os US$2,5 bilhões. Nos primeiros 4 meses de recuperação, o custo estimado para estradas e abrigos temporários, água potável e fornecimento de energia seria de cerca de US$50 milhões. No dia 26, as águas dos rios subiram até 18 metros acima do normal, destruindo povoações ao longo de 72 quilômetros. Havia cerca de 20 mil casas nas áreas devastadas e perto da metade foi destruída.
6: A FIFA abriu as inscrições para o programa de voluntários da Copa do Mundo Feminina de 2027, que será disputada aqui no Brasil. Mais de 6 mil pessoas serão selecionadas para colaborar com a organização do torneio.
3: Os voluntários poderão trabalhar em mais de 30 funções, em áreas como transporte, tecnologia, comunicação, cerimônias e organização das partidas. As atividades serão realizadas em estádios, aeroportos, hotéis e centros de treinamento.
6: Para participar, é necessário ter pelo menos 18 anos, ser brasileiro ou estar legalmente no país e ter disponibilidade durante a competição. Não é exigida experiência, mas o conhecimento de outros idiomas poderá ser considerado um diferencial.
3: O trabalho não será remunerado, mas os participantes receberão uniforme, presentes e assistência durante as atividades.
6: As vagas serão distribuídas entre Belo Horizonte, Brasília, Fortaleza, Porto Alegre, Recife, Rio de Janeiro, Salvador e São Paulo.
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6: Agora vamos chamar aqui Tony Silva com as informações esportivas. Olá, Tony. Agora é com você, vai.
9: Chegando neste sábado, dia 5 de setembro, para falar que o técnico Carlos Eduardo Patetucci convocou ontem 22 jogadores para a seleção brasileira sub-17, que vai disputar o torneio da amizade UEFA na Suíça, competição que será a última etapa de preparação da equipe antes da Copa do Mundo sub-17. O Brasil está no grupo B, ao lado de Canadá, Costa do Marfim e Espanha. A estreia será diante dos canadenses no dia 24 de setembro em Lyon. Na segunda rodada, o Brasil enfrenta a Espanha, dia 27, e o último compromisso da fase de grupos será contra Costa do Marfim no dia 30 de setembro. Foram convocados os goleiros Arthur Sen, do Atlético Paranaense, e Arthur do Vale do Santos. Laterais Marcos Pessetti, do Atlético Paranaense, Samuel Almeida, do Atlético Mineiro, Arthur Monteiro, do Atlético Paranaense, e Richard Wendel, do Fluminense. Os zagueiros Breno Salles, do Vasco da Gama, Davi Brendo, do Grêmio, Murilo Camargo, do Atlético Paranaense, e Thales Beni, do Red Bull Bragantino. Os meias, Arthur Gomide, do Atlético Mineiro, Eduardo Conceição, do Palmeiras, Eduardo Papi, do Cruzeiro, Gabriel Justin, do Fluminense, Leonardo Sessi, do Atlético Paranaense, Luca Caramico, do Corinthians. E os atacantes Brian Lima, do Atlético Paranaense, João França, do Palmeiras, João Vitor, do Flamengo, Lucas Emanuel, do Botafogo, Rodrigo Júnior, do Vasco da Gama, e Cauê Furquim, do Bahia. Com o destaque esportivo para o dia de hoje, Tony Silva.
6: Bem, termina aqui a edição do nosso Jornal Rádio Fatos deste sábado.
3: A todos, um excelente sábado e até segunda-feira.
6: Valeu, pessoal, pela companhia, pela audiência. Bom final de semana e até segunda. Tchau, tchau.
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11: Bom dia, estamos dando início ao programa Cultura, Cidadania e Debate, aqui na FM 105. Sobre a liderança e presidência de José Wellington Barreto. Este programa é de responsabilidade da Academia de Ciências Jurídicas e Sociais de Mossoró. Temos na direção de programação nosso querido irmão e amigo Edilson Gonzaga de Souza Júnior.
12: Bom dia, ouvintes da FM 105, acadêmicos da CEJUS e todas as academias literoculturais aqui da nossa região. Aquelas que a gente fomenta essas parcerias com Academia de Letras de Mossoró, de Letras e Artes de Martins, Academia Feminina de Letras, Museu do Sertão, SBEC e todas as outras aqui. Começa agora o programa Cultura e Cidadania em Debate, um programa que é organizado pela Academia de Ciências Jurídicas e Sociais de Mossoró, mas também aqui na coordenação tem esses dois confrades, eu, Edilson Gonzaga de Souza Júnior e Ricardo Alfredo de Souza. Hoje estamos aqui, Ricardo, com mais um convidado da nossa academia e um importante convidado, porque é da diretoria e é da diretoria de outras instituições, e a gente aqui já começa dando um bom dia a todos os ouvintes, especialmente a você, meu companheiro de bancada.
11: Bom, gente! Voltando aqui depois da saudação de Edilson Gonzaga de Souza Júnior, né, nosso querido irmão, estamos aqui com a magnífica presença do advogado, escritor, poeta, cordelista, esse grande ser humano que é Dr. Antônio Clóvis Vieira. Essa pessoa de um espírito humano e abençoado. Clóvis, você está aqui conosco e eu não gosto de dizer coisas antes que a pessoa morra, porque não adianta homenagear depois que morre. Bom, presencialmente é assim, onde tu coloca a mão vira ouro. É o Midas. Recebeu o Rotary Club Mossoró e juntamente com a orientação do ministro Dr. José Wellington Barreto e sua esposa e alguns amigos próximos, transformou o Rotary Club de Mossoró, o 4500, num exemplo de Rotary. Parabéns. Mas vamos começar aqui desejando a você que seja bem-vindo ao nosso programa.
13: Bom dia, meu amigo doutor Ricardo Alfredo, meu mestre. Sempre quando eu chego em algum canto, Ricardo, eu digo que já fui seu professor, você sabe disso, né?
11: Sei,
13: na faculdade Mater Christi, professor do curso de Direito, um aluno brilhante.
11: Muito obrigado.
13: E hoje eu sou seu discípulo, você sabe disso,
11: mas, né? É muita bondade, pessoal.
13: Eu sou seu discípulo. Bom dia, doutor Edilson Gonzaga de Souza Júnior, a quem eu devo uma grande admiração. Bom dia a todos os ouvintes, bom dia ao mito. E estou aqui mais uma vez para a gente, nesse programa, né? Cultura e Cidadania em Debate, que é um programa de vai ao ar todo sábado pela manhã. E é de uma audiência sensacional. Eu acordo mais cedo só para ouvir seu programa.
11: Muito obrigado.
13: E hoje eu estou aqui para a gente falar sobre alguns assuntos, né? Você sabe que eu estive na presidência do Rotary no ano do Rotary 2026-2027, porque eu já falei em outras oportunidades que o Rotary, o ano do Rotary é diferente. Tem um ano civil, que é do dia 1º de janeiro ao 31 de dezembro, e tem um ano rotário, que é do dia 1º de julho de um ano a 1º de julho de um ano a 31 de junho do ano subsequente. Então o ano rotário ele pega do meio de um ano até o meio do outro ano. Então eu tive a felicidade, a satisfação de estar à frente do Rotary, na presidência do Rotary Clube Mossoró. Esse Rotary, que é um clube centenário, quase centenário, tem 83 anos de existência, e por esse clube já passaram vários moçoroenses brilhantes, e eu tive a satisfação de ocupar esse cargo durante esse tempo. E da minha contribuição, pequena e modesta contribuição, na verdade eu tinha uma equipe sensacional, né? Trabalhei com uma equipe sensacional, não vou nominar aqui, mas só o pessoal da diretoria da presidência, que era o meu secretário, que era o nosso amigo, nosso irmão Geraldo Maia, que eu quero mandar um abraço para ele. Geraldo Maia, que ele hoje ele é o presidente do Rotary, viu? Hoje ele tá na presidência.
11: Voltou à presidência.
13: E o homem do dinheiro, que cuidava das finanças, que é o nosso amigo, nosso irmão Jarbas Miguel Fernandes Mariano. Então a gente conseguiu tocar o Rotary nesse tempo, nesse ano Rotary, e levar ele ao topo do ranking do Distrito 4500. Ou seja, todo ano tem um ranking, que nós já temos quase 100 clubes, nesse Distrito 4500 são quase 100 clubes, e o Rotary Clube de Mossoró ocupou o último degrau, né, lá em cima, o topo, lá em cima, juntamente com o Rotary Clube de Caicó, que eu quero mandar um abraço para o presidente lá do Rotary Clube Caicó, para o meu amigo Pedro, para o meu amigo Marcos Dantas, que agora é o presidente, o antigo presidente era Pedro, e também o outro clube também que esteve no topo foi o Recife, o Recife, que estava tá também no topo. Então são três clubes padrão nesse distrito, é o Recife, o Caicó e o Mossoró.
11: A gente só tem a parabenizar e agradecer a você por trazer a Mossoró essa honra toda de ficar reconhecido de forma geral no estado, no país. E o Rotary, como a gente sabe, é mundial. Muito bem, Clóvis. Clóvis, como é esse projeto que você está apoiando juntamente com o Rotary? Projeto chamado de Guardiões das Asas Secas. Que é um conhecimento e preservação das aves silvestres. Como é esse apoio? Como é que ele ocorre? Como é que ele ocorre?
13: Olha, o Rotary, nós temos a grande satisfação no Rotary, nós temos lá pessoas sensacionais. Calil, que é o diretor, temos Dorinha e temos Dr. José Wellington Barreto, que não se aposentou ainda, que ele se apegou ao Rotary de uma maneira tal que ele não se aposenta. Ele vai e ele é o amigo da escola. Ele está lá, ele vai, não se aposenta de jeito nenhum. Esse projeto foi um projeto capitaneado por essa equipe que eu disse, né? Tendo à frente do Dr. Wellington Barreto, que esse projeto era Guardiões das Asas que trabalhava das aves silvestres, das aves da Caatinga. Então o Rotary deu uma modesta colaboração. A culminância desse projeto foi agora recentemente, no dia 19 de agosto, faz uns 8 dias, 10 dias, não sei. E esse projeto foi sensacional, foi uma participação maciça à comunidade. Interessante da escola Rotary é que ela consegue trazer os pais para a escola. E os pais vêm com a satisfação, doutor Ricardo Alfredo, para a escola, assim como se fossem eles que estivessem estudando. Isso como é eles bom. Fossem alunos. Então, é uma coisa que a gente dá satisfação ao Rotary Clube. Você abre espaço, eu explico como é que. Porque a escola é o mesmo nome do Rotary, né? Porque antigamente lá, o Rotary foi criado aqui em Mossoró, em janeiro de 1943. E naquele tempo não existia escola, não existia escolas públicas praticamente. Não existia, praticamente. E a escola, o Rotary, começou essa campanha de construir escolas. Então você vai ver que em todo o Brasil tem escolas com o nome de Rotary. Então, em meados, no final da década de 1950, o Rotary criou a escola Rotary e foi trabalhar com ela, dando só o ensino fundamental, que era naquele tempo só da primeira à quinta série. E foi posteriormente a prefeitura assumiu a administração da escola, e agora, desde a década de 1990, do início da década de 1990, o Rotary passou para a prefeitura toda a escola. A escola hoje ela é uma escola, é a escola municipal Rotary. É uma escola municipal. O que é que nós temos do Rotary? A contrapartida. A contrapartida é só nós termos o nome, mantermos o nome.
11: Manter o nome do Rotary.
13: Do Rotary. E a gente fica como amigo da escola. A gente dá apoio, muito apoio. E na minha gestão a gente teve a satisfação de fazer a doação de uma banda de música para lá. O fardamento das crianças da banda de música. Tivemos também a satisfação de dar um órgão para eles tocarem e outras coisas também. E algumas coisas menores a gente sempre está chegando junto.
11: Que coisa boa! Significa que o Rotary também se preocupa com o desenvolvimento educacional da nossa população. Isso é muito importante, sabe? Você que está nos ouvindo em casa, que abriu a porta de sua casa, meu muito obrigado pela sua audiência, amizade e companhia. Não esqueça, nós estamos aqui no sábado pela manhã, trazendo a você o melhor do nosso conhecimento, tanto na área social, como na área acadêmica, como na área jurídica. A você, o nosso forte abraço. Você que ligou seu rádio agora, nós estamos aqui com o doutor Antônio Clóvis Vieira, advogado, professor, poeta, repentista, uma sumidade em pessoa. Ô, doutor Clóvis, como é esse projeto aí chamado Grandes Mossoroense desse tempo para todos os tempos, o qual você está envolvido diretamente com a Sejus e com o doutor José Wellington Barreto?
13: Olha, eu vou falar, né, falar sobre esse projeto, né, que é um projeto grandioso, grandioso mesmo. Na verdade, o Ricardo, a Sejus aqui em Mossoró, ela é a instituição, é a maior instituição, assim, sem desmerecer as outras.
11: Verdade.
13: Sempre que tem o topo, né? É a maior instituição. Só voltando um pouquinho ao projeto lá da Escola Rotary, que foi sobre os guardiões das asas silvestres, só esclarecer que todos os alunos foram certificados e todos os participantes também foram certificados. Inclusive eu fui certificado também. Tá, eu estou lá com meu certificado e vou colocar na moldura e colocar no meu escritório, viu?
11: Que coisa boa, isso é importantíssimo.
13: E vou convidar você e o Wellington Barreto para nós batermos uma foto.
11: Pronto, e eu coloco na minha página de jornais.
13: Foto histórica é mesmo, porque é histórica. Eu já disse até a doutor Wellington, que só complementando a questão do Rotary, nós ainda entrarmos aqui na questão desse projeto dos grandes mossoroenses, o Rotary, ele tem o Uniclube. Então ele tem uma página que atinge mais de 200 países. Ou seja, no momento que eu estava lá no evento, da Escola Rotary. Eu coloco no Uniclube, certo? Publico ali, todos os rotarianos do mundo têm acesso.
11: Rapaz, que coisa extraordinária.
13: Extraordinária mesmo. Fora as redes sociais do Rotary, né, que são imensas, né? Aqui em Mossoró nós estamos ainda com um certo problema, porque você sabe que o Instagram é uma rede social muito grande, mas nós estamos com um problemazinho de manutenção da rede aqui, mas nós iremos. O Instagram daqui tem milhares e milhares de seguidores, né? Fora o Instagram do Distrito 4500, que é um absurdo de seguidores. Olha, a Sejus, agora em novembro, ela está promovendo, vai ter esse livro, né? O Grandes Mossoroenses de Todos os Tempos. Eu não sei por que me botaram no meio aí. Eu estou como escritor, porque eu vou falar sobre a doutora Tanyamá Vieira da Silva Barreto, que é realmente, ao lado de alguns mossoroenses, eu tenho ela como paradigma, certo?
11: É verdade.
13: E eu tive a satisfação de escrever sobre ela. E me botaram também, né, como um mossoroense de todos os tempos, e eu tive a satisfação de quem escreveu sobre mim foi o ex-governador do Rotary, André Castelo Branco. Ele é carioca, mas ele era presidente do Rotary Club Caruaru e foi governador do Distrito 4500. Então esse projeto, ele resgata a história e faz, na verdade, faz justiça, com exceção da minha pessoa, né?
11: Generosidade.
13: Mas faz justiça a muita gente aqui de Mossoró, né? Muita gente mesmo, grandes mossoroenses, pessoas que realmente fizeram a história de Mossoró, que não estão naquele hall, porque tem umas pessoas que você sabe que Mossoró teve durante muito tempo pessoal que dominava a mídia, né?
11: É verdade.
13: É como em todo canto. E hoje, tem os mossoroenses aqui, nós temos mossoroenses que são sensacionais, que fizeram a história, que trabalharam, que batalharam. Então, o lançamento desse livro, a Sejus, ao promover esse livro, a Sejus faz, acima de tudo, um ato de reconhecimento a todos esses mossoroenses. Então, o livro vai estar. É um livro sensacional. É um livro que foi a diagramação, tudo coisa de primeira linha. A Sejus preza pela qualidade. A Sejus preza pela melhoria. E ela, a Sejus sempre está se superando. Então, a Sejus, ao promover esse livro, ao fazer esse livro, vocês vão ver quando no lançamento o quanto a qualidade desse livro. Ele realmente é um livro que você não vai deixar a dever nada a ninguém, a nenhuma editora do mundo.
11: Ô, Clóvis, você, como vice-presidente da Academia de Ciências e Jurídicas Sociais de Mossoró, uma pessoa de grande destaque, também está acontecendo o lançamento de várias obras literárias, né, nesse período, e também algumas medalhas, algumas honrarias. Fala um pouquinho desse lançamento e dessas honrarias.
13: Olha, durante o aniversário, no mês do aniversário da Sejus, a Sejus vai promover o lançamento de diversos livros. Vai ser um boom de livros, de escritores. Eu não sei se já foi definido já o local, o teatro. É o Lauro Monte Filho, que a gente já estava. Vai ser 2 dias de lançamento, no dia 5 e 6. Vai ser um boom, realmente, palestras e tudo. Vai haver outorga de medalhas. Entre essas medalhas, nós temos. Você sabe que o nosso patrono da Sejus é o Rui Barbosa, né?
11: Verdade.
13: É Rui Barbosa, o patrono, que dia 5 de novembro vai ser o aniversário de Rui Barbosa, que a Sejus também não vai deixar passar em branco.
11: É verdade.
13: A Sejus não deixa passar em branco os seus momentos. A medalha Rui Barbosa, ou a medalha Sátiro Cavalcante Dantas, e a medalha Maria Helder, que são pessoas que são patronos, né, da academia, patronos de cadeiras. Então são pessoas que marcaram a história, principalmente aqui para nós, né? Rui Barbosa, todo mundo sabe quem foi Rui Barbosa, mas aqui para nós, o Padre Sátiro e Maria Helder, que foram pessoas que marcaram história não só na literatura, mas na universidade. A Helder era professora da universidade, parte sátiro na educação como um todo. Então, essa autógrafa dessas medalhas vai ser de muita importância, e essas pessoas já estão todas sendo, as pessoas que vão ser homenageadas estão todas sendo convidadas, já estão todas cientes que virão. Agora são pessoas, todas pessoas de grande destaque na sociedade.
11: Que coisa boa!
13: Inclusive, estamos até vendo a questão da governadora do Rotary
11: participar.
13: Não é fácil nós conseguirmos trazê-la. Por quê? Porque ela é extremamente ocupada. Ela dá de conta de 3 estados. O governador já dá de conta de muita coisa. Mas o governador de um distrito que é Rio Grande do Norte, Paraíba e Pernambuco.
11: É muita coisa.
13: Muita coisa. Quase 100 clubes que ela tem que visitar. Toda semana ela tem que visitar 3 clubes, 3-4 clubes diferentes.
11: Mas, pai, que coisa, é muito cansativo.
13: É, mas ela tem uma satisfação do tamanho do mundo em participar. Inclusive, dia 24 de... Já pode falar agora, não?
11: Pode, fica à vontade.
13: É, 24 de setembro, viu, companheiros? Dia 24 de setembro vai ser a visita da governadora aqui em Mossoró. Vai ser a governadora, ela vai vir aqui em Mossoró, ela tá vindo de Caicó. Emanuele Barreto, que não é parente do nosso. Ela vai estar aqui em Mossoró. Ela vai visitar a agenda dela aqui para o setor. Ela vai estar dia 23 em Caicó, que nós iremos para lá acompanhar a visita dela em Caicó. Ela vai estar fazendo umas visitas em uns clubes em Natal. Depois vem para Caicó dia 23, porque ela não faz só a visita ao clube. Ela tem uma agenda bastante extensa em cada local que ela vai. Então, de lá, eu devo acompanhar a visita dela lá do dia 23. Depois ela vai vir dia 24 aqui para Mossoró. Vai ficar hospedada aqui em Mossoró, vai ficar 24 e 25. 26, ela vai fazer a visita do Clube de Tibau. Inclusive, eu estava falando há pouco tempo com o presidente do Clube de Tibau e com o secretário lá, que é o nosso amigo Bessa, tratando da agenda da governadora lá. Aqui em Mossoró vai ser uma agenda bastante extensa. Como sempre, tem que visitar a Escola Rotary, certo? Mas, assim, ela vai chegar em Mossoró 9 horas, mais aproximadamente 9 horas da manhã, dia 24. Dia 24 mesmo. Depois ela vai dar uma entrevista à TCM. Amanhã TCM, no programa Amanhã TCM. Depois vai para um almoço no clube, no próprio clube, viu? O almoço vai ser no próprio clube. Depois vai fazer uma reunião administrativa à tarde, às 15 horas, 15h30, já falei com o Dr. Joel Eric Barreto, já falei com o Calil, vai haver uma visita na Escola Rotary. Depois vai voltar, vai visitar os Marcos Rotário. Depois vai para a reunião às 19h, 19h30. Depois tem um jantar de confraternização, aí termina a agenda dela no dia. No outro dia cedo, ela vai estar presente em algumas emissoras de rádio e televisão. E à tarde vai fazer uma visita. À tarde, não, às 10 horas, uma visita na Sejus, na sede da Sejus, onde lá talvez ela dê outra entrevista e vai fazer uma visita institucional na Sejus, vai participar lá de alguns eventos. Às 10 horas, à tarde tem um almoço que ela, na verdade, o dia 25 ela tá de folga, mas a folga dela é enquanto tá de folga, carrega pedras, né?
11: É verdade.
13: E à tarde a gente vai visitar outros Marcos Rotário. E à noite a gente vai dar um descansozinho a ela. E no sábado ela vai para Tibau, eu vou acompanhá-la para Tibau, onde ela vai fazer, cumprir também lá uma agenda bem extensa. E depois está voltando para Natal e vai cumprir outras agendas que são quase 100 clubes.
11: Nosso tempo, doutor Cortacá, quase acabando. Mas eu queria ainda ouvir do senhor o concurso dos 38 anos da AMOL, O senhor também faz parte da Amostra, como eu, doutor Wellington e outros.
13: Pronto, o presidente da AMOL, que é nosso amigo Antônio Filemon Pimenta, nosso amigo, nosso... Ele foi confrado também já do Rotary, né? O tempo, né?
11: Já.
13: Como você, igual você, né? Você foi um grande rotariano também. Você marcou história no Rotary também, vai voltar.
11: Se Deus quiser.
13: E vai ajudar a gente também no Rotary. É o seguinte, a AMOL vai estar completando 38 anos. Agora, em setembro, dia 25 de setembro, e o presidente da AMOL me incumbiu de criar uma equipe, uma comissão, para fazermos um concurso de cordel.
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16: Sejam bem-vindos à FM 105, a FM Santa Clara Boa de Mossoró. Estamos no Saúde na 105. Hoje recebendo o psicólogo Israel Medeiros. Setembro chegou e com ele o Setembro Amarelo.
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16: Voltamos agora sim com o nosso Saúde na 105, no oferecimento de Cassim, o seu laboratório de confiança, e também da Unimed Mossoró. Estamos aqui com o Israel Medeiros, ele que é psicólogo, e a gente vai falar sobre esse mês. Eu vi gente falando assim, todo mês tem uma cor, mas não estão se ligando no que realmente acontece. Até porque os meses coloridos, eles vieram para incentivar. Até o setembro amarelo em relação ao suicídio é uma coisa nova, né?
18: Isso, bom dia Lilian, o pessoal que tá em casa, tá nos ouvindo. Falar de Setembro Amarelo, na verdade, Lilian, a gente vê assim, são campanhas realmente temáticas ali que trazem a conscientização, e no caso do Setembro ele não vai ser diferente. O Setembro Amarelo a gente trata muito mais a prevenção ao suicídio, mas eu costumo dizer assim, vamos prevenir e cuidar da vida. Quer trazer uma leveza num tema tão pesado, né? Porque, querendo ou não, são temas que a gente observa na sociedade. A gente percebe na sociedade, de maneira geral, que as pessoas, elas acabam negligenciando, por vezes, a saúde mental, né? Então, a gente se preocupa quando o nosso coração está acelerado demais, vamos para o cardiologista. Se a gente está com a dor no estômago, um refluxo, alguma coisa, vamos para o gastro. Se a gente sente uma coceira, vamos para um dermatologista. Mas e quando a gente tem preocupações? Quando o lado emocional ele está sendo afetado? Para onde é que a gente vai? Muitas vezes há uma negligência nesse ponto. E aí é onde pode haver os acúmulos ali ao longo de meses, anos, e causando um sofrimento muito intenso que pode gerar justamente esse agravamento ali na saúde mental e reverberando em pessoas que acabam cometendo suicídio ou tendo pensamentos suicidas, como a gente chama. Então, tem muitos pontos que são interessantes serem falados e levar essa conscientização, né?
16: Mas o mês todo é levado a isso, e a gente fala... Eu lembro que antigamente se entrevistava e não podia, né? No jornal não saía suicídio, ninguém podia falar sobre suicídio. Era morreu de quê? Não, ninguém dizia a causa da morte, mas pelos bastidores todo mundo sabe o que é que aconteceu. Tem muita gente que diz é ser muito forte tentar se matar, e tem muita gente que diz fraqueza. Como é que a gente encara esse fato?
18: Pronto, eu costumo dizer o seguinte, Lilian, tem uma diferença bem grande quando a gente fala de pensamentos suicidas e ideação. O pensamento, por vezes, ele é uma fuga, ele é um pensamento ali que vai vir, você vai escutar as pessoas muitas vezes falando, é uma desesperança que começa, era tão bom se eu sumisse, era tão bom se eu pudesse desaparecer, se eu pudesse dormir e não acordar mais.
16: É a frase mais falada, irmãos.
18: Isso, exatamente. E aí, essa frase, na verdade, ela vem muito do pensamento suicida. Ele é um pensamento, ele não é um desejo. A ideação, ela é o planejamento. E aí, a gente tem que entender muito bem isso, porque quando existe o pensamento, existe ali uma vontade de tirar aquele sofrimento. Se eu pudesse sumir.
16: Como se com isso acabasse aquela dor.
18: Isso, é uma fuga. É como se você... Tá tão difícil viver isso que eu tô vivendo, que se eu pudesse sumir era melhor. Mas não existe uma ideação. A ideação é o planejamento. Eu vou fazer isso desse jeito. Eu vou fazer isso de tal forma. A gente precisa compreender que, mesmo no pensamento e mesmo na ideação, existem riscos. E aí a gente precisa compreender os principais gatilhos que geraram aquilo ali. Foi a partir de quê? O que é que está tão doloroso na sua vida que, de alguma forma, você está pensando nisso?
16: E aí onde chega o profissional que trabalha com a saúde mental, porque às vezes a pessoa é da sua família, filho, irmão, mãe, sei lá, e não quer falar com você, porque às vezes você está no meio desse gatilho, né? Por isso que tem que ser observado o comportamento, uma tristeza de muito tempo, uma revolta por alguma coisa. Você conhece os seus, né? A gente é tanto que quando acontece com alguém que a gente via sempre por ali, com a depressão sorridente que a gente fala, que acontece fazendo, ninguém imaginava que a pessoa, aquele indivíduo fosse capaz de fazer isso. Então, o alerta tem que estar sempre ligado, né?
18: Exato. E assim, Lilian, a gente observa que nessa relação, a gente observa que as pessoas têm muito esses pensamentos e por vezes não sabem nem por onde começar. É como disse, como você mesmo falou. Às vezes a família muitas vezes não vai acolher, mas vai julgar. Por que que você não falou? Por que que você não disse?
16: Tem uma vida tão boa.
18: E às vezes, Lilian, tem uma frase que ela é muito marcante, que eu escuto muito isso no consultório, quando as pessoas dizem, olha, quando eu falei, minha mãe, meu pai, meu irmão falaram assim, olha, você sabe o que é isso? É falta de Deus.
16: Falta de
18: Esse
16: Deus.
18: Esse pensamento, essa fala, eu costumo dizer, Lilian, que ela é uma fala que traz muito mais sofrimento e julgamento do que ajuda. Porque para as pessoas que, como você falou, existe a depressão sorridente, né? Quando a pessoa tem depressão, aí é que se agrava mais, mas ainda coloca assim, imagine você passando por situações extremamente difíceis, dolorosas, emocionalmente, e aí alguém chega e diz, mas isso é falta de Deus. No momento de fragilidade, a tendência é que essa frase ela chegue como uma forma mais de ataque, como quem diz assim, meu Deus, nem Deus está comigo nesse momento. Né? Então é uma fragilidade que é como se fosse escancarada mais ainda e fosse, houvesse aí o julgamento. Então o que eu sempre oriento as famílias, a rede de apoio de maneira geral, é que converse, possa levar, instruir essa pessoa que está precisando dessa ajuda de buscar um profissional. Israel, mas em relação ao profissional, procura o quê? Psicólogo? Psiquiatra? Quando é que é para um? Quando é que é para outro? Eu sempre digo, Lilian, o mais importante de ser psicólogo, psiquiatra, um médico ou uma outra especialidade de sua referência, mas assim, o psicólogo e o psiquiatra, eles vão estar aptos para poder atender e intervir nesses casos de pensamentos, de ideações. Quando é que você vai para um ou para outro? Eu sempre costumo dizer, se você conhece algum dos dois, vá para o que você se sente mais confortável. Porque o bom psiquiatra vai saber fazer o encaminhamento para o psicólogo e o psicólogo vai saber fazer o encaminhamento para o psiquiatra. Qual é a diferença, Israel? A diferença é que o psiquiatra ele vai tratar com a medicação os seus sintomas, o que você está sentindo. Muitas vezes uma falta de apetite, uma sonolência excessiva, são mudanças na rotina ali que são ajudadas, dado suporte ali à base da medicação. E o psicólogo vai trabalhar nas intervenções, nas questões emocionais e nos gatilhos que são gerados ali para que gere sofrimento. Então vamos entender melhor isso. Então,
16: falando em entender, você falou aí que o suicídio, a depressão é um caminho para o suicídio. Mas alguém que não tem um quadro de depressão, ansiedade pode tentar suicídio?
18: Pode. Quando eu falei da depressão é porque são fatores de risco a mais.
16: A mais, né?
18: São fatores de risco que a gente vê que na depressão é como se... Eu costumo explicar da seguinte forma. É como se você usasse um óculos onde você só vê o mundo sem cores. Então, eu posso dizer que ir para uma praia é lindo, o céu é azul, mas quem tem a depressão muitas vezes vai olhar e vai dizer, não vai dar certo ir para a praia. Porque
16: antes de ir, já está dizendo que não quer.
18: Não quero, não vai dar certo, então é um pensamento que aí pode ter também, Lilian. A gente olha por essa ótica que é como se fosse sempre um remoer, né? Uma tristeza. Um rebaixamento no humor, e aí a gente tem um transtorno também que a gente chama de o ansioso depressivo, que é quando junta os dois, que aí é muitas vezes um padrão de evitar sair pelo medo do que pode acontecer e também um sofrimento pelo passado. Então são problemas que quando a gente não trata, a tendência é que eles vão aumentando, porque o nível da vida, nossa vida vai passando e a complexidade vai aumentando, os desafios.
16: Muito, vocês não têm noção do que é, vamos lá, no caso da mulher, passar pela adolescência, depois passa pela fase mãe, ou não mais aquela fase de mulher de 20 a 30, 40 anos, e depois dos 40 vem todos os hormônios, vem menopausa, vem a flacidez, vem o corpo que não é mais aquele mesmo. Então, isso há um abalo na saúde mental dessa mulher, com certeza. Os homens também. A gente teve um exemplo aqui, né? O colega entrou para falar que tem os machões, os homens héteros, os homens que são tidos como aquele cara é macho, né? Que ainda tem muito isso. E aí eles choram no banheiro, choram no carro, mas não querem chorar na frente de ninguém. Até porque, culturalmente falando, eles foram criados dizendo que homem não chora, homem não sente dor, homem tem que botar a mulher debaixo da chinela. E a gente tá vendo o que deu, né?
18: Exato, e a gente percebe que os estudos eles mostram muito a taxa realmente de suicídio maior nos homens, porque os homens eles acabam tendo atitudes mais impulsivas, mais imprudentes, uma direção mais agressiva, o abuso excessivo no álcool e outras drogas. E a gente percebe, Lilian, que o que é que acontece? Por vezes, essa impulsividade no homem, ela está muito mais atrelada, não é à toa, que na dados aí que a gente traz, por exemplo, eu vou trazer na minha prática. Sou psicólogo clínico e atuo muito com envelhecimento saudável e qualidade de vida. Eu tenho mais pacientes mulheres do que homens. Isso é um dado que a gente traz assim que é muito clássico, porque muitos homens eles não são instruídos, não são conduzidos a falar de suas emoções.
16: E ainda diz assim, eu vou lá pra essa besteira.
18: Eu vou lá conversar. Não.
16: Eu não tô doido.
18: Isso, eu não tô doido. Então, eu vou pro médico, porque o médico é quem resolve alguma coisa. Conversar não resolve nada. Se conversar resolvesse, eu já tinha resolvido meus problemas. E essa frase, são frases que a gente até sorri falando nisso, mas são frases que, de fato, trazem ali aquela rigidez na construção daquele ser humano mesmo, na questão de que não, eu não acredito nisso. E por vezes, Lilian, muitas pessoas, muitos homens que foram ao consultório, quando começam a entender a terapia, começam a entender como é que o psicólogo ajuda, já pararam de ser rapaz, antes eu tivesse vindo.
16: Pois é, isso é um dado também importante das pessoas que têm aquele receio de terapia, porque não é doido, porque não está doente, porque isso ou aquilo. Quando começa a fazer a terapia, que entende o processo, não quer deixar mais, né?
18: Exato.
16: É tão bom ter aquela pessoa, pelo menos uma vez na semana que você vá, você conversa, você abre aquele, sabe, o engasgo que você tem, um entalo que muita gente fala, eu tô tão angustiada, tem uma coisa apertando meu peito, é com o psicólogo que você vai botar pra fora, é melhor do que guardar, isso vai ficar tão forte que você não vê mais saída. E isso é real, inclusive tendo um dado, não sei se é um dado estudado, mas que eu tenha tido nesses meus mais de 50, crianças que estão se suicidando, né?
18: Sim.
16: E isso é algo bem significativo.
18: É.
16: Tem que ter cuidado com isso.
18: Eu costumo dizer, Lilian, que hoje o mundo ele está sendo feito, a gente quer as coisas, não é nem para hoje, é para ontem, né? A ansiedade ela está muito exagerada, as pessoas estão querendo as coisas muito rápidas, as mídias, tudo está vindo muito rápido. Então, a tendência, por vezes, é que falte uma estrutura, uma maturidade de lidar com essa rapidez nas mudanças. Isso pode impactar, de fato, aí também as crianças. E confesso que a prática da criança e do adolescente é uma área que eu não tenho tanto domínio, justamente porque eu volto muito para os adultos. adultos e idosos. Mas assim, de maneira geral, todas as evoluções que acontecem na sociedade, os avanços, eles vão afetar todas as faixas etárias. Quando a gente olha para o adulto e para o idoso, e especificamente a pessoa idosa, a gente tem um demarcador muito importante que pode acontecer de ter fatores como depressão, ou como um aumento significativo da ansiedade, ou a falta de propósito de vida, que é uma palavra que é muito desejada, mas não muito planejada, a aposentadoria. Quando a gente percebe, tem muitas pessoas que se aposentam e pronto, tô aposentado.
16: E agora?
18: E agora, o que é que eu faço? Minha vida, aquela minha vida ativa que eu tava ali, socialmente as pessoas me

0: Uma vez suicida, sempre ter cuidado, que a pessoa pode tentar de novo.
1: É um dado que a gente demarca muito de risco, né? Um fator de risco. Se tentou uma vez, a gente observa com muito mais cuidado e a gente gosta de acionar e identificar quem é sua rede de apoio. E aí fica para quem está em casa, até para poder pensar nisso. Eu tenho um exercício que eu faço assim com os pacientes, que eu digo, olha, quem são as três pessoas? Eu boto três, assim, três pessoas que você pode ligar qualquer hora do seu dia, mandar mensagem no WhatsApp. Quem são as três pessoas que você pode contar? É meia-noite, você tá sentindo mal, você vai mandar mensagem que se aquela pessoa estiver vendo, ela vai te responder. Normalmente essa é a rede de apoio. O problema é quando diz assim, opa, eu não tenho. Opa, então peraí. Mas se não tem, mas você já me coloque porque eu tô aí nesse meio. O psicólogo, ele vai estar nessa rede de apoio. Mas assim, é interessante estimular também essa rede de apoio para poder entender, porque nem sempre vai ser a família. Por vezes, Lilian, a família pode ser o grande vilão. Em determinadas situações, pode ser o principal gatilho. Então, rede de apoio pode ser amigos, pode ser primos, familiares. Não depende de parentesco, mas depende da confiança e do acolhimento que você sente com aquela pessoa. E o profissional da saúde, ele vai também estar nessa rede de apoio para dar esse suporte e lhe ajudar dentro das possibilidades, nos momentos que você tiver, seja em crises ou pensamentos, dúvidas.
0: Eu já fiz terapia e já recebi alta. Mas, assim, às vezes eu sinto falta, que parece que eu preciso fazer. Como é que a gente sabe, ou o profissional, ele sabe que pode dar alta àquele indivíduo?
1: Pronto, Lilian, eu gosto muito de falar que a terapia, ela serve para três coisas: tratamento, prevenção e manutenção de qualidade de vida. Tem pessoas que vão para a terapia para tratar, e aí chegam com uma determinada demanda. Ah, Israel, eu tô com a demanda no trabalho. E aí você resolve aquela demanda do trabalho. E você tem dois caminhos normalmente. Ou você fica ali instável, porque percebeu, deu tudo certo, tá tudo tranquilo, ou vai surgir outras demandas. E uma demanda que é muito comum que se aconteça, que as pessoas por vezes, naturalmente, não observarem muito isso, existe uma demanda que a gente fala, demanda de fala. Que é essa vontade, é como se eu sentisse aquela falta de falar, de dizer alguma coisa, de ter alguém para compartilhar, para me entender ali, para dividir. E que quando é falado em terapia, por vezes abre ali brechas ali para uma nova demanda que possa estar ali, mas você não vê. Então você comenta sobre o seu dia, e quando eu digo tratamento, prevenção, manutenção de qualidade de vida. Tratamento é o principal que mais vem. Prevenção, a gente cuida de prevenção a recaídas, ou a transtornos, ou algo que possa acontecer ali de evidenciar uma piora na saúde, na qualidade de vida. E na manutenção de qualidade de vida é quando se entra naquele ponto que diz, Israel, tô bem, tô estável. Você percebe, o psicólogo, ele vai perceber, o profissional, e normalmente ele vai conduzir a esse momento, olha, vamos espaçar as sessões quinzenais, ou vamos ver a questão da alta, como é que você se sente? A gente vai conversando com o paciente, entendendo, mas no que é baseado? Na autonomia daquela pessoa para a vida dela.
0: Quando acontece algum caso, já interrompendo, sim. As pessoas que conheciam o que cometeu, a gente fica se perguntando, mas por que será? Sempre querendo ter um motivo e saber qual é esse motivo. O motivo só quem vai saber é a pessoa, né?
1: Exato. E assim, muitas vezes a grande...
0: Por que alguns deixam cartas e outros não?
1: É muito pessoal. Realmente, em relação a isso, Lilia, a gente vê que tem pessoas que trazem a comunicação por forma dessas cartas, e tem outros que o sofrimento é tão intenso que vão deixando. Tem pessoas que fazem vídeos, tem pessoas que postam coisas ali que a pessoa pode olhar e dizer, opa, mas tá estranho. Comentou tal coisa, tal situação. Então, você vai analisando. O mais importante é ter atenção e olhar para os detalhes. É o dia a dia. É o que é que, quando a gente para analisar, se for criança, adolescente, o que é que eles falam do colégio? Como é que eles se sentem na escola? Como é que eles se sentem ali com os familiares, com os pais? Quando a gente vai para a vida adulta, como é que esse adulto se sente na vida? Ele se sente útil? Ele se sente bem? Como é que está o relacionamento dele? Existe um propósito ali de vida, ou você sente um vazio? E quando a gente parte para a pessoa idosa, a gente percebe o que é que está sendo construído, apesar da aposentadoria, da idade, das mudanças devido ao envelhecimento.
0: Eu digo muito, você falando em envelhecimento, que a gente tem que ter uma vida com propósito, como você falou, mas assim, sim, fazendo muita coisa na vida, lendo, assistindo filme, saindo para alguns lugares, tendo uma relação. Não precisa ser aquela amizade que você tem só com uma, duas, três pessoas, mas você se relacionar, você estar no meio social, fazer uma atividade física.

0: Física, eu digo tudo que eu não faço, viu? Fazer uma atividade física para que você possa envelhecer e quando aposentar, chegar e dizer, agora eu vou viajar, agora eu vou fazer o que eu tinha vontade de fazer. Inclusive, a gente vai ter uma convidada brevemente, que ela me disse isso ontem e eu fiquei desde ontem recapitulando, né? Porque quando eu era jovem, eu era muito danada. Quando eu casei, meu marido me privou de muita coisa. E agora que eu separei, mesmo aos 70, eu tô fazendo isso, isso e isso. Essa história vocês vão conferir no Essencial brevemente. Então, isso me pegou muito relacionando a minha vida com a vida da minha mãe. A minha mãe foi costureira a vida toda, né? Tem um quadro de depressão maior e agora tá com Parkinson. Então, ela não tem... É assim, é azul, é amarelo, é. E outra, tem o não na frente. Quando você vê alguém que tudo que você oferece diz logo não, não quero, não vou, não dá, já tem aí um alerta, tô certa?
1: Sim, são alertas e é interessante. Eu costumo até orientar que a forma de condução, a forma de dar um suporte, uma ajuda, seja algo que você direcione. Exemplo, se você percebe que aquela pessoa, tudo que você oferece, tudo que você fala é sempre um não, é uma negativa, algum sinal ali tem. Então, eu costumo dizer assim, Lilian, ao invés de oferecer... Quer isso ou quer aquilo? Pergunta, você prefere isso ou isso? Dá duas opções, mas que de alguma forma a pessoa seja induzida não a dar uma resposta ali do não ou do sim. Você quer isso, sim ou não? Você prefere isso ou aquilo?
0: A gente nota no momento que você leva, sem isso. Pedir, sem perguntar. Tá aqui a água. É pra eu beber? É bom, né? Não, mas eu não quero mais a água, tem que beber. Principalmente o idoso passa muito por isso, não quer tomar água de jeito nenhum, né? Parece que eles têm um oceano dentro da pessoa. Então a gente fica aí para chamar intervalo, Enio? A gente vai para o intervalo, então, cortando aqui a nossa conversa, mas voltamos nesse tema. Afinal, estamos no Setembro Amarelo, o mês de prevenção ao suicídio. 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
0: Voltando com Saúde na 105, sempre às quartas, às 6h30 da manhã, você acompanha um assunto que vai deixar aí você indo para o trabalho, ou indo deixar as crianças no colégio, pensativo, quem sabe, se não chegou a hora de você cuidar da saúde mental, que ela é tem meses, tem o janeiro branco, tem o setembro amarelo e tem todos os dias. Isso não significa que só em setembro e janeiro que a gente deve cuidar da saúde mental, não. E quando você chega a se reconhecer que está precisando, o alívio ainda é maior. Eu acho que quando a pessoa chega no consultório já dizendo, doutor, tô passando por isso, eu sinto isso, já vem ali as cartas na mesa.
1: Exato, Lilian. E até para reforçar e para ajudar as pessoas que estão em casa, eu gosto muito de dar esse exemplo pessoal, né? Que é algo que eu levo isso muito, muito para as pessoas de maneira geral. Você já viu, quem tá em casa já viu um dentista arrancar o próprio dente? Não dá, não tem, não existe. O próprio dentista, ele não vai fazer o próprio tratamento dele. Ele precisa de outro dentista. Psicólogo é a mesma coisa. Eu consigo entender, compreender e ajudar a vida daquela outra pessoa. Não significa que eu não vá ajudar na minha própria vida, mas tem coisas que eu não vou conseguir. Tem coisas que eu
0: até
1: vou...
0: que acha, o psicólogo não tem problema, o psiquiatra não tem problema.
1: Ah, se não tem. Só que a questão é, a gente precisa procurar nossa saúde mental para estarmos bem, para cuidar dos outros. Porque senão, Lilian, a tendência é que a gente não consiga cuidar bem do outro, porque pode misturar situações ali de vida que possam parecer ser semelhantes e eu não consiga ajudar aquela pessoa, dar o suporte necessário e tratar da melhor forma. Eu preciso entender minhas questões e melhorar em relação a isso para que eu esteja bem para o outro.
0: E é bom até deixar isso bem claro, né? Que ninguém é igual a ninguém. Cada indivíduo é único. Ah, porque minha mãe fez isso, porque meu pai fez isso, foi assim com meu tio e foi assim. Não, foi assim, mas com você pode ser diferente. A partir do momento que você queira aceitar ajuda. Porque também tem aquelas pessoas que não aceitam ajuda, né? E aí vem... Eu nem sei se existe ainda internamentos forçados, você tem que passar por um processo mais doloroso, que talvez às vezes até aumente essa questão. Então você tem que entender que está passando por um processo de doença, assim como você dói a barriga, como dói o pé quebrado, como dói arrancar um dente. A cabeça também, né? O coração, as emoções, elas adoecem.
1: Isso, eu costumo dizer, Lilian, que é porque o lado emocional, ele é um adoecimento emocional, ele é uma dor na alma. Ele é diferente de uma dor no estômago, mas que ao mesmo tempo tem muitas pessoas que têm dor no estômago, vão para um gastro e dizem assim, é gastrite nervosa. Porque tem fundamento ali na base do lado emocional. Ah, mas meu coração tá tão acelerado, eu fiz o eco, fiz o eletro, deu tudo normal.
0: Ansiedade.
1: Porque o corpo ele responde também às dores emocionais que você tem. Então muitas pessoas não fazem essa associação, não acreditam. Então por vezes tem muita gente que sai do cardiologista, sai do médico e diz, olha, eu vim pro psicólogo, mas eu vim porque o médico disse que é só ansiedade, como se fosse até entre aspas, assim, é só ansiedade, porque tava tudo bem. Esse só esconde tanta coisa, Lilian. Mas eu sempre digo, quem precisar de ajuda, quem estiver aberto a isso, dê pelo menos o benefício da dúvida. Ah, mas eu sou resistente, eu não vejo... Eu não quero, não faz sentido pra mim. Vá ao menos uma vez. Pelo menos pra você poder compreender, ter o primeiro contato.
0: Mas assim, hoje em dia, pra gente terminar, você tem visto, né? O doutor tem visto que as pessoas estão procurando mais essa ajuda?
1: Estão procurando mais, Lilian. A gente percebeu um boom muito grande, principalmente depois da pandemia, em relação a isso. Foi um boom muito grande que deu na saúde mental, de uma forma que as pessoas buscaram mais a qualidade de vida e o olhar a saúde mental de maneira geral. Seja na busca de psicólogo, seja na busca do psiquiatra, mas um olhar diferenciado. Hoje eu percebo com muito mais, apesar de eu não atender crianças, mas tem colegas que atendem crianças que já dizem, olha, hoje as crianças elas sabem o que é que o psicólogo faz e elas querem ir ao psicólogo, muitas pedem para ir, então é uma mudança muito grande que a gente vê, porque antes ninguém pedia,
0: antes era
1: ninguém
0: só, não vou porque eu não sou doido, psiquiatra e psicólogo, e as pessoas às vezes não sabiam nem diferenciar o que era o psicólogo e o que era o psiquiatra.
1: Isso.
0: Ia para terapia e pedia remédio.
1: Isso,
0: né? E aí há o encaminhamento do psiquiatra, ou o contrário, né? Às vezes o psiquiatra consulta e já encaminha medicação e terapia. Não adianta só a medicação, a terapia ela é importante. Seja ela uma terapia com psicólogo, ou seja uma terapia com um terapeuta, com ocupações que tirem esses pensamentos ruins do cérebro, que você possa trazer coisa boa para dentro do coração, porque como disse um amigo meu, a vida presta.
1: Isso, e a gente vê assim... De maneira geral, tem pessoas que vão precisar do psicólogo, tem pessoas que vão precisar do psiquiatra, tem pessoas que vão precisar dos dois. Mas o principal é o conjunto todo, é a rede de apoio, é a forma que você cuida de sua saúde, é esse cuidado amplo, a saúde mental. E acima de tudo, viver vale a pena, né? Então
0: viver
1: é algo que...
0: Viver vale a pena, vale muito, tá? Essa questão dos medos, da ansiedade faz parte do processo de envelhecimento. E se você está passando por esse processo... Agradeça, porque você está vivo. Quero deixar aqui o seu contato, o senhor atender aonde?
1: Perfeito, muito obrigado, Lilian. Eu atendo lá no WHB, prédio comercial, lá na João da Escócia, sala 121. Tem meu Instagram também,
0: qual
1: fica
0: Instagram?
1: Até melhor, Israel Medeiros PSI.
0: Israel Medeiros PSI, para concluir o nosso Saúde na 105 de hoje. E se liga, viu, gente? Procura terapia, que faz muito bem para a saúde, tanto física quanto mental.
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2: É o Rei Roberto Carlos e suas mais lindas canções para você que curte o Emoções.

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2: Amor sem limite.

Fechando esse bloco, o rei cantou pra gente o côncavo e o convexo. E assim, gente, vamos encerrando Emoções de hoje. Desejo a todos um excelente fim de semana e já fica agendado um novo encontro com o rei na segunda-feira, nesse mesmo horário. Fiquem com Deus, cuidem-se e até segunda. Tchau!

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1: Bom dia, bom dia! Você é ouvinte da FM 105 que tá ligado com a gente. Seja sempre muito bem-vindo, bem-vindo. Sabadamos juntos aqui. FM 105 junto com você. Esse dia 5 de setembro de 2026. Cheguei! Para muita gente, super feriadão, né? Aproveitar aí o feriado da Independência do Brasil. Esse super feriado que acontece na segunda-feira. Feriado importantíssimo, diga-se de passagem, né? Marcando aí mais um ano da nossa independência. O 7 de setembro foi quando o Brasil pôde, então, se ver livre do domínio português. E a gente comemora todos os anos com aquele tradicional desfile cívico, mostrando aí todo o patriotismo que nós temos, a nossa pátria amada Brasil. Seja sempre muito bem-vindo, ouvinte da Boa de Mossoró, você que tá acompanhando a Rádio 105. Tava bom demais curtindo o som do Rei Roberto Carlos, né? Eu também tava curtindo por aqui. Bom demais, eu adoro ouvir emoções. E logo em seguida, aí chega o Conexão 105 para poder esquentar um pouco aí a sua manhã de sábado, né? Para condizer um pouquinho com o clima quente da nossa querida e amada Mossoró. Vamos juntos, porque até o meio-dia, eu e você, você e eu, estaremos aqui curtindo música boa, trocando informação, tendo a sua participação. Isso mesmo, e claro, você que participar com a gente não vai sair com as mãos abanando, tá bom? 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São 8 horas e 31 minutos, nosso programa, como vocês já acompanharam, né, nesta semana inteira, começando um pouquinho mais tarde devido aí à propaganda eleitoral partidária gratuita que acontece no rádio, na TV, né, e a gente não pode diminuir o tempo de Roberto Carlos porque o rei é o rei. Então, já que o nosso Conexão ele é bem extenso, aí sim a gente dá esse desconto para poder contemplar todo mundo dessa forma. Combinado? Quero a sua participação aqui junto comigo. Vai mandando mensagens, participando junto com a gente nesta manhã de sábado, dia 5 de setembro. Quero saber se você tá ouvindo a gente, se você viajou, como é que tá por aí as coisas. Já tô vendo aqui que tem gente ouvindo a gente viajando. O Tony Medeiros, nosso ouvinte de todos os dias, tá acompanhando a gente hoje simplesmente lá de Salvador, na Bahia. Olha que maravilha, viu? Um abraço, Tony. Obrigada pela companhia, por levar a gente aí para as terras baianas. Um abraço, meu querido. Obrigada aí pelo carinho da audiência, né? Pela sintonia sempre com a gente aqui no nosso Conexão 105. Você que está ouvindo a nossa programação, seja através das ondas do rádio, seja pela internet, porque nós estamos ao vivo para o mundo todo, viu? Estamos sim. Só repetir para você aqui o nosso site, fm105mossoró.com.br. Aí tem também a sua Alexa, que você pode estar dando comando para ouvir a gente. Tem os aplicativos de rádio como Rádios Net. Não tem desculpa para não ouvir, não acompanhar a programação da Boa de Mossoró, ligada com você. Vamos juntos nesse clima até o meio-dia. é, vocês devem estar se perguntando, ah, hoje ela tá sozinha. Enfim, resistente, estou aqui resistindo, tá? Como boa moçoroense raiz que sou. Pois é, equipe da FM 105 ontem no Festival Gastronômico e Cultural lá de Tibau. Muito bonito, muito grande o evento, super organizado, muita gente participando, a gente vendo também famílias participando, confraternizando e aproveitando esse momento maravilhoso de confraternização e coroando aí com os super shows, né, que abrilhantaram a noite de ontem. E a 105 esteve junto com a Rural FM, fazendo aí a cobertura e transmissão. E você, ouvinte da FM 105, que quiser dar uma olhadinha, ver como é que foi, vai também no poder ver no Instagram da Rural FM e da FM 105, tá bom? O nosso Instagram, @FM105 Mossoró, para você seguir, acompanhar também tudo que acontece, tudo que rola por aqui. São 8h34. O que é que será que vai rolar por aqui hoje?
0: Vai ouvir
1: o Alceu Valença. Esse aqui é cartinha confirmada na nossa playlist.

0: escutar.
1: Nova cara da MPB, né? Ana Vitória.
2: É que eu sou de um lugar onde o céu molha o chão, céu e chão gruda no pé, amarelo, azul e branco.
1: Bem patriota.
3: Não sei. Vai ouvir!
1: No clima do 7 de setembro. Claro, por aqui não pode deixar de rolar os clássicos que marcaram época, os melhores flashbacks do mundo, que só tocam na 105.

0: só pra você ir sentindo como é que vai ser o Conexão desta manhã do dia 5 de setembro de 2026. Vamos juntos nesse clima, curtindo música boa, a que você gosta de ouvir e que toca aqui na Boa de Mossoró. Vamos juntos!
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1: Bom dia, são 9 horas e 14 minutos. Você curtindo com a gente aí o som do Ney Mato Grosso, Poema. Deixa eu mandar um abraço pra turma que tá acompanhando a gente. Minha amiga Rosa tá acompanhando o nosso programa lá no Liberdade 1. Super beijo, obrigada pelo carinho da audiência, pela sintonia com a gente. O José Erivan em José Cabelos do Grande Alto de São Manuel, ouvindo também a nossa programação. O Gideon Gomes no Abolição 1 também tá com a gente. Minha amiga Neta Souza no Sítio São José, a Luísa Antônia nos Pereiros, minha amiga Bia Monteiro também tá por aqui acompanhando a gente, ligadíssima no som da Boa de Mossoró. Manda um beijo pro Romeu, que é o nosso ouvinte mirim mais fiel aqui de todos os dias. Um super beijo. A Socorro tá com a gente lá no bairro Paredões. Minha amiga Socorro, obrigada pela sua companhia sempre com a gente. Agradecer também o carinho da companhia, meu amigo Raimundo. O Raimundo tá ouvindo a gente lá no Abolição 5. Ele fala que tá na escuta do programa e trabalhando, afinal ele não nasceu herdeiro. É isso aí, viu, meu amigo? A gente tem que resistir e persistir. Um grande abraço. Agradecendo a Jarlene Moraes, tá ouvindo o nosso programa, viajando, olha, ela mandou a foto aqui, tá na estrada, nos dando aí aquela carona, amiga. Um super abraço, Jarlene, boa viagem pra você e toda a família. A Lúcia Holanda, no Valfredo Gurgel, também tá com a gente nesta manhã de sábado. E quem tá acompanhando a gente hoje, fazendo aniversário, meu amigo Léo, da LT Afiações. Parabéns, Léo, saúde! Tudo de bom pra você e obrigada pela companhia, acompanhando sempre a gente aqui no Som da Boa de Mossoró, todos os dias sintonizando o nosso programa e a nossa programação. O Jean Pintor, turma no posto Estrela D'Alva, a Soledade também tá com a gente lá no Alto da Bela Vista, ligada. A minha amiga Rosângela Maria no bairro Belo Horizonte, ouvindo a nossa programação, também conosco sempre. A Francisca Celina das Chagas no bairro Aeroporto, a Ana Cecília Fernandes no bairro Abolição 4, obrigada você ouvinte 105 pela sua interação, pela sua audiência com a gente aqui no Som da Boa de Mossoró. Minha amiga Silvana Maria, lá em Montadas, na Paraíba, ouvindo a gente, seja bem-vinda, minha amiga Silvana, muito bom dia, uma alegria receber os áudios dos nossos ouvintes. Bom dia!
2: Bom dia, FM 105, programa Conexão. Bom dia, Bárbara. Bárbara, você não está sozinha, meu bem, nós estamos com você. Bom
1: sempre
2: dia a todos os ouvintes.
1: Coisa boa.
2: Sou eu, Silvana Maria Cavalcante, aqui de Montadas. Eu ofereço a música da sequência a todos os ouvintes. E lembranças eu tenho do Dia da Pátria. Eu levava meus meninos para assistir os desfiles, né, do dia 7 de setembro, dia 30 de setembro. Hoje eles vão, levam o filho dele, que coisa boa, memória boa.
1: Pois é, que coisa vai passando de pai para filho.
2: Deus abençoe a todos nós, um grande abraço. Viva o Brasil, viva a nossa pátria.
1: Amém.
2: Só tem que melhorar.
1: Sempre.
2: Um abraço.
1: Um abraço, minha amiga, nossa querida Silvana, lá em Montadas, na Paraíba, acompanhando a gente. Mandar um abraço também aqui, agradecer a sintonia, Marta Regina, tá ouvindo a gente lá em Anápolis, Goiás, sempre na escuta do programa. Meu querido seu Samuel, no bairro Dom Jaime Câmara, também tá com a gente. Bom dia,
3: Tavares. Bom dia.
1: Bom dia.
3: Bom trabalho.
1: Obrigada, seu Samuel.
3: Semana. E com bastante saúde e paz.
1: Amém.
3: Eu adoro esse seu programa. Não vai ser à tarde, com você de manhã, em qualquer hora. São lindos. Você trabalha muito bem mesmo. Muito bem.
1: Muito obrigada. Obrigada pelo carinho, seu Samuel. Um grande abraço, viu? E tenha um final de semana aí de muita paz, de muita coisa boa. Quero mandar um abraço também para minha amiga Lucineide Holanda, né? No Alto de São Manuel. Tá acompanhando a gente. Bom dia, Lucineide.
4: Bárbara, bom dia. Minha Lucineide aqui do Alto de São Manuel. Bárbara, eu tô sentindo falta de Fábio. Eu não sei se você já entendeu. Se você falou, eu acho que eu não estava escutando nesse dia. Fala aí onde é que ele está. Eu gostaria de ouvir aquela música de Só Você e Eu, de Vanessa da Mata.
1: Só você e eu. Tá bom, minha amiga.
4: Obrigada, estou aqui sempre escutando você, todo sábado.
1: Tá Tá joia, um super abraço. Pois é, minha gente, vocês já tem um mês, hoje exatamente faz um mês, né? O Fabinho, ele saiu aqui da rádio, não tá mais com a gente, né? Muita gente já percebeu, muita gente já falou e tudo mais. Mas aí, já que a minha amiga Lucineide falou no ar, então eu vou tá falando isso pra vocês, tá bom? E a gente tá dando continuidade por aqui, né? Com a nossa programação, com a nossa equipe que é maravilhosa. E por falar em equipe maravilhosa, quero falar aqui, mais uma vez, deixar registrado a super cobertura de ontem que aconteceu no Festival Gastronômico e Cultural de Tibau, a 5ª edição do festival. O festival tá enorme ali na Arena Tibau, logo na entrada da cidade, né? Super organizado, são 30 estandes com os restaurantes participando. Então, assim, tem aquele espaço da praça de alimentação, um palco 360 para o pessoal ficar ali fazendo almoço também, tá? Tá tendo almoço lá nessa edição. E também um jantar com a família, muito bacana, uma música boa. E lá pras tantas aí começa aqueles shows maravilhosos, o palco enorme. Ontem foi lotação, né? Teve a apresentação da Orquestra Sanfônica, né? Fez ali no palco 360, no meio do público, na Praça de Alimentação, uma super apresentação. Aconteceu a premiação também das barracas de Tibau, que são conhecidíssimas, e várias barracas foram premiadas com os seus pratos deliciosos, né? Teve também ontem a participação, o show do Batista Lima, ex-Limão com Mel, e o Forró dos Três, né, que é da casa, que é nosso, aqui da nossa Mossoró, teve também fazendo super show. Então, assim, foi uma noite muito boa, e a FM 105 fez a cobertura, a Rural FM fez a transmissão, e juntos podemos, então, estar aí falando sobre esse super festival para os nossos ouvintes e para os internautas também, né, porque foi transmitido pelo YouTube e também a cobertura feita pelo Instagram, tanto da FM 105 como da Rádio Rural de Mossoró, tá bom? Então vocês podem acompanhar um pouquinho do que rolou no nosso Instagram, @FM105Mossoró. Se você não segue ainda o Instagram, segue @FM105Mossoró. São 9:22 agora. E você que está acompanhando a gente aqui no Som da Boa de Mossoró, vai ficar acompanhando também as melhores músicas, porque a gente toca para você aquela que você gosta de ouvir e que sabe que toca aqui na 105 FM. Agradecendo aqui também o carinho da audiência, a Licélia Dantas está no Alto do Xerém acompanhando a gente. Minha amiga Dona Gorete, ela fala que chegou agora do supermercado e ligou o radinho, tá participando das promoções, Dona Gorete, um grande abraço, viu? Beijo grande, valeu aí pelo carinho da audiência e pela sintonia. Vamos juntos até o meio-dia tocando a música boa, aquela que você gosta de ouvir. Pra minha amiga Marta Regina ouvindo a gente, tem o som do Tim Maia agora. Essa é linda, eu adoro. Carinhos. Carinhos.

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1: Bom dia, são 9h34 agora. Você que está acompanhando a gente, ouvinte da Boa de Mossoró, seja sempre muito bem-vindo. Como é bom ter você ligado conosco, ouvindo e curtindo a programação da Rádio 105.1. Meu amigo Nazareno Silva está ouvindo o nosso programa, ligado com a gente, curtindo e acompanhando aqui o nosso Conexão. O Antônio Mendonça, na Lagoa do Mato, também está por aqui acompanhando a gente. Mandar um abraço aqui também pra minha amiga Nevinha, né? Lá no Aeroporto 2, Nevinha e Sinélio, ligadíssimos com a gente, todos os dias ligados com a gente e nas manhãs de sábado sempre participando aqui na 105. Minha amiga Ana Celi, no centro da cidade, também tá por aqui confirmando a audiência. A Maria Ivânia, na Lagoa do Mato. Minha amiga Lenira também tá por aqui confirmando a sintonia, essa turma boa que não desliga e acompanha sempre a gente. Minha amiga Laurinete também tá ouvindo a gente. Bom dia, Laurinete.
2: Bom dia, Ana Bárbara. Que Deus abençoe o seu dia, o nosso dia, viu?
1: Amém.
2: E todos os ouvintes, e peço que você toque a música. Da sequência,
1: certo.
2: Quero participar do sorteio, viu?
1: Participando,
2: lá de Enio e lá de Enio Pizza. E um bom feriado para
1: você. Um bom feriado.
2: Viu?
1: Olha, lembrando para o pessoal que está acompanhando a gente, nós estamos sorteando bolo de Crazy for Cakes, tá bom? E também o pudim lá de Crazy for Cakes, tá bom? Então você vai poder faturar hoje aqui com a gente bolo ou pudim. Se você quer ganhar o bolo, você fala, tô afim de ganhar o bolo. Ah, quero ganhar o pudim. Então já deixa por escrito, porque aí se você for sorteado, a gente já encaminha você para o prêmio ou brinde que você quiser. Se não importar, tanto fizer, tanto faz, né? Ah, tanto faz, ganhar, eu quero ganhar. Então fala só que tá querendo participar aqui do nosso sorteio. Combinado? Mandar um abraço também aqui pra minha amiga Helena Oliveira, que nos ouve todos os dias, ligada com a gente, acompanhando. Bom dia, minha amiga Helena.
3: Bom dia, Bárbara, nesse Conexão maravilhoso. Eu gostaria de ouvir a música de Bradas.
1: Certo.
3: Bom dia, Helena Oliveira. Que Deus sempre te ilumine, sempre amiga.
1: Amém, Helena.
3: Um abraço.
1: Helena. Nesse
3: Conexão maravilhoso. Todos
1: obrigada
3: os dias.
1: Pelo carinho.
3: De sábado eu estou ligada. Bom dia.
1: Sei
3: demais.
1: Disso.
3: Bom dia.
1: Bom dia, Helena. Helena. Um grande abraço, minha amiga. O Leodécio Freire também está com a gente no Alto de São Manuel.
4: Bom dia, Bárbara. Meu nome é Leodécio Freire. Eu moro aqui no Alto São Manuel. Gostaria de sugerir a música Clube da Esquina, com Flávio Venturini.
1: Maravilha.
4: E também participar do sorteio do bolo. Qualquer prêmio dá certo, ok?
1: Show.
4: Obrigado.
1: Combinado.
4: E bom dia.
1: Um abraço, viu? Obrigada pelo carinho da audiência, pela sintonia com a gente, ouvindo e acompanhando, né, a programação da Boa de Mossoró. Meu amigo Eri Souza também tá ligado com a gente. Bom dia, bom dia.
5: Bom dia, que programação sensacional, que música linda. Bom dia, bom dia. Muita alegria, muito sucesso.
1: Bom demais. Às 9h38, vamos de música. Você vai mandando sua mensagem pra gente, tá bom? 981050105. Valendo bolo ou pudim de Crazy for Cakes. Participe junto com a gente. Você que está curtindo o nosso programa nesse feriado prolongado, né? 7 de setembro, dia da independência do Brasil. É segunda-feira. E aí? Conta pra gente também se você tem aí alguma boa lembrança daquele 7 de setembro. Como a minha amiga, nossa querida Silvana, lá em Montadas, na Paraíba, né? Compartilhou com a gente. Fala! E aí?

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0: Se ligue na hora certa, agora são 10 horas e 9 minutos. Você é ouvinte 105, acompanhando a gente, ligado aqui na nossa programação. Quero agradecer o carinho da audiência, a sintonia, a turma que está acompanhando a gente, minha amiga Natividade, lá no Valfredo Gurgel, ouvindo sempre a gente. A gente quer aproveitar e antecipar os parabéns, né? Desejando aí um feliz aniversário, com muita coisa boa, com saúde, com paz, com prosperidade e que seja um dia muito feliz. É aniversariante de segunda-feira, do próximo dia 7 de setembro, e a gente quer parabenizá-la e desejar muita coisa boa e mais um aniversário. Um beijo grande. Mandar um abraço pra minha amiga Marlene, ouvindo a gente lá em Porto Velho. Também a Madalena Freitas, no Belo Horizonte. Minha amiga Seição Araújo, no Alto da Bela Vista, tá sempre ligada conosco, ouvindo aqui a programação da Boa de Mossoró. A minha amiga poetisa Jane Medeiros, no bairro Santo Antônio, ligadíssima sempre com a gente, acompanhando a programação. O Adriano Pereira, tá na Lagoa do Mato acompanhando a gente, e a minha querida dona Nilda Costa, na Alameda dos Cajueiros, ligada com a gente, ouvindo sempre aqui a nossa programação. Também mandar um abraço pra turma ouvindo a gente, as meninas lá na Delícias da Pri, no Sumaré, estão confirmando aqui a audiência, Priscila mandou uma mensagem, todas aí ouvindo a nossa programação, enquanto preparam aí o super almoço que sai daqui a pouco. Beijo grande, obrigada pela sintonia. Minha amiga Rose, oi Rose, tá lá em Grossos ouvindo a gente, sempre ligada na programação.
1: Bom dia, Bárbara.
0: Bom dia, Rose.
1: Vida Grossos. Eu gostaria que você tocasse aí pra mim, se der, Catedral.
0: Certo.
1: Eu amo a você. Eu ofereço pra todos os ouvintes que estão na sintonia. E quero concorrer ao bolo ou ao pudim. Qualquer um dos dois.
0: Combinado.
1: Um abração, viu, pra você e um ótimo feriado, hein? Beijo.
0: Pra nós todas, minha amiga, um grande beijo. Minha amiga Janete, lá no condomínio Jardins do Planalto, acompanhando sempre a gente. Ligadíssima aqui no Som da Boa de Mossoró. Tá com a Sossô. Sofia hoje tá com a vovó, né? Beijo grande, Sofia. Um grande abraço. Daqui a pouco vão pra praia. Que maravilha. Aproveitem bastante.

Abraçar também Juraci, Jurandir lá nos paredões, que sempre nos ouvem e nos acompanham aqui na Boa de Mossoró. E a gente continua por aqui junto com você, ouvinte. Mande sua mensagem para o nosso WhatsApp 981050105. Envie a mensagem, deixe nome completo, bairro, porque aí você já automaticamente participa do sorteio, tá bom? E se você quiser compartilhar com a gente aí alguma lembrança boa do 7 de setembro, já que a gente está nesse clima aí, né, de patriotismo da nossa Independência do Brasil, que acontece na segunda-feira, e tá esse super feriadão, muita gente viajando para longe, né? E muita gente também aqui na nossa praia querida, na cidade de Tibau, aproveitando aí o super festival gastronômico e cultural. A FM 105 está lá, junto com a Rádio Rural de Mossoró, fazendo aí uma super cobertura, tá bom? Você pode acompanhar no nosso Instagram, arroba FM105 Mossoró. Ontem aconteceu, estive por lá, eu, Jackson Lira, e vai acontecer também hoje à noite mais uma super transmissão pela Rádio Rural e cobertura pela FM 105. 10 horas e 13 minutos agora.

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1: Bom dia, Bárbara. Aqui é Francisco Salina, do aeroporto 1. Bárbara, eu queria ouvir Chão de Reis com Zé Ramalho. Pra oferecer a todas as minhas amigas, oferecer a vocês aí nos estúdios, a todo o pessoal que está ouvindo esta rádio maravilhosa. 105, acabou de Mossoró.

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São 10h24 agora, agradecendo o carinho da companhia e a audiência, mandando abraço para a turma que está com a gente. A minha amiga poetisa lá no Santo Antônio, a Jane Medeiros, ela que está homenageando aí seus irmãos, né? Pela passagem do Dia do Irmão, que se comemora hoje, dia 5 de setembro. Muito bem lembrado, viu, minha amiga Jane? Essa data ela é comemorada, né, aqui no Brasil. Não é um feriado formal, não é? Não é uma data instituída por lei. Mas é oficialmente comemorada no Brasil hoje, sabe por quê? Porque hoje é o dia do falecimento da Madre Teresa de Calcutá. Ela faleceu lá em 1997, né, no dia 5 de setembro. E tem um sentido religioso. Foi a Igreja Católica que instituiu essa data para lembrar o conceito de fraternidade e de próximo, entende? Então, assim, com o passar do tempo, né, esse foco se expandiu para a celebração dos laços de sangue e de amizade entre irmãos na família. Então, hoje é comemorado o Dia do Irmão. Aqui no Brasil, não é uma data formal, não é um feriado instituído por lei, né? Mas nós comemoramos sim o Dia do Irmão. E a minha amiga Jane Medeiros está aqui abraçando os seus irmãos. E tá mandando também um alô muito especial. Ela tá feliz que seu esposo Gilvan tá em casa, né? Chegou de viagem, semana trabalhando e estão juntos aí curtindo nossa conexão. Então, um abraço para você, minha amiga Jane, pro seu esposo Gilvan. Tudo de bom e aproveitem aí bastante o feriadão. Mandar um abraço também aqui para o pessoal que tá acompanhando a gente lá em Areia Branca, né? O meu amigo George, a turma no mercado, Zé Rosa. Um abraço a todos vocês que ouvem e acompanham sempre a gente. O Gilvamar Lopes na Alameda também tá junto com a gente, acompanhando a nossa programação. Meu amigo Jorge Cabeludo, radinho ligado aqui, ó, sintonizando a gente sempre no som da Rádio 105. Um grande abraço. Também o Andreilson de Castro tá ouvindo o nosso programa, abraçando especialmente a Liz Bela e a Liz Morena. Um grande beijo para vocês, meninas. Obrigada pela sintonia e pela audiência. Vamos curtir Los Hermanos, Lisbela.

0: Na boa de Mossoró é assim, a sua participação junto com a gente na manhã de sábado, são 10h34. Muito bom dia você, ouvinte, que está acompanhando a gente, ligado aqui na nossa programação. Minha amiga Luciana Michele, ouvindo sempre a gente, bom dia.
1: Bom dia, Bárbara. Bárbara, eu tinha muita vontade quando eu era criança, quando eu era adolescente. Eu achava muito bonito o 30 de setembro, o desfile do 30 de setembro. Sim. Não o 7 de setembro de manhã,
0: noite,
1: não,
0: né?
1: À noite.
0: É.
1: Eu achava muito lindo e eu tinha vontade de desfilar, nem que seja em qualquer coisa, em escola ou qualquer uma coisa ali, eu queria estar ali no meio do desfile. E eu realizei meu sonho, eu trabalhei no SAMU 16 anos e meio e eu desfilei várias vezes, vários anos com o SAMU, inclusive também já puxei já o SAMU, já fui com o SAMUzinho, com as crianças.
0: Olha aí.
1: Enfim, realizei meu sonho e acho lindo, até hoje eu acho muito bonito o desfile do 30 de setembro.
0: É mesmo, viu? Um abraço, minha amiga Luciana. Obrigada pela sua companhia, audiência, participação com a gente. Oi, Vânia.
2: Bom dia, Bárbara. Eu quero concorrer aí o pudim.
0: Certo.
2: Bota no sorteio. Coloca a música de Arrai pra mim.
0: Tá certo, Vânia. Um grande beijo pra você. Obrigada, viu, pelo carinho da audiência. Antônia Pereira.
3: Bom dia, Bárbara. Bom dia a todos que fazem o programa.
0: Bom dia.
3: Eu sou Antônia Pereira. Moro na Presidente Dutra. Quero participar do sorteio. E desejo um sábado abençoado a todos.
0: Amém.
3: Bom dia.
0: Bom dia.
3: Coloca uma música de Simone.
0: Certo.
3: Qualquer uma música de Simone.
0: Tá bom. Beijão. Obrigada. Oi, Eliette.
4: Bom dia, minha amiga.
0: Bom
4: Bárbara,
0: dia.
4: Aqui é Eliette dos Paredões. Vixe, hoje lhe deixaram sozinho, seus companheiros.
0: Foi sim.
4: Coloca aí rosas com a Carolina pra curtir aqui na boa da conexão.
0: Tá certo, minha amiga. Obrigada, viu, pelo carinho da audiência, pela companhia conosco. Quem também tá na sintonia, meu amigo Jorge Cabeludo.
5: Dia bom, Bárbara. Como sempre, conectado no Conexão, na boa de Mossoró. Um abençoado final de semana para todos.
0: Amém.
5: Aquele abraço, até sempre.
0: Até sempre, sempre mesmo, viu, meu amigo? Um abraço, Cabeludo.
6: Bom
0: Oi,
6: dia,
0: Rosa.
6: Bárbara. Que Rosa Liberdade 1 de novo. Bárbara, tem muita lembrança boa, viu, amiga?
0: Tem.
6: Ave Maria era muito bom. Eu era a coisa mais linda do mundo desfilando. Eu tenho foto minha, que eu digo, olho pra mim assim, digo, eu sou Rosa, linda desse jeito.
0: Não era eu, não.
6: Mas
0: é Rosa,
6: imperial, a céu, vixe, depois a gente ia. Coisa boa. Cheiro cheiroso, um abraço carinhoso. Eu botei no sorteio de qualquer coisa eu quero.
0: Tá
6: tchau,
0: certo.
6: Tchau, minha querida. Te amo, viu?
0: Um beijo. Beijo, meu amor. Obrigada, viu, pelo carinho aqui com a gente sempre, Rosa. Quem também tá por aqui, meu amigo João Palito, lá no Sumaré, acompanhando sempre a gente. A minha amiga Antônia Benedita, lá da Barrinha, ela tá pedindo aqui a música da sequência para parabenizar o seu filho Alisson. Fez aniversário ontem. Parabéns, Alisson. Tudo de bom, saúde, paz, amor, prosperidade, muita coisa boa na sua vida, viu? Um beijo enorme. São 10h38 agora. E a gente vai junto com você aqui tocando os grandes sucessos que marcaram época, que tocam o seu coração e você sabe que curte aqui na 105, a rádio que tem as melhores músicas, os melhores estilos, tem os melhores ouvintes.

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Na boa, são 10h51, o tempo tá passando, hoje é sabadão 5 de setembro de 2026 e você que tá acompanhando a gente, ligado aqui no Som da Boa de Mossoró, seja sempre muito bem-vindo, ouvinte da Rádio 105 FM. Acompanhe a cobertura que foi feita pela FM 105, juntamente com a transmissão ao vivo da Rádio Rural, no nosso Instagram, porque estamos no 5º Festival Gastronômico e Cultural de Tibau. Ontem teve início essa transmissão, hoje à noite será mais um momento e você vai poder acompanhar um pouco do que está rolando por lá. Afinal, são muitos estandes com restaurantes, com lanchonetes, são 30 lá, tem as competições, né, para dos pratos, tem a noite, tem as premiações, lembrando que também tá aberto para almoço lá a praça de alimentação, lembrando também que vai ter shows. Ontem aconteceu a apresentação da Orquestra Sanfônica, a apresentação também, o show também do Forró dos Três, Batista Lima, e hoje, sábado, a noite começa com um show de humor, o humorista Theo Dantas, e depois tem os shows de Aline Reis, Renata Falcão e Solange Almeida. Então, você vai ficar por dentro dessa cobertura que está sendo feita pela FM 105 e transmitindo tudo a Rádio Rural de Mossoró, para você poder acompanhar, você que de repente não pode ir, não vai, mas não vai ficar sem saber como está esse momento, como está acontecendo por lá. Vai ficar bem informado. São 10h53 agora, agradecendo o carinho da audiência, sintonia, você que está ouvindo a nossa programação aqui no Som da Boa de Mossoró. Quero agradecer aqui a turma lá no Espinheirinho, ouvindo o nosso programa. Mandar um beijo carinhoso para minha amiga Rafaela, especialmente também para Dona Lúcia, seu Mundinho, que esse horário eles estão aí, né, nos afazeres domésticos, na lida, como a gente fala, e estão curtindo a gente, sempre ligados, a turma aí no Espinheirinho, ouvindo a nossa programação. Então, um grande abraço a toda a família.

0: Soares, ligados com a gente, ouvindo aqui a Boa de Mossoró. Beijo grande. O meu amigo Francisco de Oliveira está no Alto da Bela Vista, acompanhando a nossa programação. Bom dia.
1: Bom dia, Mauro. Bom dia a todos da 105 FM. Aqui quem fala é Francisco de Oliveira. Firmo o ataque diretamente aqui do bairro Bela Vista.
0: Mauro. Oi.
1: Queria a música aí da sequência.
0: Sim.
1: E queria participar aí do sorteio.
0: Certo.
1: Coloco meu nome aí no sorteio aí, Mauro. Paz e bem, saúde também.
0: Amém.
1: Fica com Deus, Bárbara. Um bom final de semana e um bom feriado para todos da 105 FM.
0: A Boa de Mossoró. Um abraço, Francisco. Obrigada pela sintonia. Minha amiga Laura Menezes também está por aqui acompanhando a nossa programação. A Sandra Medeiros, do Belo Horizonte, também está por aqui ouvindo a gente. A Rosângela Maria também está ouvindo o nosso programa no bairro Belo Horizonte.
2: E a Bárbara, Rosângela.
0: Oi, Rosângela.
2: Saudade do, quando a gente ia para o parque da escola cantar o hino nacional.
0: Não era?
2: Muita saudade dessa época. Coloca eu aí, viu, no bolo de Clays for Kate.
0: Vamos ouvir, viu? Um abraço, minha querida Rosângela. Obrigada aí pelo carinho da audiência com a gente, sempre curtindo aqui a programação da Boa de Mossoró. 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Vai ter sorteio, sim, para você, ouvinte da Boa de Mossoró, que participar aqui junto com a gente. Combinado? Então, vamos agora de música. Para você que sintoniza a programação da Rádio 105 FM, a melhor programação do seu Rádio FM.

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1: Bom dia, bom dia. 11 horas e 12 minutos. Aí o som de Nando Reis, cantando Rei Roberto Carlos, Amada Amante. Agradecendo aqui a audiência, a sintonia, a turma que tá conosco. Meu amigo Luiz Carlos Soares tá com a gente. Oi, Luiz, muito bom dia para você.
2: Bom dia, minha amiga Bárbara Tavares. Você não está sozinha, nós estamos com você, tá
1: é
2: certo?
1: É verdade, tô sabendo.
2: Estou de fogo, mas estou ouvindo você, viu?
1: Coisa boa.
2: Fique tranquilo, você não está sozinha, está com a gente. Bota em qualquer música de Zé Ramalho para mim, tá bom,
1: Bárbara? Certo, valeu. Meu amigo. Obrigada pelo carinho, pela audiência e companhia. A Janete tá com a gente lá no Jardim do Planalto.
3: Bom dia para meus queridos irmãos, que eu amo de coração, minha irmã Juraci, minha irmã Jurandi, meu irmão Jaci, meu irmão Ney. E agora só restou esses. O resto Deus já levou. E essa mensagem de irmão vai para você também, minha filha, que você é uma filha.
1: Obrigada,
3: é uma irmã, é uma amiga que Deus me deu.
1: Amém.
3: Que no momento que eu estava muito triste, passando por muita dificuldade. Deus te abençoe, ótimo final de semana, iluminado por Deus Pai Todo-Poderoso.
1: Amém. Para nós, Janete, um beijão. Quem também tá por aqui é o Alcivan Mendonça, lá no bairro Abolição 4. Alcivan tá acompanhando a gente, ele mandando um alô aí pra turma na Metalúrgica Açular. A turma acompanhando a gente é o Seu Luiz e o Bené, todos os dias trabalhando e ouvindo aqui a nossa programação. Obrigada aí a vocês pela audiência Metalúrgica Açular, ouvindo aqui a nossa programação. Grande abraço, viu? Minha amiga Clenilda, no Dom Jaime Câmara, já está por aqui também, confirmando a audiência conosco nesta manhã de sábado. Meu amigo Ari Osmar, na Lagoa do Mato, bom dia.
4: Coloca uma música para mim, Beth, acelerado. Muito bom dia,
1: metrô,
4: Beth acelerado. Beth acelerado isso. Metrô, não é isso? A música, Beth acelerado metrô. Muito bom dia, muito bom dia. Good morning, minha amiga Bárbara Tavares. Bom dia a todos, né? Quero oferecer essa música aí para minha esposa Linha, que tá em casa, sintonizada na 105 Cabeló, né? E a minha filha Maria, gritando para todos os ouvintes, é nós. Sou na caixa.
1: Show, meu amigo Ari Osmar, obrigada pela sintonia. Araci Noronha, Nova Betânia.
5: Bom dia, me chamo Araci, gostaria de ouvir Bandolins com Oswaldo Montenegro e participar das promoções, né? Qualquer uma pra mim dá certo, viu? Obrigada.
1: Um abraço, beijo grande. Quem também tá com a gente é a Leonice, lá no bairro Belo Horizonte. E aí, Leonice?
6: Bom dia, Bárbara. Todos que faz aí a 105. Aqui é a Leonice do BH. Eita, menina. Eu não escolho as músicas, não. Manda da sequência, que todas são boas. Quero mandar para o meu esposo, José Nilson. Meu filho, minha nora, minha duas netas, minha mãe, toda a minha família. Todos vocês fazem aí a 105. A boa de Mossoró.
1: Beijo grande, obrigada pelo carinho da audiência. Madalena Freitas também está por aqui.
7: Bom dia, Bárbara.
1: Bom dia.
7: Aqui é Madalena Freitas do BH, ligadinha no Conexão.
1: Todo BH está sempre com a gente. Aí a audiência fechada, um super abraço. Mandar um beijo para Carol também, que está ouvindo a gente na Nova Mossoró, ligadíssima conosco aqui no nosso Conexão 105. 11 horas e 15 minutos. Você ainda pode mandar a sua mensagem pra gente, 981050105.
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4: Agora 11:27, já estamos na última meia hora do nosso programa, agradecendo a você que tá ligado conosco, ouvindo, acompanhando a gente, né? Coisa boa, obrigada pela sintonia e pela audiência aqui junto com a gente no Som da Boa de Mossoró. Quero mandar um abraço carinhoso, agradecendo aqui a audiência, a sintonia, o meu amigo Paulo Sérgio, tá ligado com a gente, acompanhando o nosso programa lá no bairro Barrocas. Um super abraço, valeu aí pelo carinho da audiência e pela companhia conosco aqui no Som da Boa de Mossoró. E você que tá ouvindo, acompanhando, curtindo a gente, seja sempre muito bem-vindo. É bom demais ter você ligado com a gente, curtir aí a sua sintonia e a sua audiência nas manhãs de sábado. Mandando também aquele abraço aqui para a minha amiga, a médica endocrinologista, doutora Ana Oliveira, nos dando sempre o prazer da audiência. Um abraço, minha querida. Valeu pela audiência. Agradecendo ainda o carinho da companhia, a minha amiga Francisca Souza, tá no bairro Abolição 5 ouvindo a gente. Tá, e tá junto conosco também, mandando áudio, vamos ouvir. Bom dia, Francisca.
5: Bárbara, bom dia. Bárbara, passando só para dizer que estou curtindo seu programa. É Francisca de Souza, da Abolição 5. Certo. E seu programa é maravilhoso. Aliás, eu sou ligada na 105 sempre.
4: Bom demais, obrigada minha amiga Francisca, pelo carinho, pela audiência, acompanhando sempre a gente aqui no Som da Boa de Mossoró. Quero também agradecer a sintonia, mandar abraço aqui para minha amiga Leuda Alves, tá ouvindo a gente, né, lá no bairro Boa Vista. É, essa turma do bairro Boa Vista que não perde por nada aqui a nossa programação, e a gente também agradece sempre a sintonia e a audiência junto com você. Mande mensagem pra gente no 981050105. Alô, meu amigo Carlinhos Qualidade, a turma aí no Parque Universitário acompanhando a nossa programação. Valeu pelo carinho da companhia e a sintonia junto com a gente no Som da Boa de Mossoró. Até o meio-dia. Você curte aqui na boa o som que você gosta de ouvir e sabe que toca aqui na 105.

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1: Hora certa, agora 11h46. Agradecendo aqui a sintonia, mandar um abraço e agradecer aqui o Thiago Cauã, lá no bairro Belo Horizonte, sempre com a gente. Obrigada pelo carinho da audiência, pela sintonia aqui no Som da Boa de Mossoró. Turma participando, mandando mensagens. Meu amigo Wilson, motorista da Alfessa, tá em Tibau, ligado com a gente. Um grande abraço. Valeu pelo carinho da audiência. Agradecer também o Denilson no Aeroporto 2, a turma lá em Toinho Manutenção, ligado também sempre com a gente. Turma boa que não desliga, acompanha sempre a gente aqui no Som da Boa de Mossoró.

Já quase chegando aqui na reta final do nosso programa. Daqui a pouquinho tem resultado de promoção. 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E a gente continua por aqui já nessa reta final do nosso programa, o nosso Estação 105, junto com você, ligado com a gente na Boa de Mossoró.

6h51, reta final aqui do nosso programa Conexão 105 de hoje, trazendo resultado de promoção para você que participou com a gente aqui no nosso WhatsApp, mandando mensagem, valendo bolo e pudim de Crazy for Cakes, Loucos por Bolos Oficial. 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Lembrando que sabadão tem mais. Pois é, você ouvinte da 105, continue mandando mensagens, participando, que chega assim a sua vez, tá bom? Agradecendo a sua companhia, o carinho da audiência, a sintonia. Meu amigo Douglas Rogério tá por aqui também, confirmando a audiência conosco, aqui no Som da Boa de Mossoró. Valeu pela audiência, pela sintonia, ligado aqui sempre junto com a gente. Também quero agradecer a você que ouviu o nosso programa, né? Independente de onde esteja, através da internet, ligado aqui junto com a gente. É bom demais ter a sua sintonia, o carinho da sua audiência. Para você que está passeando, viajando, aproveite. Quem está em casa, descanse. Segunda-feira, dia 7, a gente retorna na programação da Rádio 105 FM. E acompanhe no Instagram da 105, @FM105Mossoró. Logo mais à noite, mais da cobertura do Festival Gastronômico e Cultural de Tibau. Encerrando. Agradecendo sempre a você a sintonia. Beijo grande, bom fim de semana. Até segunda.

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1: Boa tarde, 105. A nossa programação especial de fim de semana. Balançando de forma especial com o padrão 105 de ser. Começa a partir de agora o Remix 105, até uma da tarde, com aquele padrão que você já sabe, que você já conhece, de uma forma especial, com uma batida a mais, com versões exclusivas da 105 FM. Para interagir com Léo Júnior, 98105-0105. Então, aumenta o volume, vem comigo que a nossa tarde só está começando. Música.

0: Na 105 é bom demais. Nunca abandonaremos o nosso gosto, a nossa qualidade musical. É isso que você confere aqui também na nossa programação especial de fim de semana, balançando com o padrão 105 de ser. Daqui a pouco, depois do intervalo, tem muito mais. Não saia da sintonia.
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4: Meio-dia e 45.
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0: Rádio 105, para continuar balançando, interagindo comigo pelo 981050105, você está curtindo o Remix 105 para balançar as estruturas do seu fim de semana aqui na Boa de Mossoró. Música.

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1: 1:04. 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
1: Rádio 105, o fim de semana sempre pede uma boa viagem. E faremos juntos, a partir de agora, no Teletema, uma viagem musical. A trilha sonora da sua vida vai passar por aqui. Aquela música que você nunca esqueceu quando tocou lá no cinema. Sabe aquele comercial? Aquela trilha sonora que embalou a sua juventude? Você vai ouvir aqui a partir de agora, no Teletema. Até às 14h, eu convido a você a pegar as suas fichas e colocar no orelhão ou, quem sabe, comprar um cartão telefônico e vivenciar os anos 80, 90, 2000 aqui no Teletema. Eu sou o Léo Júnior, estaremos juntos ao lado das grandes músicas. E eu espero por você na sua interação pelo 98105-0105.

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1: Rádio 105, as músicas que passaram te fizeram memória de quê? De que momento especial da sua vida? Compartilha conosco. É muito bom saber que a Rádio 105 consegue fazer essa viagem com você. E ainda estamos no meio do trajeto do percurso. Daqui a pouco tem muito mais. Não saia da sintonia.

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episódio 105, indo até os confins da sua memória musical. Anos 80, anos 90, anos 70, a novela, o comercial, o cinema, o rádio que marcou a trajetória da sua vida, você relembra aqui comigo todos os sábados no Teletema. De 1 da tarde até as 2, 1 hora para viajarmos juntos e fazermos uma memória musical. Tá chegando mais uma sequência especial para você.

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4: Na 105, é bom demais. Como é bom fazer memória de músicas e momentos especiais de nossas vidas através da trajetória musical que chegamos até aqui. Você está ouvindo o Teletema, é a programação especial de fim de semana aqui da Boa de Mossoró. Tá chegando mais música para você? Então aumente o volume e venha viajar com a 105.

0: Rádio 105, chegamos ao nosso último trecho de hoje. A nossa viagem vai chegando ao fim por aqui. Mas no próximo sábado, a partir de 1 da tarde, o Teletema volta para levar até você todas essas memórias musicais que você curtiu aqui comigo. Eu sou Léo Júnior e eu espero por você no próximo fim de semana. Vou deixando a minha última de hoje e também o desejo que você tenha, assim, um fim de semana especial. E continue, claro, ouvindo a Boa de Mossoró. A gente se vê. Um forte abraço.
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1: A Vitrola está no ar a partir de agora, 2:03. 2:03, mais 3 minutinhos aqui na Boa de Mossoró. A partir de agora, abraçando você onde quer que esteja. Tá ligado aqui na FM Santa Clara, tá na 105, tá bom demais. É uma tarde de nostalgia, de música boa, música romântica, aquela sofrência, lembrando aquele amor mal resolvido. Você vai curtir a partir de agora, aqui com Luciano Barreto e na performance, na técnica, o meu amigo de volta às férias, né? Esteve em Miami. Foi Miami ou foi Miami? teve ali na passagem do Rio Mossoró, viu? Meu amigo Valver Oliveira. Alô, Mossoró. Alô, meu querido Rio Grande do Norte. Alô, Nordeste do meu Brasil. Olha, você que está em casa, né? Final de semana, descanso semanal para você que ralou, que trabalhou a semana toda. É mais um sabadaço, né? Mais um sabadão aqui na FM 105, viu? É a nossa vitrola, a vitrola do amor, a vitrola da paixão, da saudade, do sofrimento. Tudo você tem aqui na nossa festa, no nosso programa, na nossa vitrola 105.
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1: E você que vai participar, você que vai pedir sua música, vai mandar um recadinho para o seu coração, para aquele coração apaixonado, né? Para aquele amor que você ainda pensa que é seu. Que coisa, viu? Pensa que é seu. Muita gente pensa que tem a mulher como seu amor, como sua paixão. Pensa, né? Pensa que tem a namorada. Você que vai estar com a gente até as 16h. Vai estar comigo aqui até as 16h. Pode mandar o seu zap, seu áudio ou a sua mensagem de texto aqui para o nosso programa, nossa Vitrola 105. Finalzinho do programa, você vai descolar uma bandeja de ovos caipira, novinho, direto lá de São Rafael, da granja do meu amigo Luiz Maia, numa parceria com a mercearia do Dedé, a mercearia mais surtida de Mossoró, ali dentro do mercado do Bom Jardim. Tem a mercearia do meu amigo Dedé, viu? 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Que bom, né? Rimou, né? A bandeja de ovos para você. Ainda vamos ter o bolo da Emília. Olha o bolo da Emília. Esse bolo é gostosíssimo. Valber já comeu, né, Valber? Já comeu do bolo da Emília. Eu também, em noticiando, né? Muita gente aí já saboreando o bolo da Emília. E nós vamos sortear para você daqui a pouquinho, tá bom? Também lá no Mercado Bom Jardim tem o bolo da Emília. Ainda vamos ter hoje, é sábado, sabadão, o lanche da Frost e Açaí lá na Duelder, finalzinho da Duelder Câmara, lá no BH, viu? Tem a Frost e Açaí do meu amigo Maico e da sua esposa Eliane. Você só tem a ganhar mandando o seu áudio, a sua mensagem de texto aqui para o nosso zap. Olha o zap da Boa de Mossoró, da 105, 99105-0105. Abraçando você de todo o planeta, né? Você que está no nosso site 105mossoró.com.br, você que também está nos ouvindo através do aplicativo Radiosnet, em qualquer parte do Brasil ou do mundo. Você sintoniza Mossoró, Rio Grande do Norte, Brasil, a FM Santa Clara, a FM fundada pelo nosso saudoso padre Sátiro Cavalcante Dantas, né? Santa Clara FM 105, a boa de Mossoró, vamos de música! Com a performance de Valmer Oliveira, chegando João Mineiro e Marciano. Se eu não puder te esquecer, aí eu vou à loucura, viu? Olha que música linda! É Musgão aqui na boa de Mossoró!

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0: 12h27 aqui na Boa de Mossoró, mais um sabadão com música boa, uma tarde de nostalgia pra você, viu? Olha, você que está no barzinho, hoje é sábado, dia de bermuda, é dia de calção, de chinelo, sandália japonesa, é dia de espetinho, você ir para o espetinho, ir para a mercearia da sua rua, para o mercadinho do seu bairro, né? É, tomar aquela gela, aquela água que o passarinho não bebe, viu? Só Luciano Barreto, viu? É. Beleza, você que está em casa, é sábado de descanso, semanal, né? Mais um descanso aí pra você, beleza? Mas muita gente aproveita o sábado, quem trabalhou a semana toda, não teve tempo de arrumar a casa, né? De lavar o banheiro, lavar a louça, principalmente quem mora só, viu? Quem curte aquela vida sozinha, aí trabalha, não tem tempo pra nada durante a semana, aproveita hoje pra lavar tudo, viu? Lavar a calcinha, lavar a cueca, lavar tudo, deixar tudo bonitinho para começar a partir de segunda-feira, já ir para o trabalho, a casa tá toda arrumada, né? Beleza? Tá bacana? Eu abraço meu amigo Acélio Lima. Acélio Lima lá na Boa Vista, tá na nossa audiência. Meu amigo Júnior Silveira, no sítio Bom Sucesso, em Governador de Ser Rosado, né? Município de Governador, ali, já pegando a BR-405, sentido Jucuri para Apudi. Ali fica o sítio, logo depois do Jucuri, é o sítio Bom Sucesso, né? Onde meu amigo Júnior Silveira está na nossa audiência. Meu cantor José Martins, no próximo dia 10 de outubro, depois das eleições, do dia 4, né? No outro sábado é dia 10, meu cantor José Martins vai estar lá no Boteco do Maza, de volta, né? Atendendo a pedidos, o povo pediu e ele está de volta. Meu cantor José Martins no Boteco do Maza, dia 10 de novembro, né? Não, de outubro. Que isso, Luciano? Depois das eleições, homem. Que coisa boa! 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
0: 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Vamos embora, vamos com a nossa Vitrola 105. Vamos atender o ouvinte, né? Vamos atender a participação do ouvinte. Lembrar que daqui a pouco a gente sorteia uma bandeja de ovos caipira, novinho, novinho, novinho, direto de São Rafael, lá da granja do meu amigo Luiz Maia, numa parceria com a mercearia do Dedé, ali no Mercado Bom Jardim. Aproveitar e mandar o meu alô para dona Cecília, a mulher dos doces caseiros lá do Mercado Bom Jardim, que é a mãe do Dedé da mercearia. Você quer comprar o melhor doce caseiro de Mossoró? Você procura a mercearia do Dedé, viu? Lá no Mercado Bom Jardim tem o doce de Dona Cecília. A gente sorteia ainda o bolo da Emília daqui a pouquinho e o lanche da Frost Açaí lá na do Helder. O ouvinte tá no ar, tá na linha a partir de agora. Alô, boa tarde.
3: Luciana, aqui é Letícia, filha de
0: Letícia.
3: Eu quero concorrer ao sorteio.
0: Pronto.
3: E quero a música Borbulhas de Amor, de Fagner.
0: De Fagner, beleza?
4: Boa tarde, Luciano Barreto.
0: Boa tarde, José Ivan.
4: Meu nome é José Ivan.
0: Beleza.
4: Alto Samuel. Gostaria de participar dos sorteios e quero pedir aquela música de Sérgio Reis, O Menino da Porteira.
0: O Menino da Porteira.
5: Boa tarde, Luciano.
0: Boa tarde.
5: Ivaldo Oliveira, aqui em Joana Maria Batista, do bairro Alfredo Gugel.
0: Certo.
5: Quero escutar a música de Bartô Galeno.
0: Galeno.
5: Essa cidade é uma selva sem você.
0: Ô, oh, coisa linda. Agora
5: todos ouvindo. E bora no sorteio, viu?
0: Beleza.
6: Tarde boa, Luciano Valber. Eu estou ligadinho no Vitrola 105. Gostaria de ouvir Velha Companheira, com Altemar Dutra.
0: Velha Companheira, música boa.
6: Até sempre.
0: Pronto. Beleza. Abraçar meu amigo Paulão, do Bar do Paulão, tá na nossa audiência, lá na rua Ana Floriano, no bairro 12 Anos. Meu amigo Humberto do Mel e Aja Mel, viu? Humberto do Mel na Silva Jardim, ali vizinho a Jucas Bar do meu amigo João Bosco, viu? Parede meia lá com João Bosco, tem meu amigo Humberto do Mel, tá na nossa audiência. 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Vamos cantar, vamos de música boa, porque hoje é sábado. Abraçar minha amiga, nossa cantora Fátima Amorim, tá na nossa audiência. Quem vem, vamos de Célio Roberto. Essa música é das antigas, lá do fundo do baú, aqui na Vitrola 105, tá bom? Não toque essa música, porque eu vou chorar. Vamos embora! Agora 2h38 na Boa de Mossoró. Não toque essa música!

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8: Eita, que música boa, né? Que saudade dos anos 80, né? Toca mais um pouquinho aí, toca mais um pouco aí, ó, ó. Aí é do tempo dos nossos sodalícios, é, das nossas boates aqui de Mossoró, nossos clubes, né? Do tempo das bandas Bárbaros, Anderson Musical, Elo Musical, Flor da Terra, Flor Mania, do meu amigo Neguinho, né? Tantas bandas boas. Mossoró já teve, hoje nada, mais nada, só lembrança, como diz Bartô Galeno, viu? Essa música aí, Luciano Barreto dançava e gostava, viu? Porque a gente dançava bem coladinho, é, rosto colado no rosto, viu? É, coisa boa, é que não volta mais nunca. Lembrar que o meu amigo Wagner Show, lá na churrascaria do Condissa, todo domingo, a partir de 16h, ele faz a música ao vivo lá do Condissa, né? E ele está agora fazendo questão, lembrando a nossa Vitrola 105, ele abre com essa música aí, O Milionário, viu? O Milionário! Olha aí, quem não lembra... Anos 70, 80, 90, é tempo que não volta nunca mais, viu? É. Quem não lembra do Imperial, quem não lembra do Dom Jaime Câmara, Cardeal Câmara, ao lado da Igreja de São José, muitos clubes, né? Muitas boates, Realce, Oba Restaurante foi... O Baixou foi mais agora, né? Mais agora, depois dos anos 2000, né? Mas nós tivemos muitos momentos felizes, né? Quando todo sodalício, todo clube de Mossoró, as bandas geralmente tocavam duas, três vezes durante a festa, essa música aí, para todo mundo se levantar. É isso? Meu amigo Benê da banda Elo Musical, meu abraço, viu? Meu amigo Neguinho, Flamania, também o nosso abraço. Meu amigo Adesso, de Anderson Musical, o nosso abraço também para Alberci dos Bárbaros, né? Todos os irmãos Almeida. Os Bárbaros começou com os irmãos Almeida, né? Depois passou para os Bárbaros, né? Quem não lembra do saudoso Luiz do Banjo, né? Eita! Muita gente boa que já se foi, não é isso? E fazia a cabeça da rapaziada, da meninada, na época que não existia violência, a gente saía, voltava de madrugada a pé pelas ruas de Mossoró, sem ninguém ser incomodado, que era o mais importante, viu, Valber? Diferente dos tempos de hoje, né? Você tem que sair de carro ou de moto com muito cuidado. Hoje em dia, sim, né? Mas vamos embora, o programa prossegue. Agora já são 3:03, já estamos vencendo a primeira hora da nossa vitrola 105. Abraçar meu amigo Marcelo Bessa, de RN Peças, está na nossa audiência. O papai do Marcelo, meu amigo da Mundo Bessa, gente muito boa, também na nossa audiência. Meu amigo Chico Dantas, é o sogro do Marcelo, também curtindo a nossa vitrola 105. 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
8: 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Lá nos paredões. 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
8: Abraçar mais uma vez aqui o meu amigo Edivaldo de Souza, lá no seu mercantil. Ele deve estar acordando agora, viu? O homem dorme um pouquinho, sábado à tarde, né? Descanso. Aí abre a partir de agora, meu amigo Edivaldo de Souza, no mercantil Selma Fernandes. 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Meu amigo, meu cantor José Martins, próximo dia 10 de outubro, depois das eleições, está de volta ao Boteco do Maza, ali na Professor Manuel João, com a Lopes Truvão, na Boa Vista, em 12 anos. 12 anos em Boa Vista, mesma coisa. Dia 10 de outubro, a volta do meu cantor José Martins. 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Agora vamos à participação do ouvinte através do nosso WhatsApp. Alô, boa tarde.

0: Eita, danada.
1: Aos pés do altar.
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1: Boa tarde, Luciano Barreto, Enio. Aqui é Fátima Murino, Alto das Brisas. Gostaria de ouvir aí essa música aí de Núbia Lafayette, Casa e Comida.
0: Casa e Comida.
1: Oferecer a todos que estão na escuta.
0: Beleza.
2: Boa tarde, meu amigo Luciano Barreto. Boa tarde. A todos da 105 FM.
0: Aqui boa quem de fala Mossoró.
2: É Francisco de Oliveira. Diretamente aqui do bairro Bela Vista. Ouvindo esse maravilhoso programa todos os sábados. Ora, Luciano Barreto, coloca meu nome nas promoções aí, Luciano.
0: Beleza.
2: Barreto, o que está acontecendo, meu amigão? Queria participar aí dos ovos do seu Dedé, da tarima do mercado do Bom Jardim.
0: Os ovos do seu Dedé,
2: queria
0: alô Dedé.
2: Queria pedir uma música ao carpinteiro com o Cachorrão do Brega. Oferecer a família Corte, a família Oliveira e a todos da 105 FM.
3: Luciano Barreto, quero participar do sorteio aí, viu?
0: Tá bom.
3: Aqui é Marquinho, aqui da Presidente Dutra.
0: Presidente Dutra.
3: Manda um alô pra mim aí, viu? Que tô ouvindo, escutando você aí. Marquinho,
0: beleza,
3: da Presidente Dutra.
4: Boa tarde. Boa tarde, Luciano Barreto. Boa tarde, o Enio. E toda a equipe da 105. Quero pedir uma música com Maria Mendonça.
0: Maria Mendonça, Estrelinha.
4: Oferecer todos vocês aí da 105.
0: 105!
4: E bota meu nome aí nas promoções, Luciano.
0: Tá bom, minha amiga.
5: Boa tarde, Luciano. Boa tarde a todos para a 105. É, Luciano, gostaria de ouvir hoje aí com o João dele, Marciano, Se o Amor Ainda É Tudo.
0: Tá
5: quero
0: bom.
5: Quero fazer com Lena, a sua Luiz da Lena, a professora Divani lá em Apudi, a meu amigo velho, João Silvano, Juremal, Costelinha 1, 2 e 3, e enfim, a toda na escuta, Luciano. Todo matando, eu trabalho, tô ligado. Tá falando que é achar nas lascadas aqui da Barroca 2.
6: Boa tarde, Luciano Barreto, boa tarde, Valver, aqui é Francisco Celina, aqui do aeroporto. Luciano, eu queria ouvir Renato e seus buquês.
0: Renato.
6: Oferecer a todas as minhas amigas, a vocês aí nos estúdios e a todo o pessoal que está ouvindo esta rádio maravilhosa. 105, a boa de Mossoró.
7: Boa tarde, Luciano Barreto. Sou Araci Maria, estou no Bom Jardim. Gostaria de ouvir qualquer música de Agnaldo Timóteo.
0: Pronto.
7: Me coloque nas promoções.
0: Já tá colocado.
8: Luciano, boa tarde. Seição da Bela Vista.
0: Pronto.
8: Seição Araújo da Bela Vista.
0: Seição Araújo.
8: Sorteio.
0: Certo.
8: E eu quero uma música de Diana.
0: Diana.
8: Pra oferecer a todos vocês da rádio.
0: Certo.
8: A Dantas, a Bárbara, a Ney Noticiano, aí todos vocês. Para você, Luciano, que eu tô aqui no seu programa, me balançando na minha redinha, na minha cozinha.
0: Tá na rede!
9: Boa tarde, Luciano. Luciano, eu gostaria de ouvir a música de Leandro e Leonardo, Mais Uma Vez Sozinho, oferecer para todos os ouvintes da Rádio 105 FM. Boa tarde.
0: Boa tarde.
10: Boa tarde, meu amigo Luciano. Entendeu? Aqui é Carlos Qualidade, eu tô aqui diretamente do Parque Universitário. Tomando um com meus amigos de trabalho aqui. Uma
0: tomando um, rapaz, olha aí. É,
10: mande uma música de qualidade aí de Altemar Druta aí.
0: Pronto, música de qualidade.
10: Nosso amigo Dedé, Messerido Dedé.
0: Messerido Dedé.
10: Eu tenho sorteado de novo com os ovos de seu Dedé.
0: Quer ganhar os ovos de Dedé.
10: Estou conectado via satélite. Mandou um alô pro meu amigo Juca, meu amigo Ronivô, o homem do frango, a qualidade.
0: Isso beleza,
10: estamos
0: bacana.
10: Estamos conectados na 105, a melhor.
11: Boa tarde, Luciano Barreto, Rosângela, aqui do bairro BH. Luciano, coloca pra mim aí qualquer uma saudade de Rosa, de Bartô Galeno, só pra curtir, viu?
0: Que
11: tchau,
0: sofrência!
11: Um feriado pra todos.
0: Tchau, minha amiga, beleza! 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Abraçar meu amigo Ciro, sua esposa Sayonara Calisto, tá na nossa audiência, o seu pai, o papai do Ciro, meu amigo Edmilson, né? E dona Salete, a esposa, a mamãe do Ciro, e além da doutora Clarice Machado, a filhinha do Ciro Veículos, advogada, não é isso? Tá na nossa audiência também. 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Vamos de música boa, vamos de nostalgia, vamos de saudade aqui na Vitrola 105. Olha, quem não lembra de José Roberto? Eu não presto, mas eu te amo. Eita, vamos embora!

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7: Beleza, agora 3h38. É, já no finalzinho da nossa Vitrola. 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Beleza, viu? 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Beleza, vamos embora! Tem ouvinte aí, Valber Oliveira, Valber Oliveira, quem é o ouvinte?
8: Boa tarde, Luciano Barreto.
7: Boa tarde.
8: Sou Antônia Pereira, moro na Avenida Presidente Dutra, uhum, de São Manuel. Quero participar do sorteio e pedir uma música de... Uma música de Joana.
7: De Joana. Pronto.
8: Boa tarde, música de Joana. Luciano Barreto. Meu nome é Francisca Helena, moro no São Manuel, número 105, e quero participar do sorteio.
7: Alto São Manuel, número 105. Alto São Manuel é o bairro, né? É, faltou o nome da rua, né? Ela disse o número da casa, 105. Alto São Manuel, 105. Tudo bem, a gente vai... Vamos considerar, não é? Francisca Helena é o nome dessa menina aí. Beleza. Abraçar meu amigo Neto de Aqui Peças, o aniversariante de amanhã, dia 6. Amanhã, 6 de setembro, é o aniversário do meu amigo Neto de Aqui Peças, ali da Francisco Solon, na Boa Vista, próximo ao Queiroz. Antecipadamente, a gente já manda os nossos votos de muitas felicidades, né? Que Deus abençoe. Meu amigo Neto, faz aniversário amanhã. Amanhã, viu? Dia 6, véspera do feriado de 7 de setembro. Mais um ouvinte aqui no Zap Zap.
9: Boa tarde, Luciano Barreto.
7: Boa tarde.
9: E Ana Patrícia, a mulher de Damião dos Canoninhos. Gostaria de ouvir uma música aí de Pablo.
7: Pablo.
9: Mandar para todos os ouvintes.
7: Sim.
9: Para Damião. E quero concorrer aí às promoções.
7: Tá bom, minha amiga. Daqui a pouco a gente tem o resultado da nossa premiação do programa de hoje, da nossa vitrola. 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Nós temos essa bandeja de ovos. Quem ganha realmente fica muito feliz. São 30 ovos, dá pra semana toda, viu? 30 ovos caipira, novinho, um presente, um presentaço, eu digo, da mercearia do Dedé. 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Meu amigo Hélio Frio e sua esposa Raíssa, na nossa audiência. Abraçar meu amigo Alex, sua esposa Regina, da mecânica Auto Service, e os nossos mecânicos, né? Os mecânicos dos bons, Evaldo, Erivanildo, Alderi, meu amigo Macarrão, Jota, Lavoisier, Danilo Macedo, que é o Bobó. Olha como tem mecânico bom lá na mecânica do meu amigo Alex, né? 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Meu amigo Marcelo Bessa, também curtindo a nossa vitrola 105. Meu amigo Alexandre Holanda, da Mossoró Autopeças, também na nossa audiência. 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Aproveito e mando meu alô também para o esposo da Iraci, meu amigo João Jacaré, gente boa também na nossa audiência, e o primo da Iraci, dos produtos de limpeza Serrano, meu amigo Júnior Silveira, lá no Sítio Bom Sucesso, município de Governador do Ser Rosado. Vamos de música, vamos cantar. Já para terminar nossa vitrola, tá chegando Valdir Soriano, cantando Roberto Carlos. Valdir Soriano interpreta Roberto Carlos. Amadamante, né? Isso. Olha aí. Saudoso Valdir Soriano. Quem não lembra dessa música do Rei Roberto Carlos?

Oh, Alcione, né? Ô, Musgão, viu? Música boa. É aqui na nossa Vitrola 105, na Boa de Mossoró. Olha, o meu abraço aí para o enfermeiro do povo, meu irmãozinho, nosso irmãozinho, Mossoró toda conhece, Francisco José da Silveira, né? É, atende lá na Rodrigues Alves, 654, ali por trás do Posto Iguana, no bairro Santo Antônio. É, abraçar meu amigo Ribamar do Oba Restaurante, Oba Show, Oba Restaurante, na nossa audiência também. Meu amigo Carlinhos, o pai do empresário Lima Neto, lá do Posto Lago Azul. Meu amigo Carlinhos está na nossa audiência. Empresário também, né, o Carlinhos? Curtindo aí a nossa Vitrola 105. Vamos aqui ao resultado da nossa premiação. Os ouvintes que participaram da nossa Vitrola deste sábado, dia 5, né? 5 de setembro. Setembro chegou, está só começando, né? Primeiro sábado do mês. Vamos ver aqui. A bandeja de ovos caipira, um presente da mercearia do Dedé no Mercado Bom Jardim, sai para Francisca Helena. Alô, Francisca Helena, Alto de São Manuel. Essa última moça, né? Essa última ouvinte aí que participou lá do Alto de São Manuel, Francisca Helena, é a ganhadora da bandeja de ovos da mercearia do Dedé. Ela pode procurar amanhã de manhã cedo a mercearia do Dedé lá no Mercado Bom Jardim, tá bom? Se identifica, diz que foi contemplada aqui na FM 105 com Luciano Barreto. Que o Dedé me ligue e a gente autoriza.

Isso, tá bom? Francisca Helena Alto Samanuel. É, o bolo da Emília sai para a nossa amiga, nossa cantora, Fátima Amorim. Alô, Fátima Amorim. Ganhou o bolo da Emília também no Mercado do Bom Jardim. E o lanche da Frost e Açaí, lá no finalzinho da Duelda, no BH, Belo Horizonte, sai para Letícia Araújo, abolição de número 1. Tá bom? Beleza? Final de programa, não há mais tempo para nada. Que Deus abençoe a todos e até o próximo sábado, se Deus assim nos permitir. Tchau. Vamos embora.

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1: Alô, você que já está conectado com a gente, chegou a hora de matar a saudade dos grandes clássicos da música. 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Eu sou Douglas Polaco e junto nós vamos reviver tudo isso agora. 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
1: Bem, vamos dar uma paradinha, mas daqui a pouco a gente tá de volta com mais sucessos dos anos 80.
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1: É o Hits 80 de volta, recordando as balas da década marcante da música.

0: Você está curtindo o Hits 80, que volta já já, depois do intervalo. Sai daí não, viu?
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0: Olha, maravilha ter você aqui com a gente, viu? É o Hits 80 que continua recordando os grandes sucessos dos anos 80.

0: Bem, gente, é uma pena, mas o nosso tempo acabou. O Hits 80 de hoje se despede por aqui, mas na segunda tem mais, beleza? Tá combinado? Então curtam bem o fim de semana, tudo de bom e até segunda. Tchau, tchau.
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1: Olá, sejam bem-vindos a 105 FM, a Boa de Mossoró FM Santa Clara, e o Essencial está no ar. Lembrando que o Essencial vai ao ar sempre às terças e quintas e tem reapresentação no sábado e no domingo. Esse programa de hoje você pode conferir no domingo à tarde, a partir das 16 horas. E sabe com quem? Sabe com quem? Não foi gol, mas é um golaço ter conseguido trazê-lo aqui, né? O Deyson Neri, colega, trabalhamos juntos já e tá aqui na 105 comigo. Seja bem-vindo.
2: Olá, Lilian, satisfação grande.
1: E dá pra trabalhar em rádio? Já trabalhou em rádio?
2: Já trabalhei, foi início de tudo, né?
1: Quero saber.
2: A rádio é uma paixão e acaba na eterna conquista, né?
1: Tem vontade de voltar?
2: Eu penso quando tiver com o cabelinho branco e aí voltar pra fazer os prazeres da vida, né?
1: A rádio web, né? Também as pessoas fazem pra ficar ali ouvindo a música que você quer e falando o que você quer. Isso é muito bom. Você é mossoroense?
2: Não, sou cearense. Morei em Fortaleza até os 12 anos de idade.
1: E veio chegar em Mossoró por quê?
2: Eu sou filho de militar, então de Fortaleza aos 12 anos eu fui morar em São Paulo, no Vale do Paraíba, local que me trouxe um aprendizado muito bom, foi uma experiência incrível, era no interior. Aprendi a dizer bom dia, boa tarde, boa noite lá. O pessoal tinha um nível cultural diferente. Depois fui morar em Brasília. E aí eu comecei no rádio em Brasília. E depois vim morar em Natal. E de Natal vim lançar um empreendimento em Mossoró. E desse empreendimento até hoje estou por Mossoró.
1: Você é treinador, você faz o que mais? É tanta coisa que não deu nem para eu ver aqui direito no Instagram. Mas você é treinador, palestrante, escritor, ultramaratonista é um que corre 100 quilômetros?
2: 100 quilômetros.
1: E tem as maratonas de 42 quilômetros, 21 é meia maratona?
2: 21 maratonas que eu já realizei.
1: Sim,
2: no caso.
1: Você já realizou 21 maratonas. E transforma crenças em resultados. Você não é coach?
2: Já atendi como coach durante muito tempo.
1: Eu achei que coach tinha mudado o nome para mentor, mas não.
2: É
1: tem coach e tem mentor.
2: O mentor, ele consegue algo e depois ele ensina as pessoas a fazer a trajetória para chegar naquele objetivo. Então, ele diz o que precisa fazer. Vamos supor, eu poderia ser mentor de ultramaratona, talvez, ou maratona. Então, como é que eu fiz para ser um maratonista? Eu poderia vender a maratona de uma mentoria sobre se tornar um maratonista. Aí a mentoria é se você diz o que a pessoa precisa fazer. O coach, ele não diz o que você precisa fazer. Ele aplica algumas ferramentas que vai trazendo clareza e vai conduzindo você a desenvolver talvez um objetivo, uma meta, uma mudança de vida ou um novo hábito, talvez. Então, o coach, ele não diz o que você precisa fazer. Assim deveria ser, né? Mas que é um exercício que muitas vezes quem trabalha como coach não tem essa habilidade. Ela acaba querendo misturar uma coisa com a outra e às vezes a pessoa não tem a competência devida e acaba ficando pior a situação.
1: E a gente que vai assistir fica achando assim, nossa, mas eu já faço isso, nunca saí do canto.
2: Mas aquela coisa, né? Quando você vê aquilo, você toma consciência e aí você precisa praticar algumas novas habilidades para que você construa novos resultados. Então, tem uma ferramenta que a gente usa que é TOTS, testa, opera, testa, sai. Se aquilo que eu estou fazendo não está dando certo, eu preciso fazer diferente. E esse fazer diferente, ele exige muita energia, exige muito desprendimento, exige muita força de vontade, exige muito entendimento, senso de propósito. A pessoa precisa querer. Às vezes, o que você

0: diz não necessariamente o que você quer. Existe sempre um ganho secundário. Estar ali naquele movimento, ele é, talvez é incômodo, mas ainda não é tão incômodo o suficiente que faça você se mover. Existe um ganho secundário que inconscientemente talvez a pessoa não tenha essa consciência. Né? Tem uma metáfora que eu utilizo. Eu morei em São Paulo e lá em São Paulo a gente gostava muito de tomar chocolate quente, né? Que era um friozinho gostoso. E o meu amigo tinha uma cachorra chamada Priscila. Por acaso era a Priscila, que era uma sheepdog, aquela da Priscila da TV Colosso, né? E a cachorrinha ficava grunhindo, latindo lá no fundo. E eu disse, cara, tua cachorra tá passando por alguma coisa lá, vamos ver o que é. Ele disse, não, fica tranquilo. E ela não parava de latir e grunhir. Ele disse, Davidson, é o seguinte, lá ela tem uma casa super confortável, tem coberta, tem uma caminha, tem ração, tem água. Só que tem uma ferpazinha, um pregozinho, e ela resolve sentar em cima do prego. Quer dizer, não tem o que fazer. Então a pergunta é, muitas pessoas não fazem o que precisa fazer porque o prego ainda não incomoda o suficiente. Talvez o prego teria que ser maior, teria que sangrar, teria que doer de uma maneira que a pessoa levantasse e fizesse o que deveria fazer. Porque não frigir os ovos, todo mundo sabe o que precisa fazer. Mas tem alguma coisa que bloqueia e impede com que a pessoa faça. E aí são as crenças, são o meio onde você vive, aquilo que você acredita, a perspectiva que você enxerga essa realidade. E aí, na verdade, existem várias formas de ver a mesma coisa.
1: Beleza. E você decidiu ser maratonista quando?
0: Decidi, hoje até eu estava falando no café com um amigo, eu gostava de praticar tênis e sentia muitas dores. E eu fiz uma consulta com um ortopedista, e lá na ressonância o ortopedista mostrou assim, tá vendo isso aqui? Isso aqui é uma picanha, é gordura, você não tem músculo nas costas aqui. Então precisa fortalecer esse negócio. Aí ele disse um termo que me incomodou. Ele disse, você é um falso magro. E eu disse, eu não quero ser falso em nada. Aí eu comecei a correr por conta disso. Né? Aqueles primeiros passos, faltando fôlego, ficando agoniado, eu disse, caramba, como eu preciso melhorar esse meu cardio aqui, né? E eu conheci um...
1: Você já fazia atividade física?
0: Fazia atividade física daquele jeito, uma vez e nunca, né? E aí eu conheci por isso que os ambientes influenciam muito, as pessoas influenciam o ambiente, influencia comportamento, que influencia capacidade, que influencia crenças e valores. E aí eu conheci uma pessoa muito interessante em Brasília, que foi um mentor meu, de certa forma, que ele já tinha mais de 60 anos, tinha uma carreira de executivo muito bacana, muito bem sucedida, e ele tinha feito 28 maratonas, as majors, que são essas maratonas internacionais, e o convívio com ele me trouxe muita vontade de chegar na idade que ele tinha, do estilo de vida que ele tinha. E ele me deu um livro, o nome do livro é Primeiro Você Coloca o Tênis. E eu li esse livro no voo de Brasília para a Natal, eu chorei lendo esse livro, porque eu vi o engajamento da equipe dele, das pessoas, da família. E eu disse a ele, cara, eu vou fazer uma maratona. E eu comecei a criar o desejo de, poxa, eu quero chegar na idade dele, com o estilo de vida dele, com a parte física, emocional, o equilíbrio, a estrutura. E aí eu comecei a dar os primeiros passos. Com esse gatilho, primeiro eu coloco o tênis. Então eu colocava o tênis ao lado da cama, ia na jornada. E aí com o tempo o corpo vai se adaptando, você vai dando os passos melhores, maiores, vai ganhando confiança, vai ganhando performance e assim sucessivamente.
1: A gente vê que é meio viciante, né, a corrida?
0: É porque ela gera uma química mental, né? Se você for pegar os psicotrópicos, os remédios tarja preta, por exemplo, ele tem lá a dopamina, a serotonina, uma série de neurotransmissores
1: coisa, né?
0: Que o organismo não está gerando. E através da corrida, você começa a ativar o seu corpo, ele vai gerando isso de forma natural, porque como se fosse, nós já viemos de fábrica com todos os recursos, só que a gente precisa acionar esse recurso. E a corrida
1: manter,
0: traz isso.
1: Né?
0: A corrida traz isso. Por exemplo, no início, às vezes é uma fadiga, mas depois há uma explosão de disposição. Há uma explosão. Eu corro longa distância, dá um banzo gostoso, que é aquela mente equilibrada, aquela satisfação. Aquela dosinha no corpo gostosa, e depois o corpo explode. Quer dizer, você está ali pilhado para fazer o que precisa ser feito. Então a corrida ela é fascinante por conta disso. Quando você descobre esse sabor, o corpo ele quer movimentos.
1: Demora muito para chegar nessa fase?
0: Esse demorar muito e demorar pouco, Lilian, é muito pessoal. Por quê? Para mim, né, meu ponto de vista, a corrida, que algumas pessoas vivenciam é no tempo Cronos, que é lá, relógio, tempo, pace. E eu decidi lá atrás não entrar nessa corrida dos ratos, porque a vida já leva você para essa corrida dos ratos. Então eu busco na corrida um tempo Kairos, que é você sobre o tempo. Vamos supor uma transa, é claro que é difícil uma transa de uma hora, mas parece que foi um minuto, né? Quer dizer, tem prazer naquilo. Então o tempo Kairos, você tem prazer sobre aquilo. Então o tempo, um mês, 3 meses, 5 meses, não importa, mas eu vou dar um exemplo. Eu estou iniciando um ciclo agora para uma maratona em dezembro. São 17 semanas o ciclo. Então você começa a gerar consistência, começa a ter uma visão de longo prazo. Aquilo que é longo passa a ser curto. Então é uma experiência muito pessoal.
1: Maratona são quantos?
0: São 42 quilômetros, 195 metros.
1: Puxado, né?
0: Gostoso.
1: São duas visões diferentes de uma pessoa totalmente que não faz nada, só esforço físico. Que às vezes eu digo pro meu reumatologista: você precisa fazer atividade física. Depois eu arrumo a casa, tô cuidando da minha mãe. Aí é esforço físico. É diferente, né? A corrida, no caso que a gente tá falando aqui, é uma atividade física que vem ganhando muito espaço, né? Tem até se fala aqui em Mossoró que as festas estão diminuindo porque as pessoas acordam cedo para fazer suas atividades.
0: Isso é notório. Na João da Escócia, os dados da Secretaria de Trânsito, que ali aos sábados são em torno de 3 mil pessoas caminhando, correndo aos sábados. E eu digo uma coisa, eu começava antes às 3 da manhã e não tinha ninguém às 4 da manhã. Hoje, às 4 da manhã, já está totalmente povoada. E é assustador. Porque quando você passa para ir, por exemplo, a padaria de 7 horas da manhã, não existe mais nada. Então é um mundo paralelo ao mundo real. Quem não acorda cedo não vê nada que acontece. Mas são 3 mil pessoas aos sábados. E as pessoas estão descobrindo, né? Trocando talvez o prazer do álcool ou da droga pelo prazer de correr. E é muito
1: salutar. Para chegar no que você viu desse senhor, né? Numa longevidade com saúde. Porque a gente tem visto que tem aumentado. Porém, você quer chegar a uma idade de 70, 80, 90 com saúde ou doente, né? Então tem que começar agora.
0: Mas o mais importante é hoje, né? Porque o tempo que nós temos é hoje. Por exemplo, a mulher depois dos 40, ela tem um fator mais complicador, que é a alteração hormonal. Então,
1: por conta da menopausa
0: e tudo
1: mais.
0: De uma série de coisas e mudanças e tudo mais. Então, a atividade física, ela dá uma regulada nisso, né? Eu diria que é um grande remédio para tudo. Não só, não estou falando de correr, mas eu já conheci pessoas com resultados incríveis caminhando. De forma, começa bem lento, depois o corpo mesmo, ele vai impulsionando. Você começa a caminhar mais acelerado e começa a tomar gosto. E incrível, você começa a caminhar, o corpo ele vai impulsionando você, você começa a dar uns trotezinhos, trote, depois você está correndo. É natural, é só criar o hábito de levantar e fazer o que precisa fazer.
1: Pois é, e virou um negócio, né, corrida?
0: Um negócio grandioso, muito, muito grande mesmo. E que bom, né?
1: Esse nicho já existia no país?
0: Sempre existiu, mas explodiu no Brasil. Sempre existiu, mas de forma generalizada no Brasil todo. Não tem mais limites. Você faz uma corrida ali, por exemplo, Santo Antônio de Salto da Onça, uma cidade com 10 mil habitantes, que tem mais de 1.000 pessoas inscritas numa corrida. Então, movimenta, tênis, suplementos, profissionais de educação física, fisioterapeuta. É uma cadeia produtiva incrível, incrível. Gigante. Os recovers, você vai fazer um recover.
1: O que é recover?
0: Recover é o pós-treino, né? Por exemplo, é uma massagem, é uma banheira de gelo, é uma sauna, é uma série de coisas. Então, o recover hoje é R$ 80, R$ 90. Então, é muito, muito aquecido, muito aquecido.
1: Pois é, nem sabia que existia isso.
0: Tem muita coisa.
1: Eu tô desorientada em relação à corrida. Eu pensei que era comprar um tênis, que também não é qualquer tênis, né?
0: Não, isso, essa métrica de vaidade também é muito pessoal, sabe, Lilian? As pessoas falam aquilo que elas enxergam. Quando uma pessoa fala sobre algo, ela fala mais sobre ela do que sobre o outro, né? E existem várias formas alternativas, né? Mas aí muitas vezes o cara tá com a autoestima baixa e ele já quer entrar na corrida, já quer ser incluso, tem intimidade com todo mundo, isso é conquistado. Então diz, pessoal, são rodinhas, claro, são amizades de longo tempo, eu corro ali há 6 anos, então tenho muito conhecimento com muita gente. É diferente que vai chegar na primeira semana. Então, não é necessário ter um bom tênis para isso. É necessário ter primeiro a vontade, né? Existe um movimento até que pessoas correm descalço. Lá em Natal, isso tem benefício, tem teorias sobre isso. E é preciso começar. E depois você vai tomando gosto. E eu nem indico você comprar algum bom tênis no início, porque existe tênis para todas as finalidades, para todo tipo de pé, para todo tipo de pessoas. Então você tem um tênis. Tênis que você. Eu comecei com tênis emprestado do meu irmão. Tênis. E aí depois ali vai conhecendo, você vai vendo. Até porque tem pessoas que para começar precisa ter tudo, né? Precisa ter uma roupa de marca, um tênis, que aí nunca começa.
1: Com tênis,
0: começa que... do jeito que você tem, depois você vai se enturmando, depois você vai moldando. Aos poucos, né? Tem várias alternativas.
1: Você também faz palestras. As palestras falam de quê?
0: É de mudança, desenvolvimento humano, 100% sobre isso. Eu tenho livros, eu trouxe um para te presentear, de vendas, produtividade. Então eu trabalho 4 pilares. Trabalho liderança. Essa liderança, eu trabalho muito mais a liderança intrapessoal. É liderar você mesmo, autogoverno, para depois você poder ter capacidade de liderar o outro. Não, muita gente hoje está na posição de líder, mas ele não tem um autogoverno sobre si mesmo, sobre as suas vontades, sobre falar e cumprir, sobre
1: aquele líder
0: empatia.
1: Que só balança a cabeça pro outro, né, o diretor, e acha que está fazendo tudo bem.
0: Ou aquele líder que acha que o problema todo são os outros e ele não consegue enxergar que o grande problema é ele. Que a empresa, quando ele está fora, ela rende muito mais quando ele está presente. É aquele que está sempre dizendo que está tudo difícil, está tudo complicado, está sempre estressado e nada resolvido. Então, eu trabalho a liderança intrapessoal. Então, são 4 pilares. Trabalho a produtividade, que é gerenciamento da vida, está onde você coloca a sua energia, o seu tempo, né? E aí, trabalho a parte de vendas, porque não existe nada que não esteja vendas. Ah, qual é a sua função? Ah, eu sou recepcionista. Não, você é vendedora. Você está aqui para vender, né? É uma cultura. E trabalho a parte de comunicação, que é o que as pessoas estão mais buscando hoje, o skill de comunicação, que seja para fazer uma apresentação, seja para fazer uma palestra, seja para dar uma entrevista. Então, essa comunicação hoje são técnicas de programação neurolinguística. Então, alinha primeiro o interno para depois apresentar o externo. Então, são 4 pilares.
1: É programação neurolinguística, que é o famoso PL, né?
0: PNL.
1: PNL. Ainda se tem muito curso de PNL?
0: Eu tenho, né?
1: Você tem curso?
0: Eu não faço imersão, eu ministro formação em programação neurolinguística. São turmas de 15 a 20 pessoas. Pessoas que têm uma frase do Dr. Richard, que é um dos co-criadores da PNL, que diz o seguinte: por que ser a mesma pessoa de sempre se eu posso ser alguém ainda muito melhor? Então, pessoas que estão buscando isso. Então é como se fosse descobrir um ponto cego da vida, né? Poxa, por que eu faço tudo isso e eu não chego nesse resultado? E aí é um ponto cego, se autoconhecer, se entender e fazer uma leitura ampla. Então é um curso, uma formação com 4 dias. Então é programação neurolinguística, é um compêndio de ferramentas que as pessoas vão experimentar, aprender e vão explodir assim, um ponto de vista em várias coisas da área da vida.
1: E agora, na área da vida, uma música é bom, né? É essencial uma boa música. Qual a música que você vai ouvir?
0: Eu vou começar com uma música da cantora Helena Ribeiro, que chama-se Você e Eu. E essa música tem um significado muito forte para mim, porque foi a música que a minha esposa cantou para mim na cerimônia de matrimônio há 20 anos.
1: Pois é, a gente vai ouvir essa música como forma de homenagem à esposa e vamos falar um pouquinho da família dele no próximo bloco.

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3: Voltando com o nosso Essencial, agradecendo demais o carinho da audiência. Você, Joana, Luciana da Galinha, sabe tudo, me conta tudo, achou bom quem é. Às vezes, quando não conhece a pessoa, eu vou ter que relembrar quem é pra poder ela... Ah, já veio aqui, já veio comer galinha.
4: É lá na BR, é? Já foi. Pois é. Primeira, viu? Adoro aquela galinha.
3: Ela adora ouvir o programa e ela lá tem o espetáculo dela, viu? Quando ela gosta, ela
4: e
3: gosta.
4: E ela tem tempo ainda?
3: Tem.
4: Ela trabalha à noite, né? Ah, tá certo, aí, verdade. É porque é rádio, manda, né? Rádio manda, é só ouvido.
3: Manda um WhatsAppzinho ou diz alguma coisa. Eu fui até lá, à força, né? Porque ir pra lá é um prazer, mas assim, ela fez esse convite pra eu ter, pra passar um almoço lá, levei minha mãe, foi muito bom.
4: Muito bom.
3: E vou voltar sempre, viu? É, Davidson Neri, casou muito jovem.
4: Eu casei aos 23.
3: Você ainda é jovem, né? Tá com uma cara cada vez mais jovem.
4: É.
3: Tem quantos filhos?
4: Eu tenho um casal, um João Gabriel com 18 e a Maria Flor com 13.
3: Nossa, eu vi pequenininho, foi. O tempo passa muito rápido pra você? Pra todo mundo, né?
4: O tempo é muito bom, né? Muito generoso, né? É, assim, eu vejo que muita gente vê a visão de viver o futuro. E o meio é mais importante do que o fim. É o agora. É o agora. Então, o agora é o melhor momento, mais importante da minha vida é agora. O minuto mais importante da minha vida é agora que eu tô aqui com você. Eu tô doando a minha vida. Onde eu boto meu tempo, eu boto a vida, né? Então esse agora é um momento incrível. Ontem foi bom, 10 anos atrás foi ótimo, mas hoje tá sendo muito melhor ainda.
3: Você começou a trabalhar mais com eventos imobiliários, é isso?
4: É, o que acontece? Eu fui militar, poucas pessoas sabem, meu pai, meu avô foi militar, meu pai foi militar. Mas eu sempre gostei muito, sempre sonhei em comunicação, né? Eu tive a oportunidade de empreender no rádio, em Natal, inclusive, trabalhei na 98. E quando eu cheguei em Mossoró, eu vim lançar um empreendimento imobiliário, conheci você lá nessa época, Ana Maria Braga do Sertão, que chama, né?
3: Culpa de Moisés Albuquerque.
4: E eu já tinha muito carinho pela comunicação. E aí vi que a TCM, na época, era um canal que tinha bastante credibilidade. E fui ali dando as entrevistas e fui me enturmando por lá. E fiquei um bom tempo lá na TCM. Então, através da TCM, eu consegui desenvolver alguma coisa ligada à TV, né? Mas toda a base veio do rádio. Comecei em Brasília, na Atlântida FM, 94,3. E eu tinha 14 anos na época, viu? Eu vou contar essa história que eu acho que faz sentido. Eu morava em Cruzeiro Novo e essa rádio era em Taguatinga, 42 quilômetros aproximadamente. E eu cheguei lá, botei uma roupa social do meu pai, uma gravata. E quando eu apertei o interfone, Aí eu perguntei o nome do diretor, Elton Rocha. Não, mas antes disso aí eu apertei o interfone, só que eu tinha muita vergonha. E aí eu corri e sentei na esquina, no meio fio, e comecei a chorar, porque eu tava sozinho, só que eu não tinha nada. E eu não tinha habilidade de conversar muito, então eu respirei fundo, eu não esqueço nunca essa imagem. Eu apertei o interfone, só que eu fiquei nervoso, corri pra esquina, sentei, restabeleci o meu estado emocional, e aí quando eu apertei de novo lá, perguntei o nome do diretor. Aí perguntaram, quem que eu gostaria de falar? Aí o meu nome é Davidson Neri de Lima. Aí eu tava bem empoderado, disse, é Davidson Neri. Quem é Davidson Neri? Um menino de 12, de 13 para 14 anos. E aí, o que é que você gostaria de falar com ele? Não, um assunto de interesse dele, sobre a rádio. Aí me mandaram entrar, fiquei sentadinho esperando bem uma hora. Na época tinha aqueles LP lá, tudinho. E aí chegou um senhor fumando, bigodudo assim, Elton Rocha. O que é que você gostaria? Eu disse, rapaz, eu quero trabalhar na rádio. Você sabe mexer MD? Na época era MD. Não. Você sabe o que é isso? Não, não. Sabia nada. O que você quer? Quero aprender. Aí ele chamou um cara chamado Maranhão. Um cara bem fortão. Chegou assim. Pois não?
3: Eu disse, vou apanhar agora.
4: Aí, eu ali todo assim, Liliana. Todo envergonhado. Aí, olha, esse rapaz aqui quer aprender. Ele disse uma coisa que ele nem sabia do efeito disso. Ele disse, se você quiser, pode vir sábado às 22 horas. Aí eu fui embora. Cheguei em casa com essa história lá, meu pai disse, você não vai pra canto nenhum não, você tá doido, sábado à noite. Aí foi a hora que eu disse, que eu me senti mais homem toda a minha vida. Eu disse, não tem homem no mundo que me segure, eu vou buscar meus sonhos. Aí meu pai viu que não tinha jeito, foi e me acompanhou. Só que o tal do Maranhão não imaginava que um doidinho chegasse no sábado às 21 horas.
3: É porque ele já colocou
4: ele me deu um fora, ele me deu um fora, Lilian. Eu não sabia que era um fora. Ele lá sabia que um doido ia voltar no sábado, dia 22 horas?
3: Eu pensei que ele tinha feito um teste. Se ele vinha é porque ele quer
4: não,
3: mesmo.
4: Mas isso, é, né? um teste para o cara não vir. Aí eu fui e bati lá. Aí ele se assustou, né? Tinha que fazer o quê? Mas era um programa gravado, tinha voz e as músicas. Aí ele me ensinou a mexer e foi dormir. Quando eu comecei a mexer, errava tudo lá, eu chorando de novo naquela gaiola. Só que ele disse, olha, quando acabar o programa, você pode deixar aqui no automático e vai dormir. Eu pegava de 10 horas até as 6 da manhã, sozinho. Atlântida FM 94,3. Só que tava desligado.
3: O microfone desligado.
4: Desligado, e eu com meu sonho. Nossa, fazia 6 horas de programa sozinho. Pillbox, aquelas músicas, tudinho, pá, pá. Fazia programação, eu dentro da gaiola, achava o máximo. Passei 3 meses indo, 3 meses, pá, pá, pá. Um dia faltou um locutor e o diretor olhava pela gaiola e eu disse, e agora? Eu já aprendi o que eu tinha que aprender aqui. Eu vou fazer pelo menos um programa na vida real. Eles vão me expulsar, mas tá tudo certo. Eu não ganho nada aqui mesmo. Há 3 meses eu vou ficar vindo na mesma coisa. Ele aí, fiquei nervoso, nervoso, nervoso. Puf, só apertei o botão do on. Puf, nunca mais saí. Eu já fazia o programa há 3 meses, Lilian. Só que eles não sabiam.
3: Você já tava pronto.
4: Tava iniciando.
3: E quando terminou esse programa?
4: Ele na hora fez assim, me deu os parabéns, porque o menino tímido, que ali estava escondido, na hora explodiu dentro daquela gaiola e fiquei no horário. Era de 8 às. Era de 6 às 8 e 8 às 10. O nome do programa era Censura Livre. Aí eu fiquei nesse programa.
3: Ou seja, um horário nobre pro rádio.
4: De,
3: né?
4: Mas é de, só de sábado, viu?
3: Só no sábado.
4: Só no sábado.
3: Mas depois você pegou semana.
4: Não, eu nunca fiz programa semanal, não. Até hoje.
3: Você gosta muito dessa liberdade de trabalhar.
4: Um dos meus valores é a liberdade. Um dos meus valores é a liberdade. E o meu pai, como meu pai é militar, e por isso que eu não continuei militar. E o autodesenvolvimento me trouxe esse conhecimento como a liberdade, ela, por exemplo, quando eu casei, minha esposa perguntava onde eu estava, eu não gostava de dizer. Até eu entender que ela infringia de forma inconsciente o valor meu, que era a liberdade. Então eu nunca quis deixar ninguém, até mesmo empreendendo. Então eu sempre trabalhei em diversas frentes para não cessar minha liberdade de escolher, de sair, de não querer mais, de abrir mão de algo, o valor liberdade. Hoje menos, é controlado, não tenho mais essas irritações, né? Eu entendi que tudo tem que ter uma medida
3: fase,
4: certa.
3: Né? E quando a gente é mais jovem, a gente quer essa liberdade de um jeito diferente de quando você está mais maduro.
4: É.
3: Você tem a vontade de ter liberdade... De pelo menos de opinião. Mas quando você trabalha principalmente em rádio, em TV, que é de um grupo, você não pode dar sua opinião. né? Você tem que seguir o editorial daquela empresa e fazer aí o seu trabalho.
4: Mas aí você pode talvez ter um critério de se aproximar de pessoas com os valores próximos semelhantes, né? Porque aí você não vai ficar tão desconfortável.
3: Como é que você viu a chegada da internet?
4: Internet é o bem e o mal, né? Tudo, você dá uma faca a um bandido, eu dou uma faca a um açougueiro, a um padeiro, cada um tem uma função diferente. A internet é essa faca, né? Então ela tem muitos benefícios, incrível, extraordinário, não tem como, é uma realidade. Mas como é uma mente que não tá bem, com a internet vai ficar muito pior. Mas não é sobre a internet, é sobre a mentalidade, né? Então a internet é uma faca.
3: É aquela história, se você passa muito tempo na internet, às vezes você trabalha com a internet, né? Eu, por exemplo, para conseguir fazer a produção desses programas, eu tenho que estar ali na internet vendo, me lembrando de pessoas, gente que pode vir e ter um conteúdo, porque também tem isso. Tô falando no caso de quem faz a faz a produção do programa, que sou eu mesma, né? Então a gente tem que ter pessoas que tragam um conteúdo, seja um conteúdo de vida, um conteúdo que possa acrescentar. Não vou trazer alguém aqui que eu tenho certeza que não vai falar mais de 15 minutos e vai dizer só com certeza. É o tal do com certeza,
4: com
3: mata
4: certeza.
3: Um, né?
4: Olha, a internet...
3: Chega lá toda empolgada, a pessoa, com certeza, é isso.
4: Eu demorei muito a me adaptar ao treinamento na internet. E eu estou muito feliz, porque eu tenho formações pela internet, eu faço ao vivo, no estúdio, em pé, 4 câmeras, estimulando ali o dia todinho. Só que abri uma janela sem barreira geográfica. Por exemplo, a última turma que eu fiz, pessoas da Bahia, Goiás, São Paulo, Paraíba, Ceará. Então é uma diversidade. O custo operacional também muito mais em conta. Então, o meu desafio na internet é criar uma atmosfera que as pessoas estejam envolvidas, engajadas, e diminuir o máximo de distração que ela tem no ambiente dela. Não, nada sobre mim. Eu me adequei pedagogicamente, estou preparado para entregar a melhor experiência. Mas são as interrupções que a pessoa tem no conforto, talvez, da casa dela, que é o grande desafio.
3: Como é que você diz a uma pessoa que está querendo fazer um curso de PNL e como é que ela vai terminar o curso?
4: Bom,
3: eu acho que tem gente assim, eu vou fazer um investimento e depois.
4: E a pergunta é a mesma pergunta que talvez o empresário faça assim: se eu fizer um investimento no meu colaborador e depois ele foi embora.
3: Sim.
4: Tem essa... E aí a pergunta diferente é: se você não fizer e ele ficar, quantas pessoas querem contratar ele? E eu digo pro colaborador muitas vezes assim: ah, onde eu tô não tá bem. Aí eu pergunto a ele: quantas pessoas querem te contratar? Então, se não tem nenhuma, cuide do que é seu, porque... Então, você tem que estar investindo em você, Lilian. Você, Lilian, que estou dizendo em você, porque você precisa aumentar o seu grau de empregabilidade. Você ser uma pessoa tão incrível, entregar mais do que o que você é contratado. Você está fazendo com amor. Eu aprendi isso com a minha sogra. E eu vou falar já a história da minha sogra para caracterizar o que é colocar amor no trabalho. Que você se torne uma pessoa imprescindível naquilo. Uma pessoa que, quando você não está no espaço, talvez 10 pessoas não dê conta do que você faz. Então, não existe ninguém que ainda não tenha algo a melhorar. Então, é um processo de autodesenvolvimento. Vou dar um exemplo. Tenho vários depoimentos aqui, mas na última turma, primeiro módulo, uma pessoa saiu no domingo, que é sábado e domingo, treinamento. Na terça-feira, ela passou 3 horas conversando com a mãe. No sábado, antes de uma semana, ela mandou uma foto para mim, que eu vou te mostrar aqui, só para você ver. E eu não sabia quem era, e ela disse: olha, tô aqui recebendo minha mãe em casa. E eu disse: oh, que legal, sua mãe é jovem e tal. Aí ele colocou aqui assim, né? Conheci meu avô materno, que nunca tinha visto. Eu disse: caramba, cara, a PNL mudou minha vida, beleza. Se não houvesse mais nenhum encontro, para mim já seria o suficiente. Aí aqui foi demais, eu chorei aqui. 15 anos sem contato com a minha mãe. Então, assim, olha, um cara jovem, viu? Olha a mãe dele aqui.
3: Jovem,
4: órfão. Então, lá, a PNL, ela não trabalha o conteúdo. Eu não sei o que passa na vida das pessoas. Não é uma terapia, não é uma conversa de bodega. São ferramentas que cada um vai experimentar e vai levar luz pro inconsciente para que você resolva o que precisa resolver. Eu tenho centenas de histórias, cada um com viés diferente. Desse jovem aqui, foi uma treta que ele resolveu com a mãe de 15 anos. Ele entendeu que era só uma história que ele contava para ele, e ele teve a atitude de chegar e criar uma ponte. Certamente a venda dele no trabalho dele já explodiu, as habilidades de comunicação dele já vai para outro nível, porque ele é uma pessoa muito mais completa, muito mais bem resolvida, né? E muita gente carrega muita coisa, ou coloca debaixo do tapete e não se resolve. E muitas vezes são travas que precisa ser destravada e não precisa de falar com ninguém, você com você mesmo. É um confronto pessoal, no fórum íntimo. Ele me mandou isso no domingo dia dos pais. E ele vai agora, sábado e domingo, vai ter o próximo módulo, quer dizer. Então ali há outras habilidades que vão vir a partir desse desbloqueio dele, pessoal, que não tem como. A vida muda completamente daqui em diante. É um empilhamento de ferramentas.
3: Aí hoje em Mossoró você faz palestra?
4: Eu faço para empresas. Em Mossoró eu tive a felicidade esse ano, pela primeira vez, trazer para cá. Estou na terceira turma esse ano, nunca tinha feito uma formação em Mossoró. Moro em Mossoró, mas nunca tinha feito em Mossoró.
3: Aí tá fazendo agora?
4: Tô fazendo agora, a próxima turma será em novembro. São dois finais de semana de novembro.
3: São dois finais de semana, chamam intensivo?
4: É uma formação mesmo. Começa de 9 até as 13, das 15 às 19. Então eu faço geralmente aos finais de semana.
3: Sobre
4: programação neurolinguística. É um compêndio de ferramentas que possibilita você a tomar atitudes mais assertivas.
3: Da minha sogra.
4: Minha sogra foi professora. Você sabe que vida de professora não é tão simples. Ela era daquelas que na época era diretora de escola, mas andava de bicicleta carregando a filha para frente e para trás, tinha que cuidar da casa, né? Tanto é que depois da terceira idade, ela teve que fazer uma cirurgia de hérnia de disco. Você imagina, a cirurgia bem complexa. E aí chegou um jovem que morava em Manaus, que foi aluno dela, porque na cidade, ela é de Parnamirim, todo mundo foi aluno dela, né? Naquela época só tinha uma, duas escolas. E aí, se convidou para um jantar. E a minha cunhada foi lá. E ela disse, olha, minha mãe não tá bem, tá se recuperando da cirurgia e tal. Aí disse, olha, não faça isso não. Tente trazer ela aqui um tempinho, porque meu irmão vai fazer um jantar, tava lá teclado, mesa, buffet, e é um jantar de homenagem à sua mãe. Minha mãe é. Por quê? Porque quando ele era lá no ensino básico, não era nem segundo grau, ele tinha muita dificuldade em matemática, e ela acompanhou, pegou na mão dele, disse que ele tinha capacidade, ele desenvolveu tão bem que ele se tornou engenheiro civil e acabara de construir um shopping em Manaus. E aí a minha sogra anteriormente tinha falado, Davidson, o que eu vejo, isso serviu para mim, o que eu vejo que está faltando no mercado de trabalho é as pessoas amar o que faz, né? Amar o que faz, porque o amor tudo transforma. Então é uma professora que não era professora da faculdade nem do segundo grau, mas era professora lá do início, que influenciou na vida de alguém que pôde fazer algo e que tinha honra e gratidão.
3: Pois é, uma profissão tão bonita, tão desvalorizada, né?
4: Porque
3: tudo começa com o professor.
4: E o professor tem que se sentir valorizado, independente da valorização externa. Eu vejo que muito mais a mentalidade hoje que está contaminada. Porque você precisa fazer valer, não é o que você ganha. Uma nota de 50 reais, ela amassada ou suja ou no chão, ela vale 50 reais. O professor tem um valor dele, não precisa de um reconhecimento externo, né? O professor dá para ter uma vida digna. Eu conheço vários professores muito bem. Então, não é o reconhecimento só político, econômico. É, de fato, você ter uma autoimagem e ter uma autoconfiança e se fazer comunicar isso, o mérito, o valor que, de fato, você tem.
3: De professor.
4: É. Se existe qualquer profissão do mundo, é porque um dia teve um professor.
3: E teve um mais importante, com certeza. Agora a gente vai pedir mais uma música.
4: Mais uma música. Eu vou quebrar assim o padrão, porque você disse que ia falar um pouco da minha história e eu comecei a andar sozinho, isso os amigos do meu pai até hoje ficam impressionados, aos 6 anos de idade de ônibus, lá em Fortaleza. Já tinha terminal de Messejana, Parangaba.
3: Mas passava na roleta por baixo.
4: Por baixo, né? Só que eu sempre fazia muita amizade com os motoristas, então sabia os horários, sabia o nome dos motoristas. E naquela época, aqueles ônibus velho, seco, não tinha direção hidráulica, aqueles sonzinho tape, né? Tocava fita. E a música que eu sentado no motor do carro, que eu ia assim, por sem cinto, quase de frente o vidro, era uma música de Leandro Leonardo, Maçã, 4 horas da manhã. Então, andava conversando com aqueles caras e tinha um toca-fitazinho e eles botavam numa altura. Era chiado, não tinha essa qualidade de som hoje. Mas quando tu falou que ia falar um pouco da minha vida, eu fui construir a memória. Aí remeteu lá aos 6 anos de idade, sentado no motor do ônibus, ao lado do motorista, cantando a música 4 horas da manhã, sinto o cheiro da maçã. E aí eu quero deixar aí pro pessoal que
3: então, também lembra dessa ouvir, música. E daqui a pouco tem o último bloco e eu vou ter que pedir a minha também, tá?

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3: Voltando com o Essencial, tendo prazer e tendo uma aula particular aqui com Davidson Nery em relação à programação neurolinguística, a vida como um todo, porque a gente tem que pensar na vida, né? A vida não é só estar vivo. É, tem até um cantor desses famosos agora, diz, importante não é estar vivo, é aquele Natanzinho que diz alguma coisa, é como se você estivesse só sobrevivendo, né? E muita gente está só sobrevivendo, principalmente depois da pandemia, né? Muita gente mudou os hábitos, muita gente para bons hábitos, e outras pessoas estão no caminho de desesperança, como a gente fala, né? E às vezes você encontra num curso desse essa volta, porque tá ali dentro, tá guardado em você, porque todo mundo pode ter habilidade.
4: Essa, né? Desesperança, Lili, é muito uma falta de gratidão, porque você pode pegar um papel e uma caneta e listar 100 motivos de gratidão. Talvez alguns não vão conseguir sair do terceiro motivo, porque o ponto tá cego. Pô, eu sou grato por enxergar, por falar, por ter o que comer, por ter saúde, respirar, por ter família, por respirar. Gente, eu tenho um amigo meu que pegou agora uma doença chamada ELA. Então, eu fui olhar perspectiva de 3 a 5 anos de vida. E faz 40 dias.
3: E é uma doença que não tem medicação.
4: 40 dias, já tá de cadeira de roda. E ele me disse uma coisa: Davidson, eu não consigo tossir porque não tem força. Ele vai ao banheiro 2 horas para defecar. Isso começou agora. Ela vai matando. Então, você vê. Poxa.
3: Ela teve, uma pessoa muito famosa teve.
4: Teve.
3: E fez um negócio que era do balde do gelo, né? Que eu tomei banho de gelo ao vivo na TCM.
4: Foi. Eu adoro, viu? É uma das. Era uma das práticas boas.
3: Era uma das coisas que a pessoa fazia pra incentivar as pessoas a conhecerem a doença, né? Pra depois procurarem um tratamento. Porque, se eu não me engano, ela não tem tratamento ainda.
4: Não tem. Vai tardando um pouquinho e vai minimizando as dores. Então, ir ao banheiro é um motivo de gratidão. Olha a perspectiva, gente. Então, assim. Talvez você não consiga colocar 100, mas você teria 1000 para colocar. Se você colocasse 1000, é impossível você se lamentar de alguma coisa. Porque eu tenho 42 anos. 42 anos é diferente de 42 vezes um ano. O que é que eu quero falar? Se você não está aprendendo um pouco hoje, você está só repetindo a sua vida. Você não está inovando em nada, não está crescendo absolutamente nada. E às vezes, a pessoa olha para a conta financeira e acha que a mudança é na conta financeira. Não, a mudança é na mentalidade. A conta financeira é só uma métrica ou algo tangível para você ver. Então, a mudança é no estilo de vida, a mudança é no comportamento, a mudança é no modo de pensar. Então, 42 anos não é a mesma coisa de 42 vezes um ano. Então, tem muita gente que está repetindo o mesmo ano, os 10 anos atrás. E quando a gente faz um exercício, por exemplo, né, geralmente a pessoa tem um diálogo interno, é uma voz, essa voz ela é muito perigosa. É a mesma voz que faz você sentir mal, é a mesma voz que faz você suicidar. Então, quando a gente mapeia a voz no passado, porque a depressão ela é um estado emocional motivado por vários fatores, mas todas as pessoas que estão depressivas, elas têm uma âncora que puxa ela a viver no passado. E viver no passado tem uma voz que vai falar, eu tinha, eu era, não é dessa forma, e ninguém me reconhece. Tem uma série de repertório auditivo que vai colocar ela para baixo e ela não tem recurso de sair dessa posição. Da mesma forma, existe uma voz com excesso de expectativa, que a pessoa não faz o que precisa fazer pensando no futuro. Quando eu ganhar essa causa na justiça, quando minha filha casar, quando eu terminar a faculdade, quando eu quitar minha casa, quando eu ganhar meu carro, quando eu... Resumindo, tá ali vivendo no futuro que não existe, e aí vive um estado de ansiedade. E para terminar essa fala, só existe um lugar que a gente pode viver hoje, é um local que a gente planta, um local que a gente colhe, e é o agora. Porque quem nós somos começa agora. As merdas da vida adubam o nosso destino. Benditas merdas. Entre aspas aqui, a todo respeito à emissora, mas de forma pedagógica e metafórica, para você nunca esquecer. O que você fez é material para quem você é hoje, tá tudo certo. Então, quem você é, se teria um recado mais poderoso que eu poderia deixar nessa entrevista, é que começa agora. Agora. Só tem agora para isso. Seria o maior remédio da humanidade, e eu encontro isso na corrida. Gosta de correr, Davis? Talvez, mas eu gosto de ter o estado de presença. Eu gosto de estar bem comigo mesmo. Tem pessoas que estão tão loucas que elas não se suportam. Elas precisam estar em movimento, em barulho. O silêncio muitas vezes incomoda porque essa voz não para de falar. Então é desligar essa voz, conectar essa voz com você, ver os motivos de agradecer e fazer o que precisa ser feito.
3: É porque a gente tem muito, hoje com a internet, como você falou, em alusão à faca, no caso, a gente vê muito julgamento, a gente vê muito as pessoas que querem ter a vida igual a de fulano, né? Querem fazer o que fulano faz, sabendo que as pessoas podem fazer outras coisas, mas não, eu vou chegar e vou fazer igual, vou levar nomes aqui, eu não acho que eu vou processada por ela não, né? Virgínia, o Carlinhos Maia e outros tantos que fazem entretenimento, e a Virgínia no caso é empresária, porque eu mesmo tô aqui, a Wipink já me pegou assim de um jeito.
4: Ela detém algo que é muito raro hoje, que é a atenção, né? E assim, geralmente quem tá olhando para a vida muito do outro não tá cuidando da sua vida. Então assim,
3: o jardim, você vai olhar para o jardim do outro, tá sempre verde, mas o jardim do outro é artificial. E o seu é um jardim de verdade e você não cuida, né?
4: E ali é só um ponto de vista ali, toda a comunicação da internet, ela tá dirigida, mensurada, ela tem uma intenção, tem um propósito que é para a vida daquela pessoa, não para sua.
3: Já chegou muita gente assim, você dando curso ou vendendo o seu curso. Isso daí não serve de nada, não. Ou terminar o curso e dizer assim, não entendi nada, não melhorou nada na minha vida.
4: Muito boa pergunta, Lilian. Por dois motivos, né? Isso não aconteceu por dois motivos. Primeiro, que a maioria das pessoas que participam, elas são indicadas, que é a melhor ferramenta de vendas que existe. E segunda coisa, que isso é uma particularidade minha. Todas as pessoas que participam dessa formação, ela tem um café, pelo menos de uma hora comigo, que eu alinho todas as expectativas. Eu entendo que momento ela está, se aquilo faz sentido para ela, se vale a pena ou não. Então existe, de uma forma ou de outra, uma triagem para isso. Porque se não fizer sentido, não é interessante estar numa sala, porque lá é um ambiente construtivo. Então quem entrou na sala já está totalmente alinhado, já sabe o que tem ali. Lá não tem ninguém para alisar. A pessoa vai ser confrontada. E é nada sobre mim, porque lá eu não sou amigo dela, eu sou amigo do resultado dela. E ela vai escutar muitas coisas que talvez ela vai entender depois, ou ela vai chegar nas suas conclusões. Mas no final eu diria a você que 99,99% leva muita bagagem para a vida toda. Tanto é que um dos meus valores é a família, e geralmente participa a mãe, depois a filha, depois o marido, depois o primo. Então é uma cadeia que não termina.
3: Sou irmã de tal pessoa.
4: É tudo por indicação. Como é uma formação, não é uma imersão. Imersão é 3 mil pessoas, 2 mil pessoas. Formação, quer dizer, é muitos critérios para poder entrar, para que tenha uma uniformidade e a pessoa não caia de paraquedas. E o que é que eu vim fazer aqui?
3: Se a pessoa está com estado de algum problema mental, tipo você falou, depressão, ansiedade, e vai fazer o curso desse, é uma indicação ou não está na hora?
4: Depende. É muito, muito interessante para a pessoa, porque é o seguinte, a depressão ela não fica 24 horas depressiva, né? Então ali ela vai desenvolver muitos recursos para não estar ancorada no estado de depressão. Acelera muito a terapia, poderia até fazer uma propaganda que eu não faço. Resolve muito, muito, muito. É uma alavanca inacreditável.
3: Até porque deve fazer com que você se sinta melhor, né? Você saber que você tem aquelas habilidades em você e você só deixou adormecida. E a depressão, ela vai muito para aquele lado: não posso, não tenho como, não.
4: Lembra do prego?
3: O prego.
4: Lá a gente aumenta o prego. O prego talvez fique com 30 centímetros, 1 metro, e aí ela precisa se movimentar. O que muda, Liliana, é o diálogo interno. Porque quando o Richard Bandler, que é co-criador de Johnny Grinder, começaram a estudar sobre programação neurolinguística, eles entenderam o seguinte: para tudo existe uma estrutura e um padrão. Eles começaram a pegar algo subjetivo e trazer para o papel, e trazer as experiências. Então vamos lá, qual é o padrão das pessoas depressivas? Elas pensam assim, agem assim, o resultado chega a isso. Qual o padrão de quem venceu a depressão? É dessa forma. Então, existem padrões. Quando você abre o leque, a pessoa vai ter a opção de continuar daquele jeito ou sair. Depende se ela vai entender o ganho secundário ou não. Porque muitas vezes está muito bom do jeito que ela está. Por incrível que pareça. Parece heresia que eu estou falando aqui. Mas às vezes a depressão traz ganhos secundários. A pessoa tem mais atenção. Às vezes o filho olha para ela, o marido cuida dela. Ela está ali sem fazer nada, tem justificativa, e ela criou esse padrão e aquilo tá tudo muito bem. Tá tudo muito bem. Então, às vezes, ela não tá preparada nem para sair desse estado. Então, existem estruturas para isso. E aí ela vai descobrir uma nova forma de realizar outras coisas. O que muda de fato? Ela vai ter a capacidade de mudar significados. Não é o que acontece, é aquilo que eu faço com que acontece. Eu vou te dizer uma coisa. Tem um amigo chamado Jordi que participou de todos os cursos. E uma vez ele foi na sala e perguntaram: o que a PNL fez pra você? Ele disse: cara, o momento mais difícil da minha família, a PNL me trouxe subsídio de eu suportar e ajudar os meus. Minha mãe sofreu um acidente automobilístico de moto, e quem tava pilotando chegou a falecer. Só quem tava pilotando era minha irmã, e ela viu minha irmã agonizando, saindo sangue pelo nariz, e aquilo foi muito pesado. Eu fui a pessoa que cuidou de tudo, do velório, do enterro, e minha mãe ficou depressiva. E eu ajudei a tratar minha mãe. Então, PNL é sobre isso. É sobre mudar os significados. Então, o que acontece? O que ele fez, por exemplo, com as ferramentas? A mãe dele, quando pensava na filha, a imagem que ela tinha era do acidente. O sangue descendo pelo nariz e aquele sentimento de mãe. E aí, reprogramou, pegou um momento lindo, incrível, e toda vida que ela pensasse na filha, ela traz uma imagem de algo bom, isso altera o estado emocional, fica a saudade, mas não entra o desespero.

0: Eu já ouvi tanta coisa em relação a cursos.
1: O senhor fala muito sobre ela, tem muita dificuldade financeira.
0: Tem muita.
1: Pergunta a ela quantas instituições de caridade ela visita para fazer algo diferente, né?
0: Pois é, aí você vai desmistificando essas coisas.
1: É, hoje eu tenho uma alegria, uma graça muito grande de ter um convívio com o Padre Walter. Eu participo de uma missão com ele, que é uma maior escola que eu tenho. O Padre Walter ficou cego, eu sou ministro da Eucaristia há 10 anos, e ele tem uma missão de celebrar uma missa todos os dias na casa de um enfermo ou de um idoso. E também ele tem 80 anos de idade e exerce atividade 6 horas por dia atendendo as pessoas, seja com confissão ou aconselhamento, lá na casa dele. Então o Padre Walter é uma maior inspiração que eu tenho no desenvolvimento humano, é algo que me traz um aprendizado da relação com a morte. Ele disse que até o 03 da arquidiocese, viu? Ele é o terceiro mais velho. Então ele tem uma relação muito boa com isso. E ele é a pessoa que me ensina que aos 80 anos de idade ele tem sonho e entusiasmo de fazer o que faz. É um guerreiro. Então eu aprendo lá na periferia, na casa das pessoas mais simples, levar a dignidade através da Eucaristia com o Padre Walter. Então a igreja ela é muito ampla, muito vasta. Então comece a se engajar. Eu tenho certeza que vai trazer muita coisa boa para a vida da pessoa.
0: Pois é, procure pessoas boas, coisas boas para sair aí desse buraco.
1: Procurar a Virgínia, já sabe, né?
0: A Virgínia, você só vai comprar perfume e deixar ela mais rica ainda. Obrigada,
1: Lilian, muito obrigado. Deus te abençoe. Felicidade para você, viu?
0: Obrigada, que a gente possa conversar mais vezes.
1: Tô à sua disposição.
0: E Enio Tiziano também.
1: Admiro muito o seu trabalho.
0: Né, você não ouviu aqui, mas foi uma verdadeira aula. Mas ele ouve quando ele estiver aí tratando.
1: Muito gente boa, me acolheu. E feliz em ser recebido por você, viu? E aqui aí, é uma fera,
0: Tiziano,
1: viu?
0: Vamos embora. Eu tenho que pedir minha música, né? Hoje eu vou pedir, não vou esquecer não.
1: Vai,
0: viu?
1: Quero saber qual é a sua
0: música. Losing My Religion.
2: Linda.
0: Eita. Ele diz linda, daqui a pouco ele...
1: Ei, eu peço maçã com o Leandro Leonardo, ela pede uma música dessa pra fechar, pra compensar, né?

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2: Alô Brasil, está no ar o programa Viva a Vida da Pastoral da Criança.
3: Obrigado desde já pelo carinho de sua audiência.
2: O programa Viva a Vida de hoje quer conversar especialmente com as gestantes. O nosso tema é o parto humanizado e suas vantagens para a mãe e para o bebê.
3: Aguarde!

0: O momento do parto geralmente traz muita ansiedade, tanto para a gestante quanto para a família. Por isso, é muito importante que o parto seja o mais humanizado possível para garantir não só o bem-estar da gestante, mas também do bebê.
1: E para conversar sobre o parto humanizado, está aqui a Aline de Paula, enfermeira obstetra que trabalha em Curitiba, Paraná. Para começarmos, Aline, o que é parto humanizado?
2: O parto humanizado é um parto informado. A mulher, quando ela vai com informação para a cena do parto, para a maternidade, ela tem menos chance de ter uma intervenção desnecessária, uma violência obstétrica. Então, a humanização é você respeitar o desejo da mulher, trazer a mulher como protagonista. Isso desde que tudo esteja correndo bem. Claro que se tivermos uma intercorrência, que a gente precisar de uma intervenção a mais, tudo isso tem que ser explicado para a mulher. Então, parto humanizado é isso.
0: Aline, quais são os principais benefícios do parto humanizado para a mãe e para o bebê?
2: Para a mãe é o protagonismo. A gente sempre brinca que a mulher sabe parir e o bebê sabe nascer. A gente tá ali para dar o suporte, para assistir e para agir na hora que tiver que intervir. Então a gente deixa o protagonismo da mulher, deixa fluir o trabalho de parto, intervém na hora que tem que intervir. Pro bebê é a parte do tempo do trabalho de parto, né? Os hormônios que vão trabalhando ali para melhorar a parte pulmonar do bebê na hora que nascer. Um parto normal é muito melhor do que uma cesárea, né? Desde que não tenha uma indicação de cesárea. O parto normal ajuda muito na função pulmonar do neném, então reduz significativamente a chance desse bebê ter um estresse respiratório. Nós promovemos o contato pele a pele num parto humanizado, né? Então, o que que é o contato pele a pele? É o bebê sair do canal vaginal, ir direto para o colo da mãe, pele a pele. Então, o principal motivo do contato pele a pele é o fornecimento de calor, para o bebê não perder temperatura. Já promovemos a amamentação, que é super importante, tanto para a mãe quanto para o bebê. Prevenção de hemorragia pós-parto, ajuda já ali na engrenar a amamentação depois do parto. Ajuda a regular a frequência cardíaca, a frequência respiratória do bebê. E esse contato pele a pele, ele aí dura no mínimo uma hora. Ininterrupta, a não ser, claro, que tenha alguma intercorrência. Aí a gente não consegue fazer o contato pele a pele.
0: Quais são os principais direitos da gestante durante o pré-natal, o parto e o pós-parto?
2: A primeira coisa de tudo é que a gestante tem direito a um acompanhante. Durante todo o seu pré-natal, em todas as consultas, durante o parto, desde a internação até a alta hospitalar e nas consultas pós-parto. Qual é o outro principal direito da gestante? Um bom pré-natal. Um pré-natal de qualidade, um pré-natal com informação. Eu queria, assim, que todas as gestantes pudessem ter um acompanhamento com a enfermeira obstetra. Assim, deveria ser o protocolo no Brasil inteiro. Porque eu levo, por exemplo, numa consulta de educação perinatal minha, né, num atendimento que eu faço, eu levo ali mais ou menos umas 2 horas pra gente conversar sobre toda a fisiologia de como o parto funciona, pra explicar pra esse acompanhante que vai ter um momento lá no trabalho de parto que a mulher vai querer desistir, que a mulher vai querer cesárea, que ela não dá conta, o que leva muitas mulheres a optar por uma cesárea. Muitas vezes sem uma indicação, simplesmente pelo fato de que tem medo do parto normal. E isso é falta de informação.

0: A Pastoral da Criança sempre orienta e incentiva que a gestante faça um plano de parto. Aline, o que é o plano de parto e como fazer?
1: O plano de parto, ele é um documento que respalda a mulher, o acompanhante, contra a violência obstétrica, né? Então, nesse plano de parto, claro que assim, a gente não consegue simplesmente dar um plano de parto para a mulher, a lei aí e preencha. Se a gente não conseguir fazer uma boa educação perinatal antes, né? Explicar como o parto funciona. Porque como que ela vai saber o que que ela quer e o que que ela não quer no dia do parto, se ela não sabe o que que pode ter no dia do parto? Porque a gente tem as intervenções, as intercorrências, às vezes precisa tirar o bebezinho a ferro. Então, ela tem que entender em quais momentos pode ser feito tal coisa. Porque você coloca as suas preferências. Claro que tudo dentro do cenário possível. Quando passa a ter alguma intercorrência, às vezes a gente acaba mudando os planos. Mas tudo com sentido.
2: Hoje, infelizmente, ainda algumas mulheres sofrem violência obstétrica. Aline, o que é violência obstétrica? Poderia citar alguns exemplos?
1: Violência obstétrica é tudo que vai contra o seu consentimento, tudo que violenta o teu corpo. Um exemplo muito clássico é a episiotomia. Antigamente os partos aconteciam aonde? Em casa, né? No ambiente domiciliar, com as mulheres da família, no conforto do lar. Só que aí começou a ter muita intercorrência, mulheres começaram a ter hemorragia, mulheres começaram a morrer, bebês começaram a morrer intraparto também. Então, tiraram essa mulher do ambiente domiciliar e levaram para o hospital. No intuito de salvar vidas, inventaram a cesárea, instrumentalizaram o parto, né? O fórceps, que é aquele ferro que a gente tira o neném. A episiotomia, que é o corte lá na vagina. Tudo isso para salvar. Só que aí, o que eles começaram a perceber? Que fazendo tudo isso, acelerava para eles. Eles não precisavam mais esperar lá muitas horas o trabalho de parto acontecer. Então, eles começaram a fazer, por exemplo, a episiotomia, que é o corte, de rotina. A mulher nem precisava do corte e fazia, porque tinha que acelerar. A evidência científica, né, os estudos já trazem que não tem mais necessidade de fazer esse corte em hipótese nenhuma. Mas há casos ainda que há controvérsias e tal. Mas fazer o corte sem você avisar a paciente que está fazendo, sem comunicar com o acompanhante, sem pedir o consentimento da paciente, explicar o motivo por que você está fazendo aquilo, é uma baita violência obstétrica. Outro exemplo, a mulher tá com dor, geralmente a mulher grita no trabalho de parto. Grita, grita. E para nós é muito bom, porque quando a gente grita, vocaliza, a gente abre o assoalho pélvico. E aí vem certa pessoa, né, vem um profissional e fala assim: ai, mãezinha, não fique gritando desse jeito. Ou, por exemplo, não grite, senão o médico não vai vir te atender. São exemplos muito comuns também que acontecem e são violências obstétricas. Você não autorizar o acompanhante, a entrada do acompanhante. Então, esses são alguns pequenos exemplos. Tem muitos outros aí, né?
0: Aline, o que fazer caso os direitos da gestante sejam desrespeitados ou sofra uma situação de violência obstétrica?
1: É triste, mas assim, quem sofre violência obstétrica tem total direito de denunciar. Nós temos canais de denúncia, 180, que é a Central de Atendimento à Mulher. Tem um DISC 136, que é o DISC Saúde, que vai na Delegacia da Mulher, que você pode registrar o boletim de ocorrência, pede o prontuário médico, porque eles vão fazer toda a análise do que foi feito e tal. Então, vale a pena ir atrás dos direitos, porque é muito triste a mulher estar num momento tão importante e, ao mesmo tempo, tão vulnerável e aí sofrer algum tipo de violência.
3: Toda gestante tem o direito de fazer o pré-natal e de ter um parto de qualidade. No pré-natal, é possível descobrir e tratar algumas doenças que prejudicam a mãe e o bebê. Gestante, cuide bem da sua saúde e da saúde do seu filho. Faça o pré-natal. Procure o serviço de saúde mais próximo de sua casa.
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0: Vamos conversar agora com a Maria Inês Monteiro de Freitas, coordenadora nacional da Pastoral da Criança. Maria Inês, por que a Pastoral da Criança valoriza tanto o parto humanizado?
5: Quando a Pastoral da Criança fala de parto humanizado, fala em primeiro lugar de respeito. Respeito às escolhas e à dignidade da gestante. Humanizar o parto é deixar para a gestante o protagonismo desse momento tão importante de sua vida. O parto humanizado busca garantir informação, escuta e acolhimento para que a mulher possa participar ativamente das decisões. Nenhuma gestante deve aceitar qualquer situação que a deixe desconfortável ou instável emocionalmente durante o período do parto. O parto humanizado é um chamado a olhar para a vida com mais delicadeza, respeito e cuidado.

0: Está aqui também a Andréia Dantas, coordenadora diocesana da Pastoral da Criança de Caicó, Rio Grande do Norte.
1: Andréia, o que você tem a dizer sobre o parto humanizado?
2: Olá, queridos ouvintes do programa Viva a Vida. Vocês sabiam que toda gestante tem direitos que contribuem para um parto mais seguro, respeitoso e humanizado? Os líderes da Pastoral da Criança orientam as famílias sobre os direitos das gestantes a um parto humanizado, incentivando que conheçam e exerçam seus direitos. Entre eles, estão o direito a ter um acompanhante durante o parto, ser acolhida e bem atendida nos serviços de saúde, conversar com a equipe sobre o tipo de parto desejado, apresentar um plano de parto elaborado com o profissional de saúde e permanecer em alojamento conjunto com o bebê após o nascimento, sempre que possível. Conhecer esses direitos ajuda a gestante a viver esse momento com mais segurança, confiança e dignidade. Informe-se e compartilhe essas orientações com sua família e sua comunidade.
0: Agora chegou o momento de ouvirmos a mensagem de Dom Frei Severino Klasen, arcebispo de Maringá, Paraná, e presidente da Pastoral da Criança.
3: O parto humanizado é um gesto de cuidado e amor à vida. A mãe que está esperando o bebê precisa ser acolhida, ouvida e respeitada em suas escolhas. Humanizar o parto é cercá-la de apoio, de ternura, de segurança. Também a criança merece nascer em um ambiente de paz, sem pressa, envolta em cuidado e amor.
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1: Nós vamos ficando por aqui com o programa de hoje. Obrigado pelo carinho da audiência.
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1: Um grande abraço a todos e até o próximo programa.
0: Até lá, pessoal.
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0: Boa noite, queridos ouvintes. É com grande alegria que estamos juntos aqui, mais uma noite de sábado, no programa dedicado a Nossa Senhora, o programa Momento Mariano, aqui na FM 105. Eu me chamo Lucas, sou membro consagrado da Comunidade e Obra de Maria. Estou acompanhado aqui também da minha irmã, que irá se apresentar agora.
1: Boa noite, ouvinte da FM 105. Me chamo Janaína, sou membro da Comunidade e Obra de Maria. E é uma alegria estar aqui com vocês, rezando este Momento Mariano.
0: Nesse momento eu convido você, de onde você está, de sua casa, do seu trabalho, do seu carro, a deslizar e se preparando para daqui a pouquinho rezarmos o texto. E para nos prepararmos, vamos ouvir essa bela canção que se chama Cenáculo de Amor, cantada por Valmir Alencar.

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1: E é isso aí, acabamos de ouvir essa bela canção. Agora eu convido você, se você pode, a pegar o seu texto para juntos iniciarmos esse momento, entregando as nossas intenções, a nossa gratidão, colocando tudo nos pés de Nossa Senhora para que ela leve até o seu Filho Jesus. Pelo sinal da Santa Cruz, livrai-nos Deus, nosso Senhor, dos nossos inimigos. Em nome do Pai, do Filho e do Espírito Santo. Amém. Vamos pedir a presença do Espírito Santo nesse momento rezando. Vinde, Espírito Santo, enchei os corações dos vossos fiéis e acender neles o fogo do vosso amor.
2: Enviai o vosso Espírito e tudo será criado e renovareis a face da terra. Oremos. Ó Deus que instruís os corações de vossos fiéis com a luz do Espírito Santo, fazei que apresente retamente todas as coisas, segundo o mesmo Espírito, e gozemos sempre de suas consolações, por Cristo Senhor nosso. Amém.
1: Professemos nossa fé, rezando. Creio em Deus Pai, Todo-Poderoso, Criador do céu e da terra, e em Jesus Cristo, seu único Filho, nosso Senhor, que foi concebido pelo poder do Espírito Santo, nasceu da Virgem Maria, padeceu sob Pôncio Pilatos, foi crucificado, morto e sepultado, desceu à mansão dos mortos, ressuscitou ao terceiro dia, subiu aos céus, está sentado à direita de Deus Pai Todo-Poderoso, de onde há de vir julgar os vivos e os mortos.
2: Creio no Espírito Santo, na Santa Igreja Católica, na comunhão dos santos, na remissão dos pecados, na ressurreição da carne, na vida eterna. Amém. Pai nosso que estás no céu, santificado seja o vosso nome. Venha a nós o vosso reino, seja feita a vossa vontade, assim na terra como no céu.
1: O pão nosso de cada dia nos dai hoje, perdoai as nossas ofensas, assim como nós perdoamos a quem nos tem ofendido. E não nos deixeis cair em tentação, mas livrai-nos do mal. Amém.
2: Deus nos salve, Virgem, Filha de Deus Pai. Ave Maria, cheia de graça, o Senhor é convosco. Bendita sois vós entre as mulheres e bendito é o fruto do vosso ventre, Jesus.
1: Santa Maria, Mãe de Deus, rogai por nós, pecadores, agora e na hora de nossa morte. Amém.
2: Deus nos salve, Virgem, Mãe de Deus, Filho. Ave Maria, cheia de graça, o Senhor é convosco. Bendita sois vós entre as mulheres e bendito é o fruto do vosso ventre, Jesus.
1: Santa Maria, Mãe de Deus, rogai por nós, pecadores, agora e na hora de nossa morte. Amém.
2: Deus nos salve, Virgem, Esposa do Espírito Santo. Ave Maria, cheia de graça, o Senhor é convosco. Bendita sois vós entre as mulheres e bendito é o fruto do vosso ventre, Jesus.
1: Santa Maria, Mãe de Deus, rogai por nós, pecadores, agora e na hora de nossa morte. Amém.
2: Deus nos salve, Virgem, Templo Sacrário da Santíssima Trindade. Glória ao Pai, ao Filho e ao Espírito Santo,
1: como era no princípio, agora e sempre. Amém.
2: Ó meu Jesus, perdoai e livrai-nos do fogo do inferno. Levai as almas todas para o céu e socorrei principalmente as que mais precisarem. Abençoai o Santo Padre, as nossas famílias e dai-lhe saúde e a paz.
1: Santa Mãe de Deus, derramai sobre a humanidade inteira as graças eficazes da vossa chama de amor, agora e na hora de nossa morte. Amém. Nesse primeiro mistério gozoso, nós contemplamos a anunciação do Arcanjo Gabriel à Nossa Senhora. Que nesse primeiro mistério a gente possa rezar, pedindo por todas as famílias, pelas aquelas famílias que estão passando por dificuldades. Se a sua família está passando por alguma dificuldade, apresente ela, apresente esse seu parente. Então rezemos juntos, pedindo pelas nossas famílias.
2: Pai nosso que estás no céu, santificado seja o vosso nome. Venha a nós o vosso reino, seja feita a vossa vontade, assim na terra como no céu.
1: O pão nosso de cada dia nos dai hoje, perdoai as nossas ofensas, assim como nós perdoamos a quem nos tem ofendido. E não nos deixeis cair em tentação, mas livrai-nos do mal. Amém.
2: Ave Maria, cheia de graça, o Senhor é convosco. Bendita sois vós entre as mulheres, e bendito é o fruto do vosso ventre, Jesus.
1: Santa Maria, Mãe de Deus, rogai por nós, pecadores, agora e na hora de nossa morte. Amém.
3: Ave Maria, cheia de graça, o Senhor é convosco. Bendita sois vós entre as mulheres e bendito é o fruto do vosso ventre, Jesus.
1: Santa Maria, Mãe de Deus, rogai por nós, pecadores, agora e na hora de nossa morte. Amém.
3: Ave Maria, cheia de graça, o Senhor é convosco. Bendita sois vós entre as mulheres e bendito é o fruto do vosso ventre, Jesus.
1: Santa Maria, Mãe de Deus, rogai por nós, pecadores, agora e na hora de nossa morte. Amém.
3: Ave Maria, cheia de graça, o Senhor é convosco. Bendita sois vós entre as mulheres e bendito é o fruto do vosso ventre, Jesus.
1: Santa Maria, Mãe de Deus, rogai por nós, pecadores, agora e na hora de nossa morte. Amém.
3: Ave Maria, cheia de graça, o Senhor é convosco. Bendita sois vós entre as mulheres e bendito é o fruto do vosso ventre, Jesus.
1: Santa Maria, Mãe de Deus, rogai por nós, pecadores, agora e na hora de nossa morte. Amém.
3: Ave Maria, cheia de graça, o Senhor é convosco. Bendita sois vós entre as mulheres e bendito é o fruto do vosso ventre, Jesus.
1: Santa Maria, Mãe de Deus, rogai por nós, pecadores, agora e na hora de nossa morte. Amém.
3: Ave Maria, cheia de graça, o Senhor é convosco. Bendita sois vós entre as mulheres e bendito é o fruto do vosso ventre, Jesus.
1: Santa Maria, Mãe de Deus, rogai por nós, pecadores, agora e na hora de nossa morte. Amém.
3: Ave Maria, cheia de graça, o Senhor é convosco. Bendita sois vós entre as mulheres e bendito é o fruto do vosso ventre, Jesus.
1: Santa Maria, Mãe de Deus, rogai por nós, pecadores, agora e na hora de nossa morte. Amém.
3: Ave Maria, cheia de graça, o Senhor é convosco. Bendita sois vós entre as mulheres e bendito é o fruto do vosso ventre, Jesus.
1: Santa Maria, Mãe de Deus, rogai por nós, pecadores, agora e na hora de nossa morte. Amém.
3: Ave Maria, cheia de graça, o Senhor é convosco. Bendita sois vós entre as mulheres e bendito é o fruto do vosso ventre, Jesus.
1: Santa Maria, Mãe de Deus, rogai por nós, pecadores, agora e na hora de nossa morte. Amém.
3: Glória ao Pai, ao Filho e ao Espírito Santo,
1: como era no princípio, agora e sempre. Amém. Ó meu Jesus, perdoai-nos, livrai-nos do fogo do inferno.
2: Levai as almas todas para o céu e socorrei principalmente as que mais precisarem. E abençoai o Santo Padre, as nossas famílias e dai-nos saúde e a paz. Santa Mãe de Deus, derramai sobre a humanidade inteira as graças eficazes da vossa chama de amor, agora e na hora de nossa morte. Amém.
1: Nesse segundo mistério gozoso, nós contemplamos a visitação de Nossa Senhora à sua prima Santa Isabel. Que nesse segundo mistério a gente possa apresentar todos os enfermos, todos os doentes, todos aqueles que estão aguardando um leito de UTI, aguardando uma cirurgia, um exame, que a gente possa apresentar esses doentes, esses nossos familiares, amigos, conhecidos, pedir que Nossa Senhora venha apresentar eles assim como ela se apresentou para sua prima Santa Isabel, que a gente possa rezar confiantes esse mistério, pedindo a intercessão dela.
3: Pai nosso que estás no céu, santificado seja o vosso nome. Venha a nós o vosso reino, seja feita a vossa vontade, assim na terra como no céu.
1: O pão nosso de cada dia nos dai hoje, perdoai as nossas ofensas, assim como nós perdoamos a quem nos tem ofendido. E não nos deixeis cair em tentação, mas livrai-nos do mal. Amém.
3: Ave Maria, cheia de graça, o Senhor é convosco. Bendita sois vós entre as mulheres, e bendito é o fruto do vosso ventre, Jesus.
1: Santa Maria, Mãe de Deus, rogai por nós, pecadores, agora e na hora de nossa morte. Amém.
3: Ave Maria, cheia de graça, o Senhor é convosco. Bendita sois vós entre as mulheres, e bendito é o fruto do vosso ventre, Jesus.
1: Santa Maria, Mãe de Deus, rogai por nós, pecadores, agora e na hora de nossa morte. Amém.
3: Ave Maria, cheia de graça, o Senhor é convosco. Bendita sois vós entre as mulheres, e bendito é o fruto do vosso ventre, Jesus.
1: Santa Maria, Mãe de Deus, rogai por nós, pecadores, agora e na hora de nossa morte. Amém.
3: Ave Maria, cheia de graça, o Senhor é convosco. Bendita sois vós entre as mulheres, e bendito é o fruto do vosso ventre, Jesus.
1: Santa Maria, Mãe de Deus, rogai por nós, pecadores, agora e na hora de nossa morte. Amém.
3: Ave Maria, cheia de graça, o Senhor é convosco. Bendita sois vós entre as mulheres, e bendito é o fruto do vosso ventre, Jesus.
1: Santa Maria, Mãe de Deus, rogai por nós, pecadores, agora e na hora de nossa morte. Amém.
3: Ave Maria, cheia de graça, o Senhor é convosco. Bendita sois vós entre as mulheres, e bendito é o fruto do vosso ventre, Jesus.
1: Santa Maria, Mãe de Deus, rogai por nós, pecadores, agora e na hora de nossa morte. Amém.
3: Ave Maria, cheia de graça, o Senhor é convosco. Bendita sois vós entre as mulheres, e bendito é o fruto do vosso ventre, Jesus.
1: Santa Maria, Mãe de Deus, rogai por nós, pecadores, agora e na hora de nossa morte. Amém.
3: Ave Maria, cheia de graça, o Senhor é convosco. Bendita sois vós entre as mulheres, e bendito é o fruto do vosso ventre, Jesus.
1: Santa Maria, Mãe de Deus, rogai por nós, pecadores, agora e na hora de nossa morte. Amém.
3: Ave Maria, cheia de graça, o Senhor é convosco. Bendita sois vós entre as mulheres, e bendito é o fruto do vosso ventre, Jesus.
1: Santa Maria, Mãe de Deus, rogai por nós, pecadores, agora e na hora de nossa morte. Amém.
3: Ave Maria, cheia de graça, o Senhor é convosco. Bendita sois vós entre as mulheres, e bendito é o fruto do vosso ventre, Jesus.
1: Santa Maria, Mãe de Deus, rogai por nós, pecadores, agora e na hora de nossa morte. Amém.
3: Glória ao Pai, ao Filho e ao Espírito Santo,
2: como era no princípio, agora e sempre. Amém. Ó meu Jesus, perdoai-nos, livrai-nos do fogo do inferno. Levar as almas todas para o céu, e socorrei principalmente as que mais precisarem. E abençoai o Santo Padre, as nossas famílias, e dai-nos saúde e a paz. Santa Mãe de Deus, derramai sobre a humanidade inteira as graças eficazes da vossa chama de amor, agora e na hora de nossa morte. Amém.
1: Nesse terceiro mistério gozoso, nós contemplamos o nascimento do menino Jesus em Belém. Que nesse terceiro mistério a gente possa rezar por todos os jovens, por aqueles, principalmente por aqueles que estão perdidos na sua vocação, na sua caminhada ou como pessoa mesmo no mundo. E a gente apresenta esses jovens para que eles possam encontrar de volta o caminho de Deus. Então rezemos juntos esse mistério pedindo por essa intenção.
3: Pai nosso que estás no céu, santificado seja o vosso nome. Venha a nós o vosso reino, seja feita a vossa vontade, assim na terra como no céu.
1: O pão nosso de cada dia nos dai hoje, perdoai as nossas ofensas, assim como nós perdoamos a quem nos tem ofendido. E não nos deixeis cair em tentação, mas livrai-nos do mal. Amém.
3: Ave Maria, cheia de graça, o Senhor é convosco. Bendita sois vós entre as mulheres, e bendito é o fruto do vosso ventre, Jesus.
1: Santa Maria, Mãe de Deus, rogai por nós, pecadores, agora e na hora de nossa morte. Amém.
3: Ave Maria, cheia de graça, o Senhor é convosco. Bendita sois vós entre as mulheres, e bendito é o fruto do vosso ventre, Jesus.
1: Santa Maria, Mãe de Deus, rogai por nós, pecadores, agora e na hora de nossa morte. Amém.
3: Ave Maria, cheia de graça, o Senhor é convosco. Bendita sois vós entre as mulheres, e bendito é o fruto do vosso ventre, Jesus.
1: Santa Maria, Mãe de Deus, rogai por nós, pecadores, agora e na hora de nossa morte. Amém.
3: Ave Maria, cheia de graça, o Senhor é convosco. Bendita sois vós entre as mulheres, e bendito é o fruto do vosso ventre, Jesus.
1: Santa Maria, Mãe de Deus, rogai por nós, pecadores, agora e na hora de nossa morte. Amém.
3: Ave Maria, cheia de graça, o Senhor é convosco. Bendita sois vós entre as mulheres, e bendito é o fruto do vosso ventre, Jesus.
1: Santa Maria, Mãe de Deus, rogai por nós, pecadores, agora e na hora de nossa morte. Amém.
3: Ave Maria, cheia de graça, o Senhor é convosco. Bendita sois vós entre as mulheres, e bendito é o fruto do vosso ventre, Jesus.
1: Santa Maria, Mãe de Deus, rogai por nós, pecadores, agora e na hora de nossa morte. Amém.
3: Ave Maria, cheia de graça, o Senhor é convosco. Bendita sois vós entre as mulheres, e bendito é o fruto do vosso ventre, Jesus.
1: Santa Maria, Mãe de Deus, rogai por nós, pecadores, agora e na hora de nossa morte. Amém.
3: Ave Maria, cheia de graça, o Senhor é convosco. Bendita sois vós entre as mulheres, e bendito é o fruto do vosso ventre, Jesus.
1: Santa Maria, Mãe de Deus, rogai por nós, pecadores, agora e na hora de nossa morte. Amém.
3: Ave Maria, cheia de graça, o Senhor é convosco. Bendita sois vós entre as mulheres, e bendito é o fruto do vosso ventre, Jesus.
1: Santa Maria, Mãe de Deus, rogai por nós, pecadores, agora e na hora de nossa morte. Amém.
3: Ave Maria, cheia de graça, o Senhor é convosco. Bendita sois vós entre as mulheres, e bendito é o fruto do vosso ventre, Jesus.
1: Santa Maria, Mãe de Deus, rogai por nós, pecadores, agora e na hora de nossa morte. Amém.
3: Glória ao Pai, ao Filho e ao Espírito Santo, como era no princípio, agora e sempre. Amém. Ó meu Jesus, perdoai-nos, livrai-nos do fogo do inferno, levar as almas todas para o céu, e socorrei principalmente as que mais precisarem. E abençoai o Santo Padre, as nossas famílias, e dai-nos saúde e a paz. Santa Mãe de Deus, derramai sobre a humanidade inteira as graças eficazes da vossa chama de amor, agora e na hora de nossa morte. Amém.
1: Nesse quarto mistério gozoso, nós contemplamos a apresentação do menino Jesus no templo e a purificação de Nossa Senhora. Que nesse quarto mistério a gente possa rezar pela nossa igreja, pelas intenções do nosso Santo Padre, o Papa, pelo nosso Bispo Diocesano, por todos os padres da nossa diocese, diáconos, seminaristas, pelos religiosos também, pelas novas comunidades, que a gente reze mesmo esse quarto mistério, pedindo por essa intenção, pela nossa igreja.
3: Pai nosso que estás no céu, santificado seja o vosso nome. Venha a nós o vosso reino, seja feita a vossa vontade, assim na terra como no céu.
1: O pão nosso de cada dia nos dai hoje, perdoai as nossas ofensas, assim como nós perdoamos a quem nos tem ofendido. E não nos deixeis cair em tentação, mas livrai-nos do mal. Amém.
3: Ave Maria, cheia de graça, o Senhor é convosco. Bendita sois vós entre as mulheres, e bendito é o fruto do vosso ventre, Jesus.
1: Santa Maria, Mãe de Deus, rogai por nós, pecadores, agora e na hora de nossa morte. Amém.
3: Ave Maria, cheia de graça, o Senhor é convosco. Bendita sois vós entre as mulheres, e bendito é o fruto do vosso ventre, Jesus.
1: Santa Maria, Mãe de Deus, rogai por nós, pecadores, agora e na hora de nossa morte. Amém.
3: Ave Maria, cheia de graça, o Senhor é convosco. Bendita sois vós entre as mulheres, e bendito é o fruto do vosso ventre, Jesus.
1: Santa Maria, Mãe de Deus, rogai por nós, pecadores, agora e na hora de nossa morte. Amém.
3: Ave Maria, cheia de graça, o Senhor é convosco. Bendita sois vós entre as mulheres, e bendito é o fruto do vosso ventre, Jesus.
1: Santa Maria, Mãe de Deus, rogai por nós, pecadores, agora e na hora de nossa morte. Amém.
3: Ave Maria, cheia de graça, o Senhor é convosco. Bendita sois vós entre as mulheres, e bendito é o fruto do vosso ventre, Jesus.
1: Santa Maria, Mãe de Deus, rogai por nós, pecadores, agora e na hora de nossa morte. Amém.
3: Ave Maria, cheia de graça, o Senhor é convosco. Bendita sois vós entre as mulheres, e bendito é o fruto do vosso ventre, Jesus.
1: Santa Maria, Mãe de Deus, rogai por nós, pecadores, agora e na hora de nossa morte. Amém.
3: Ave Maria, cheia de graça, o Senhor é convosco. Bendita sois vós entre as mulheres, e bendito é o fruto do vosso ventre, Jesus.
1: Santa Maria, Mãe de Deus, rogai por nós, pecadores, agora e na hora de nossa morte. Amém.
3: Ave Maria, cheia de graça, o Senhor é convosco. Bendita sois vós entre as mulheres, e bendito é o fruto do vosso ventre, Jesus.
1: Santa Maria, Mãe de Deus, rogai por nós, pecadores, agora e na hora de nossa morte. Amém.
3: Ave Maria, cheia de graça, o Senhor é convosco. Bendita sois vós entre as mulheres, e bendito é o fruto do vosso ventre, Jesus.
1: Santa Maria, Mãe de Deus, rogai por nós, pecadores, agora e na hora de nossa morte. Amém.
3: Ave Maria, cheia de graça, o Senhor é convosco. Bendita sois vós entre as mulheres, e bendito é o fruto do vosso ventre, Jesus.
1: Santa Maria, Mãe de Deus, rogai por nós, pecadores, agora e na hora de nossa morte. Amém.
3: Glória ao Pai, ao Filho e ao Espírito Santo, como era no princípio, agora e sempre. Amém. Ó meu Jesus, perdoai-nos, livrai-nos do fogo do inferno, levar as almas todas para o céu, e socorrei principalmente as que mais precisarem. E abençoai o Santo Padre, as nossas famílias, e dai-nos saúde e a paz. Santa Mãe de Deus, derramai sobre a humanidade inteira as graças eficazes da vossa chama de amor, agora e na hora de nossa morte. Amém.
1: Nesse quinto e último mistério gozoso, nós contemplamos a perda e o encontro do menino Jesus no templo, Nesse último mistério, eu gostaria de rezar por você que está nos acompanhando, está rezando conosco. Eu não te conheço, não sei as necessidades que você está passando, não sei quais são as lutas que você trava no seu coração. Mas que a gente reze mesmo esse quinto mistério, apresentando a Jesus as suas necessidades. Que Ele venha restaurar suas forças, renovar a sua energia e venha agir naquelas áreas que você está precisando. Então rezemos junto esse mistério.
3: Pai nosso que estás no céu, santificado seja o vosso nome. Venha a nós o vosso reino, seja feita a vossa vontade, assim na terra como no céu.
1: O pão nosso de cada dia nos dai hoje, perdoai as nossas ofensas, assim como nós perdoamos a quem nos tem ofendido. E não nos deixeis cair em tentação, mas livrai-nos do mal. Amém.
3: Ave Maria, cheia de graça, o Senhor é convosco. Bendita sois vós entre as mulheres. E bendito é o fruto do vosso ventre, Jesus.
1: Santa Maria, Mãe de Deus, rogai por nós, pecadores, agora e na hora de nossa morte. Amém.
3: Ave Maria, cheia de graça, o Senhor é convosco. Bendita sois vós entre as mulheres. E bendito é o fruto do vosso ventre, Jesus.
1: Santa Maria, Mãe de Deus, rogai por nós, pecadores, agora e na hora de nossa morte. Amém.
3: Ave Maria, cheia de graça, o Senhor é convosco. Bendita sois vós entre as mulheres. E bendito é o fruto do vosso ventre, Jesus.
1: Santa Maria, Mãe de Deus, rogai por nós, pecadores, agora e na hora de nossa morte. Amém.
3: Ave Maria, cheia de graça, o Senhor é convosco. Bendita sois vós entre as mulheres. E bendito é o fruto do vosso ventre, Jesus.
1: Santa Maria, Mãe de Deus, rogai por nós, pecadores, agora e na hora de nossa morte. Amém.
3: Ave Maria, cheia de graça, o Senhor é convosco. Bendita sois vós entre as mulheres. E bendito é o fruto do vosso ventre, Jesus.
1: Santa Maria, Mãe de Deus, rogai por nós, pecadores, agora e na hora de nossa morte. Amém.
3: Ave Maria, cheia de graça, o Senhor é convosco. Bendita sois vós entre as mulheres. Bendito é o fruto do vosso ventre, Jesus.
1: Santa Maria, Mãe de Deus, rogai por nós, pecadores, agora e na hora de nossa morte. Amém.
3: Ave Maria, cheia de graça, o Senhor é convosco. Bendita sois vós entre as mulheres. E bendito é o fruto do vosso ventre, Jesus.
1: Santa Maria, Mãe de Deus, rogai por nós, pecadores, agora e na hora de nossa morte. Amém.
3: Ave Maria, cheia de graça, o Senhor é convosco. Bendita sois vós entre as mulheres. E bendito é o fruto do vosso ventre, Jesus.
1: Santa Maria, Mãe de Deus, rogai por nós, pecadores, agora e na hora de nossa morte. Amém.
3: Ave Maria, cheia de graça, o Senhor é convosco. Bendita sois vós entre as mulheres. E bendito é o fruto do vosso ventre, Jesus.
1: Santa Maria, Mãe de Deus, rogai por nós, pecadores, agora e na hora de nossa morte. Amém.
3: Ave Maria, cheia de graça, o Senhor é convosco. Bendita sois vós entre as mulheres. E bendito é o fruto do vosso ventre, Jesus.
1: Santa Maria, Mãe de Deus, rogai por nós, pecadores, agora e na hora de nossa morte. Amém.
3: Glória ao Pai, ao Filho e ao Espírito Santo,
1: como era no princípio, agora e sempre. Amém.
3: Ó meu Jesus, perdoai-nos, livrai-nos do fogo do inferno, levar as almas todas para o céu e socorrei principalmente as que mais precisarem. E abençoai o Santo Padre, as nossas famílias e dai-nos saúde e a paz. Santa Mãe de Deus, derramai sobre a humanidade inteira as graças eficazes da vossa chama de amor, agora e na hora de nossa morte. Amém.
1: Infinitas graças vos damos, soberana Rainha, pelos benefícios que todos os dias recebemos de vossas mãos liberais. Dignai-vos agora para sempre tomar debaixo do vosso poderoso amparo. E para mais obrigarmos, saudamos com a Salve Rainha.
3: Salve Rainha, Mãe de Misericórdia, vida, doçura e esperança nossa salve. A vós bradamos, degredados filhos de Eva, a vós suspirando e gemendo e chorando neste vale de lágrimas. E a pois, advogada nossa, esses vossos olhos misericordiosos a nós volvei. E depois deste desterro, mostrai-nos Jesus. Bendito é o fruto do vosso ventre, ó clemente e ó piedosa, ó doce e sempre Virgem Maria. Rogai por nós, Santa Mãe de Deus, para que sejamos dignos das promessas de Cristo. Amém. Amém.
1: Nesse momento eu convido a você a consagrar a sua vida, consagrar as suas dificuldades, a sua semana. Consagre também a sua casa, a sua família, a Nossa Senhora. Então, vamos ouvir essa canção, Consagração, com a irmã Kelly Patrícia, e nos consagrar inteiramente a Nossa Senhora.

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1: Santo anjo do Senhor, meu zeloso e guardador, se a ti me confiou a piedade divina, sempre me rege, me guarde, me governe, me ilumine. Amém.
2: São José,
1: rogai por nós.
2: São João Evangelista,
1: rogai por nós.
2: Santa Teresinha do Menino Jesus,
1: rogai por nós.
2: São Padre Pio,
1: rogai por nós.
2: São João Paulo II,
1: rogai por nós.
2: São Carlos Acutis,
1: rogai por nós.
2: Maria,
1: passa na frente.
2: E nesse momento agora nós vamos fazer uma breve reflexão sobre Nossa Senhora, aquela catequese que a gente sempre faz depois do texto. E hoje nós vamos falar sobre uma pessoa muito especial para nós, católicos, Maria, a Mãe de Jesus e Nossa Mãe. Quando falamos de Nossa Senhora, algumas pessoas podem perguntar: por que os católicos têm tanta devoção a Maria? A resposta está no próprio Evangelho. Maria foi escolhida por Deus para uma missão única: ser a Mãe do Salvador. Quando o anjo Gabriel apareceu para ela, anunciou que ela seria a mãe de Jesus. E Maria, mesmo sem compreender tudo o que aconteceria, respondeu com confiança: eis aqui a serva do Senhor. Faça-se em mim segundo a tua palavra. Que palavra bonita, faça-se. Maria confiou em Deus. Ela não sabia de todos os detalhes do caminho que teria pela frente, mas sabia que podia confiar no Senhor. E aqui está a primeira grande lição que Nossa Senhora nos ensina: confiar em Deus, mesmo quando não entendemos tudo. Quantas vezes nós também passamos por situações difíceis? Uma doença, uma dificuldade financeira, um problema na família, uma preocupação com os filhos, uma decisão que precisamos tomar. Às vezes queremos saber exatamente o que vai acontecer, mas Maria nos ensina a dizer: Senhor, eu não sei como será, mas eu confio em vós. Maria também nos ensina a levar Jesus para as pessoas. Depois de receber o anúncio do anjo, ela não ficou parada. Foi visitar sua prima Isabel, e quando Maria chegou, Isabel reconheceu a presença de Deus e disse: bendita és tu entre as mulheres, e bendito é o fruto do teu ventre. Maria carregava Jesus em seu ventre e levava a presença de Cristo para aquela casa. E nós? Será que nós temos também levado Jesus para as nossas famílias, para o nosso trabalho, para os nossos amigos e para todos aqueles que encontramos? Mas existe algo muito importante: Maria nunca ocupa o lugar de Jesus. Toda a vida de Nossa Senhora aponta para

0: como a mãe apresenta ao seu filho as necessidades de seus filhos. E Maria também esteve presente nos momentos de sofrimento. Ela acompanhou Jesus até a cruz. Imagina o coração de uma mãe vendo seu filho sofrer daquela maneira. Mas Maria permaneceu de pé, não abandonou Jesus. E Jesus, do alto da cruz, olhando para sua mãe e para o discípulo amado, disse: "Eis aí tua mãe." A igreja sempre compreendeu essas palavras como presente de Jesus para nós. Maria é mãe de Jesus e, pela vontade de Cristo, também é nossa mãe espiritual. Por isso, queridos irmãos e irmãs, quando estivermos passando por uma dificuldade, podemos recorrer sim à Nossa Senhora. Não porque ela seja maior que Deus, mas porque ela é uma mãe que nos conduz até Ele. Maria nos ensina a confiar, a servir, a perseverar e, acima de tudo, a amar Jesus. Que hoje possamos fazer uma pequena oração. Nossa Senhora, minha mãe, ensina-me a dizer sim a Deus. Ajuda-me a confiar no Senhor nos momentos difíceis. Leva-me a cada dia mais perto de Jesus. E ajuda-me a fazer tudo aquilo que Ele me pedir. Amém. E que Nossa Senhora cubra cada um com seu manto, proteja nossas famílias e nos conduza sempre ao coração de Jesus. Nossa Senhora, rogai por nós. E é isso, meus irmãos, nós chegamos ao fim de mais um programa, do nosso programa Momento Mariano. Mas antes de encerrar, eu só gostaria de deixar dois comunicados. O primeiro é que todas as quintas-feiras, na nossa sede da Comunidade Obra de Maria, nós realizamos o nosso grupo de oração. Então você é nosso convidado a estar conosco rezando o texto, louvando, assistindo pregação e adorando ao Santíssimo Sacramento. Nós também convidamos a você para a nossa Noite da Graça, que acontecerá dia 14, lá na paróquia Nossa Senhora de Fátima. Então, você é o nosso convidado. Foi uma grande alegria estarmos juntos em mais uma noite.
1: Boa noite, né? Fique com Deus e o amor de Nossa Senhora. E até o próximo sábado, se Deus quiser.
0: E é isso aí. Nós nos encontramos aqui novamente no próximo sábado. Que Deus abençoe a todos. Tenham uma ótima noite e um ótimo fim de semana. E nós encerramos esse programa com a música Colo de Mãe, cantada por Frei Gilson.

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1: Wellington Lopes. Olá, gente boa, muito boa noite. Golden Hits começando a partir de agora. Tem o Wellington Lopes com produção musical, mixagens e apresentação de mais uma edição do Golden Hits, o seu programaço de sábado. Nas próximas duas horas, vamos curtir o melhor da disco, o que fez uma geração inteirinha dançar. Você vai ouvir em 105,1. Atenção, atenção, passageiros da nave Golden Hits, apertem os cintos, por favor, porque a nave da boa música vai decolar. 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
1: Pontapé inicial hoje do Golden Hits é com ele, George Benson, e o sonzaço para começar o programa de hoje. Give Me The Night, sonzaço, sabadão super ótimo na nossa sintonia FM 105. Esse é o Golden Hits, o seu programa de sábado.

0: Encerrando assim a primeira sequência aqui do Golden Hits com o som da dupla Daddy Hall e John Edwards, I Can't Go For That. Antes teve Central Line, Walking Sunshine, toquei ainda Billy Paul, Your Song. Teve Pandora Box, No Shoes, I Can't Wait no começo, Give Me The Night, o som do George Benson. Esse é o Golden Hits, o melhor da disco para você em 105,1. Rapidinho pro intervalo, daqui a pouquinho tem mais músicas para você.
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2: Wellington Lopes. Oh yeah, estamos de volta para você no Golden Hits, o seu barato da noite. É o Sabadão Supimpa, na 105,1. Joinha, joinha, seu sábado. Então, maravilha, aonde quer que seja, muito boa noite. Obrigado pela sintonia. Boa noite, você ouvindo 105. Boa noite, amigo João, na Alameda dos Cajueiros. Tem o Neri lá no São Manuel, ouvindo 105, seu Antônio no BH. Alusão, Márcio e o Sidney estão no Abolição 5. Ouvindo a 105 ainda, tem o BH, minha amiga Mary, boa noite. Boa noite, Max, residencial Noêmia Chaves. Ouvindo a gente ainda tem o Reinaldo em Pedra Branca. Alusão, meu amigo Samuel, boa noite, Francisco, em Paraíso, no estado de Tocantins. Ouvindo a gente, valeu pela sintonia e tome música. Mais meia hora chegando, só de saudade, recordação, acionando os botões da máquina do tempo e dando aquela volta no melhor que tocou nos anos 70, 80 e 90, o melhor da disco, toca aqui. A gente começa bem demais o segundo módulo com uma dica do amigão Neri, que está no alto de São Manuel ouvindo nossa programação, o som do The Human Link, abrindo esse módulo, e o som Don't Want Me, legal demais essa música, pra gente começar mais um módulo.

0: Fechou bem demais o segundo módulo com o som da Blunt, Head of Glass. Antes teve Daddy Goo com Boney M, tocamos ainda Words, F. Hard Davis, Chris Isaac no começo com Wicked Game, Cool and Again, Fresh, e a primeira ação para abrir esse módulo com The Human Link. E o som Don't Want Me, dica do amigão Neri, que está no São Manuel ouvindo nossa programação. Boa noite, já já de volta mais músicas, é só ficar ligado, o nosso intervalo é rapidinho.
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3: O seu amigão sempre ao seu lado, todo sábado de 7 às 9, aqui na 105 FM, a nossa estação. Alô, você, bem-vindo. Em 105,1 você tá ouvindo o melhor da disco. Os anos 70, 80 e 90, as melhores, o melhor flashback dançante, tocando pra você o que fez uma geração inteirinha dançar em 105,1. Quem tá ouvindo nossa programação, muitíssimo obrigado, boa noite, Mazé do Boa Vista. Alusão Alex, também no Boa Vista, ouvindo a gente, teu amigo Marujo lá do Vucu Vucu, grande amigo Xará Wellington, boa noite ao Sivan Paredões, boa noite Hernani ou Maguila lá no Liberdade 1, ouvindo 105 FM, muitíssimo obrigado, valeu pela sintonia legal, essa turma boa em sintonia com a gente, alusão Tom Elias Dias em João Pessoa, lá também João Pessoa, teu amigo Décio, boa noite Pedro, Carriza, a família toda aí ligada na 105 FM, valeu pela sintonia. E aí, tá a fim de ouvir música? É aqui, meia hora, direto, sem nenhum intervalo comercial, só o Golden Hits toca pra você. Começando bem demais o terceiro módulo aqui do Golden Hits com um mega mix legal, encontro do Bee Gees, Imagination, I Life Illusion, é sonzeira no sabadão, pra você, ótima noite, brigadão pela sintonia, hein?

0: Lipa com Sacrifice. Antes teve Europe Define Countdown, W, Somebody. Teve também o sonsaço da Madonna, Like a Vision. No começo, a We Are The One, e Bee Gees, Imagination, A Life Illusion. Esse é o Golden Hits, o melhor programa do sábado. Vai pro intervalo, daqui a pouquinho tem mais músicas.
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2: Wellington Lopes. Já de volta com Golden Hits, o melhor do flashback dançante. As melhores do seu sábado estão aqui em 105,1 com o seu amigão Wellington Lopes, hein? Produção musical, mixagens e apresentação de mais uma edição do nosso Golden Hits. Muitíssimo obrigado, gente, ouvindo nossa programação. Boa noite, Marquinhos. É o grande Marquinhos, sempre sintonizando 105 FM, lá no Alto de São Manuel, no Planalto 3 de Maio. Boa noite, amiga Débora e a dona Ritinha. Valeu pela sintonia legal. Boa noite, Glauter Alencar, Júlio César no São Manuel, Max. Boa noite, Chachado Boa Vista. Alusão, alusão, meu amigo Branco, Aeroporto. Boa noite, Tony Abolição 3, Cristiano, ouvindo a gente no Corte Silva, Almeida e Adione, Santo Antônio, Paulo, 12 anos. Boa noite, todos ouvindo 105, valeu pela sintonia. Então vamos curtir música? Vem aí mais 30 minutos, a última meia hora do programa de hoje está começando.
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2: E nesse último bloco a gente rola Cocan, Banana Run, Whitney Houston, Susan Vega, Dr. Album e, pra começar, Ace of Base. Essa versão exclusiva Golden Hits, All That She Wants. Ótima noite, Golden Hits, o melhor programa do sábado rola aqui em 105, jovem.